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2: 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As notícias do governo federal que movimentaram o país no dia de hoje.
3: Olá, boa noite.
4: Boa noite para você que nos acompanha em todo o país.
3: Quarta-feira, 22 de julho de 2026.
4: E vamos aos destaques do dia.
3: Ampliado plano de apoio a empresas exportadoras afetadas pelas tarifas impostas pelos Estados Unidos.
4: Nova fase contará com 18 bilhões e 500 milhões de reais em linhas de financiamento para setores estratégicos. Gabriela Noronha.
5: Os recursos vão apoiar, por exemplo, empresas que querem manter suas operações enquanto reorganizam as vendas ou servir para a compra de máquinas e investimentos produtivos.
3: Violência contra a mulher. Brasil registra queda no número de feminicídios no primeiro semestre do ano.
4: Os dados foram divulgados pelo Ministério da Justiça e Segurança Pública, Márcia Fernandes.
6: O Brasil registrou 741 casos de feminicídio no primeiro semestre, uma redução de 2,5% em comparação ao mesmo período de 2025.
3: E hoje a Voz do Brasil completa 91 anos.
4: E vamos saber um pouco mais sobre a história do programa e a importância dele para os ouvintes.
7: Traz a informação precisa, sem distorção.
8: A gente traz uma referência afetiva no jornalismo brasileiro.
9: Falou na Voz do Brasil, para nós tá falado.
3: Hoje, na apresentação da Voz do Brasil, eu, Luciana Vasconcelos e Nazi Brum.
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3: Uma nova fase do Plano Brasil Soberano terá 18 bilhões e meio de reais em linhas de financiamento para atender empresas afetadas pelas tarifas aplicadas pelos Estados Unidos em suas exportações.
4: A medida também inclui empresas prejudicadas por conflitos internacionais, especialmente em países do Golfo Pérsico.
3: Entre os principais setores estão madeira, carvão, máquinas e equipamentos elétricos, cerâmicas, plásticos, calçados, papel e açúcar.
5: Com a assinatura da medida provisória, a sanção da lei que criou o programa Brasil Soberano, 18 bilhões e 500 milhões de reais serão liberados por meio de novas linhas de crédito. Segundo o ministro do Planejamento e Orçamento, Bruno Moretti, os setores atendidos foram divididos em três grupos.
10: Os afetados pelas tarifas comerciais, setores industriais estratégicos, como de químico, farmacêutico, setor automotivo, minerais críticos, fertilizantes, e, por fim, um grupo de empresas afetadas pelas exportações para o Golfo Pérsico.
5: Do total previsto, 13 bilhões e 500 milhões virão do Tesouro Nacional e 5 bilhões serão aportados pelo Banco Nacional de Desenvolvimento Econômico e Social. O ministro da Fazenda, Dario Durigan, explica que os créditos serão liberados gradualmente pelo BNDES.
11: A gente está usando recursos que já foram mobilizados para o BNDES, em especial, por exemplo, no Brasil Soberano 1, e que não foram utilizados então. Nós vamos atendendo à medida em que a necessidade aparecer, avaliando a necessidade de maneira bastante pontual e proporcional.
5: Os recursos poderão ser utilizados em 6 linhas de crédito com juros entre 3% e 9,8% ao ano e vão apoiar, por exemplo, empresas que querem manter suas operações enquanto reorganizam as vendas ou servir para a compra de máquinas e investimentos produtivos. O ministro do Desenvolvimento, Indústria, Comércio e Serviços, Márcio Elias Rosa, destacou que o programa atende a uma reivindicação apresentada por 22 setores produtivos.
12: Uma reivindicação de todos os setores, para que nós tivéssemos essa linha de crédito, acesso a essa linha, capaz de aplacar um pouco. Nós vamos continuar lá no MDIC, dialogando com o setor privado, com todos os setores atingidos e não atingidos.
5: A tarifa adicional de 25% dos Estados Unidos sobre parte dos produtos brasileiros exportados ao país entrou em vigor nesta quarta-feira. A medida atinge itens como etanol, máquinas agrícolas, açúcar orgânico, calçados, vestuário, papel, máquinas elétricas e produtos de aço. A sobretaxa será

0: será cobrada dos importadores americanos no momento em que os produtos brasileiros entrarem nos Estados Unidos. Reportagem Gabriela Noronha.
1: E o Ministério da Pesca e Aquicultura informou que determinados tipos de peixes e crustáceos ficaram de fora da lista dos setores atingidos pela tarifa de 25% imposta pelos Estados Unidos aos produtos brasileiros.
2: Entre eles estão a tilápia fresca ou refrigerada, albacora bandolim e lagosta congelada.
1: Estão na lista de itens sujeitos à nova tarifa o filé de tilápia congelado e lagostas vivas, frescas ou refrigeradas.
2: A relação completa dos produtos está disponível em gov.br/mpa.
1: O Brasil registra 741 casos de feminicídio no primeiro semestre deste ano, uma redução de 2,5% em relação ao mesmo período do ano passado.
2: Os resultados foram divulgados hoje pelos Ministérios da Justiça e Segurança Pública e o das Mulheres.
3: Os dados são referentes ao período de janeiro a junho deste ano. O Brasil registrou 741 casos de feminicídio no primeiro semestre, uma redução de 2,5% em comparação ao mesmo período de 2025. Os indicadores são do Monitoramento Nacional da Violência contra a Mulher, elaborado com base no Sistema Nacional de Informações de Segurança Pública. Na divisão por regiões, o Norte teve o maior índice de queda, com 20%, seguido do Nordeste, com 19,9%. A gerente do projeto Mulher Segura, Fernanda Antonucci, ressalta a importância do acompanhamento constante desses índices estatísticos.
4: A redução de 2,5% dos casos de feminicídio demonstra que o enfrentamento à violência contra a mulher exige ações coordenadas, integradas entre os entes federativos e as instituições responsáveis pela proteção das mulheres.
3: O levantamento também contabilizou 20.441 prisões entre fevereiro e julho. Desse total, mais de 16 mil foram feitas em flagrante e mais de 4 mil por mandados judiciais. O monitoramento indicou que foram realizados mais de 92 mil atendimentos a vítimas e o acompanhamento de 55 mil medidas protetivas em todo o país. De acordo com Fernanda Antonucci, gerente do projeto Mulher Segura, o resultado mostra a relevância do acompanhamento dos indicadores.
4: Recebemos esse resultado com responsabilidade. Cada feminicídio evitado representa uma vida preservada, uma família protegida e uma mulher que pôde continuar sua trajetória com segurança e dignidade.
3: Os dados completos do Monitoramento Nacional da Violência contra a Mulher estão disponíveis nos canais oficiais do Ministério da Justiça e Segurança Pública e do Ministério das Mulheres. Com reportagem de Edinaldo Júnior, Márcia Fernandes, para a Voz do Brasil.
1: Vale lembrar que o Ligue 180 é o principal canal de denúncias e acolhimento em casos de violência contra a mulher.
2: A ligação é gratuita e o serviço funciona 24 horas por dia, todos os dias da semana.
1: Além do atendimento por telefone, o canal também recebe mensagens pelo WhatsApp no número 61 96100 0180.
2: O preço do tomate caiu 15,85% nas principais centrais de abastecimento, as CEASAs, no país no mês de junho.
1: É o que mostra o sétimo boletim Hortigranjeiro, divulgado hoje pela Companhia Nacional de Abastecimento, a Conab.
2: De acordo com o levantamento, o quilo do produto foi comercializado em média por R$ 5,59 no atacado.
1: Além do tomate, a melancia, a laranja e a maçã também ficaram mais baratas.
2: Segundo a Conab, a redução dos preços é reflexo do aumento da oferta e da menor demanda por algumas frutas no período analisado, como explica a analista de mercado da companhia, Flávia Starling.
5: Em relação aos preços das principais frutas, a laranja apresentou uma desvalorização de 13,20%. Já a maçã, o que aconteceu? Houve a finalização da colheita tanto da variedade Fuji quanto da variedade Gala, aumentando a oferta e com isso os preços também reduziram em consequência. Já a melancia, dentre as frutas, foi a que apresentou a maior desvalorização. Houve queda tanto nos preços quanto na comercialização. Todas as frutas apresentaram desvalorização nas suas cotações da média mensal ponderada, com exceção da banana. A banana, ela apresentou incremento de 2,10% devido à menor oferta.
1: Hoje a Voz do Brasil completa 91 anos.
2: Já mudou de nome, de formato e até de horário, mas o compromisso com o cidadão permanece.
1: Aqui pelas ondas do rádio e atualmente também por meio de

0: e outras plataformas, é possível saber sobre as principais políticas públicas e serviços do governo.
1: Como sempre, foi ao longo dessas mais de 9 décadas.
2: Em 22 de julho de 1935, foi ao ar pela primeira vez o programa de rádio mais antigo do país. Estreou durante a presidência de Getúlio Vargas para divulgar os principais atos do governo.
3: Na Rede Brasileira de Radiodifusão, a voz do Brasil.
2: Ao longo dos anos, o programa passou a contar também com notícias do Poder Legislativo, do Judiciário e uma pequena participação do Tribunal de Contas da União. Mudou o nome, o formato, mas a missão permaneceu a mesma ao longo desses 91 anos. Levar informações oficiais aos brasileiros de todos os cantos do país.
4: O excelentíssimo senhor presidente da República, Tancredo de Almeida Neves, faleceu esta noite.
5: O Brasil tem uma nova Constituição. O
6: presidente Fernando Henrique condecora os pentacampeões.
2: No sul do Brasil, o pescador Márcio Prudêncio Constantino, de Balneário Rincão, em Santa Catarina, está sempre sintonizado.
7: Traz a informação precisa, sem distorção, sem fake news, traz as informações mais relevantes para o cidadão brasileiro que tem acessibilidade em qualquer local. Que a gente aqui do Sul, às vezes, não sabe o que está acontecendo no Norte. As atualizações de programas, o que vai acontecer, programas sociais, ele abrange tudo. Então, quem escuta ali sabe que o que está acontecendo é realmente... Para mim, é sem igual.
2: Um dos principais objetivos da Voz do Brasil é fazer com que os cidadãos conheçam os serviços públicos a que eles têm direito, não importa o local onde moram ou sua condição de vida, como no caso do pescador Márcio Constantino.
7: É ali que vai saber, não só dos pescadores, que é a minha modalidade, mas de toda a categoria. É muita informação que é noticiada e às vezes as pessoas, por falta dessa informação, não vão nem procurar os seus benefícios, seus direitos. Normalmente a gente já escuta de primeira mão na Voz do Brasil e depois é só ir de atrás, aqui que a gente já está bem informado, né?
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2: Ao longo dessas décadas, o programa se modernizou e hoje é multiplataforma. Está disponível também na internet em tempo real e nas redes sociais. Mas o rádio continua sendo a marca registrada do programa e está entre as memórias mais saudosas da agricultora familiar Maria Santos Almeida, de 57 anos.
8: A gente se criou ouvindo a Voz do Brasil, porque a gente tinha somente o rádio, nem televisão a gente não tinha. Então, no horário da tardinha, a gente tinha o compromisso de ficar inteirado com aquelas notícias que se passava e que a gente, então, ficava sabendo somente pelo programa, pela Voz do Brasil. Atualização sobre saúde, sobre política, sobre programas sociais, que a gente na época até nem entendia.
2: Maria Almeida não só passou a entender dos programas sociais, como tornou-se beneficiária. Foi pelas ondas do rádio que ela soube, por exemplo, do Programa Nacional de Fortalecimento da Agricultura Familiar, o PRONAF.
8: Desde bem antes de eu me aposentar, de 20 e poucos anos, impacta bastante a gente e todos os agricultores, e ele nos dá a certeza de que aquilo ali foi atualizado, falou na Voz do Brasil, para nós está falado.
2: Na outra ponta do país, em Oeiras, no Pará, o jornalista Cristivan Alves tem uma relação com a Voz do Brasil que é também afetiva.
9: Desde a infância, no meu território quilombola, a gente ouve a Voz do Brasil, né? Isso no período quando a gente era criança e vem atravessando a nossa geração todinha, né? Eu, como um comunicador quilombola aqui da Amazônia, a gente traz uma referência afetiva, né, no jornalismo brasileiro quando se fala em Voz do Brasil, né?
2: Depois de quase 60 anos de obrigatoriedade da transmissão às 19 horas, em 2018, o horário de veiculação da Voz do Brasil ganhou flexibilidade. O programa continua sendo transmitido ao vivo às 19 horas, mas as emissoras têm liberdade para iniciar a transmissão até às 21 horas. Independente disso, ao toque da trilha, todo brasileiro, em todos os cantos do país, já sabe o que vem na sequência. Reportagem Natália Koslick.

0: Por causa dos riscos de incêndios florestais durante o período de estiagem, o IBAMA orienta propriedades rurais para prevenir o fogo.
1: E alerta para as multas e interdições em caso de descumprimento de medidas de combate aos incêndios.
2: Com a chegada do período de estiagem, aumenta o risco de incêndios florestais em diversas regiões do país. A prevenção é uma das principais formas de reduzir a ocorrência e a propagação do fogo. O IBAMA publicou editais de notificação preventiva destinados a proprietários de imóveis rurais localizados em áreas de maior vulnerabilidade. O presidente do IBAMA, Jair Schmidt, explica qual o objetivo do edital.
3: Como é que o IBAMA faz isso? E faz uma notificação para essas propriedades para que elas adotem medidas preventivas para evitar os incêndios, mas também que realizem os planos, né, de operacionais voltados a combater esses incêndios caso eles ocorram.
2: Os editais reforçam obrigações previstas na legislação ambiental. Entre as orientações estão a proibição do uso do fogo sem autorização, a redução do acúmulo de vegetação seca, a proteção de áreas de preservação, a implantação de aceiros quando tecnicamente recomendados, o monitoramento das propriedades, a capacitação de trabalhadores e a comunicação imediata às autoridades em caso de incêndio. O presidente Jair Schmidt destaca que durante o período seco, medidas preventivas ajudam a reduzir o risco de incêndios florestais. A prevenção depende da atuação dos órgãos ambientais, dos proprietários rurais e da população. E a adoção antecipada dessas medidas contribui para proteger pessoas, propriedades e o meio ambiente.
3: O IBAMA notificou 11.805 propriedades rurais no Pantanal, na Amazônia e no Cerrado, se ocorreu alguma queima naquele local. Se não houver autorização, essas áreas elas podem sofrer fiscalização e as pessoas serem multadas, serem autuadas, serem área embargada ou algum equipamento material também apreendido.
2: O monitoramento também utiliza imagens de satélite e sistemas de sensoriamento remoto para identificar focos de calor, acompanhar áreas de risco e apoiar as ações de fiscalização. Reportagem Pablo Mundim.
1: E a fumaça dos incêndios florestais pode afetar a saúde, especialmente em períodos de piora da qualidade do ar.
0: Para orientar a população, o Ministério da Saúde disponibiliza documento com alerta e recomendações para a população em caso de queimadas e incêndios florestais.
1: Entre as principais recomendações estão acompanhar as previsões meteorológicas e os alertas oficiais sobre queimadas e qualidade do ar, além de beber água regularmente para manter as vias respiratórias hidratadas.
0: Também é importante evitar atividades físicas e esforços intensos ao ar livre quando a qualidade do ar estiver comprometida e priorizar a permanência em ambientes internos e protegidos da fumaça.
1: O documento pode ser encontrado em gov.br/saúde.
0: Sabonete, shampoo, cremes para cabelos ou para pele. Todos esses produtos atraem a atenção do consumidor.
1: Mas na hora de comprar, é preciso ficar atento ao selo da Anvisa, que é responsável por regulamentar os cosméticos.
0: Para garantir a segurança de quem compra, a agência atualiza as substâncias que podem ser utilizadas nesses produtos.
4: Eles fazem parte do cotidiano, mas em alguns casos podem se tornar vilões da saúde. Os produtos de higiene pessoal, cosméticos e perfumes comercializados no país são regulamentados e fiscalizados pela Agência Nacional de Vigilância Sanitária, que acabou de atualizar as listas de substâncias restritas e proibidas na fabricação desses itens. O gerente-geral de cosméticos e saneantes da Anvisa, Bruno Rios, explica que essa lista está sempre passando por atualizações.
5: Tanto de proibitivos quanto de restritivos, ela é uma lista viva. Então a gente está sempre acompanhando novos estudos, novas evidências científicas, novos modelos regulatórios. Então sempre quando há novos estudos, a gente corre atrás para poder fazer uma nova avaliação daquela substância para ver se de fato ela ainda é uma substância segura e que ela ainda pode ser utilizada nos cosméticos que serão oferecidos para a população.
4: Entre os problemas que podem ser ocasionados pelo uso de produtos irregulares estão as alergias e dermatites de contato. Para evitar reações adversas, é importante observar se o produto tem um registro na Agência Nacional de Vigilância Sanitária, além das condições em que ele é armazenado e vendido. Como explica a médica dermatologista e

0: primeira secretária da Sociedade Brasileira de Dermatologia, Rosana Lazzarini.
1: Se você está comprando um produto numa farmácia ou numa loja e ele está exposto ao sol, a chance de ter a transformação de alguma substância dentro desse cosmético e ela se tornar um alérgeno aumenta. Então, eu acho que são cuidados também que têm que ser tomados, né? Observar a procedência, está aprovado pela Anvisa, observar se como que foi armazenado esse produto.
0: As substâncias que se tornaram restritas só poderão estar presentes na fórmula dos cosméticos e produtos de higiene pessoal em condições e limites explícitos. Já os itens proibidos deverão ser banidos desse mercado. As listas de substâncias restritas e proibidas estão disponíveis na página da Anvisa na internet, em gov.br/anvisa. No site, também é possível fazer denúncias sobre produtos comercializados que não tenham selo da Anvisa, ou relatar reações adversas causadas por produtos regulamentados. Reportagem Luana Karen.
2: 22 de julho é o Dia Internacional do Trabalho Doméstico.
3: De acordo com dados do IBGE, são mais de 5 milhões de trabalhadores e trabalhadoras domésticas no país.
2: E você sabia que o registro na carteira de trabalho e a garantia de salário mínimo são direitos obrigatórios no Brasil?
3: Saiba mais sobre as principais leis que regem a categoria e o que empregadores e funcionários devem fazer para assegurar contratos dentro da legislação.
4: O Brasil acumula 5,6 milhões de pessoas que atuam no trabalho doméstico remunerado, segundo dados da Pesquisa Nacional por Amostra de Domicílios Contínua, referentes ao quarto trimestre de 2025. O setor é amplamente feminino. 92% da categoria é composta por mulheres. Desse total, 68% são mulheres negras. O rendimento médio mensal das trabalhadoras domésticas ficou em R$ 1.335. Cerca de 76% das trabalhadoras não possuem carteira assinada e 65% não realizam contribuições para a Previdência Social. Para combater a informalidade e assegurar proteção social, os direitos dos empregados domésticos foram regulamentados, foi criado o Simples Doméstico, integrado ao portal E-Social. O cadastro na plataforma é uma obrigação do empregador. É ele quem deve emitir mensalmente a guia de recolhimento dos impostos e do Fundo de Garantia por Tempo de Serviço, o FGTS. O registro na carteira de trabalho é obrigatório desde o primeiro dia do contrato. Após um período de 12 meses, o empregado tem direito a 30 dias de férias remuneradas. No caso da trabalhadora gestante, ela tem direito a 120 dias de licença maternidade, sem prejuízo do emprego e do salário. Para cadastrar o funcionário ou tirar dúvidas sobre o cálculo de verbas, acesse esocial.gov.br ou consulte os canais de atendimento do Ministério do Trabalho e Emprego. Edinaldo Júnior para a Voz do Brasil.
2: Estão abertas até 6 de agosto as inscrições para cursos de formação de lideranças quilombolas e ciganas.
3: O objetivo é capacitar essas pessoas para atuarem na gestão territorial, no controle social e na execução de políticas públicas de igualdade racial.
2: Os cursos serão realizados em formato que combina atividades presenciais e práticas nos territórios.
3: Estão sendo ofertadas 70 vagas ao todo, com bolsas mensais de R$ 1.000 para os participantes selecionados.
2: As inscrições devem ser feitas pela internet. Os editais podem ser encontrados no site gov.br/igualdade-racial.
3: E essas foram as notícias do Governo Federal.
2: Uma realização da Secretaria de Comunicação Social da Presidência da República.
3: Com produção da Empresa Brasil de Comunicação.
2: Fique agora com o Minuto do TCU e em seguida as notícias do Poder Judiciário e do Congresso Nacional. Boa noite.
3: Boa noite e até amanhã.
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6: Minuto do TCU.
7: O Tribunal de Contas da União lançou um novo portal para ampliar a transparência sobre o uso da inteligência artificial no setor público. A plataforma mostra como o TCU utiliza essa tecnologia em auditorias, atividades internas e serviços prestados à sociedade. O site reúne informações sobre as ferramentas de inteligência artificial em uso, os resultados alcançados e as regras adotadas para garantir o uso responsável da tecnologia. Também apresenta medidas de segurança, governança e proteção de dados. O objetivo é compartilhar experiências, estimular boas práticas e apoiar outros órgãos

0: públicos a usarem a tecnologia com transparência, ética e responsabilidade. O portal é aberto ao público e pode ser consultado por gestores, pesquisadores, estudantes e qualquer cidadão interessado. Saiba mais em tcu.gov.br.
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2: Você vai ouvir agora notícias do Poder Judiciário.
3: CNJ lança central de vagas e emprega Lab no Rio Grande do Norte.
4: Eleições 2026. Material de campanha impresso para pleito majoritário também deve ser produzido em Braille.
3: Justiça determina a indenização ao filho de João Cândido.
4: Boa noite, eu sou Marcela Luiza.
3: E eu sou Walter Lima e conduzo esta edição em comemoração aos 91 anos da Voz do Brasil.
4: O Conselho Nacional de Justiça lançou no Rio Grande do Norte duas novas iniciativas do Plano Pena Justa para enfrentar a superlotação do sistema prisional.
3: As ações também buscam reduzir a reincidência criminal. Judite Aragão.
5: Uma das medidas anunciadas é a Central de Regulação de Vagas. O sistema organiza o ingresso de pessoas no sistema prisional de acordo com a capacidade de cada unidade e amplia o uso de alternativas penais quando possível. Outra iniciativa apresentada foi o Emprega Lab, espaço de articulação entre judiciário, executivo, setor produtivo e sociedade civil para ampliar oportunidades de qualificação profissional e emprego para pessoas privadas de liberdade e egressas do sistema prisional. No Rio Grande do Norte, o cenário evidencia a necessidade dessas medidas. Atualmente, o estado tem quase 7.900 pessoas presas para pouco mais de 5 mil vagas.
4: Pais não precisam esperar filha completar 18 anos para que ela mesma saque a indenização por danos morais recebida em razão do atraso de voo.
3: A decisão é do STJ. Fátima Uchoa.
6: Ao reformar acórdão do Tribunal de Justiça de São Paulo, a terceira turma do STJ considerou que não havia motivo que justificasse a retenção do dinheiro. Assim, por unanimidade, o colegiado seguiu o voto do relator ministro Humberto Martins, para quem o Tribunal Estadual contrariou o entendimento consolidado do STJ, no sentido de que os pais podem administrar os bens dos filhos menores, segundo o Código Civil, e, em regra, tem o direito de sacar valores de indenização destinados a eles.
4: Material de campanha impresso para a eleição majoritária também deve ser produzido em Braille.
3: TSE divulga percentuais que servirão de base para a aplicação da regra. Estevão Furtado.
7: Nas eleições 2026, a propaganda eleitoral impressa para cargos majoritários também deverá ser acessível às pessoas com deficiência visual. A regra determina que partidos, federações e candidaturas produzam material em Braille de acordo com o percentual de eleitores com deficiência visual de cada localidade. Segundo a Justiça Eleitoral, o Brasil tem mais de 319 mil eleitoras e eleitores com deficiência visual. A medida busca ampliar a inclusão e garantir mais acessibilidade durante a campanha.
4: Engenheiro acusado injustamente de favorecer o filho obtém indenização.
3: Para a primeira turma do TST, a acusação foi infundada e atingiu a honra e a reputação do empregado. Mila Amaral.
8: A primeira turma do Tribunal Superior do Trabalho aumentou de 50 mil para 200 mil reais a indenização por danos morais a um engenheiro da Petrobras. Ele foi demitido por justa causa em 2015, acusado de favorecer a empresa do filho na escolha de softwares usado pela estatal. O TRT do Rio havia anulado a dispensa por falta de provas, mas manteve o valor baixo da reparação. No TST, o entendimento foi de que a empresa, além de não apresentar provas concretas, não garantiu também o direito de defesa, afetando a honra de um profissional com mais de 30 anos de carreira.
4: Justiça acolhe parcialmente parecer do MPF e determina indenização ao filho de João Cândido.
3: A União foi condenada a pagar 300 mil reais de indenização por danos morais. Vanessa Pereira.
9: Em 2024, a Marinha enviou um documento para a Câmara dos Deputados classificando a revolta da Chibata como uma, abre aspas, deplorável página da história nacional, fecha aspas, e desqualificando os participantes da revolta. Na sentença, a Justiça Federal no Rio de Janeiro reconheceu

0: reconheceu que as expressões utilizadas pela Força Naval extrapolaram o direito à manifestação institucional e causaram dano moral ao descendente direto de João Cândido, e condenou a União ao pagamento de R$ 300 mil de indenização por danos morais.
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1: Uma boa noite.
2: E até amanhã.
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5: Eu sou Humberto Pinheiro e estes são os destaques de hoje do Jornal do Senado, que começa agora. Publicidade de apostas esportivas ganha alerta sobre os riscos do vício. Combate à violência doméstica avança com projetos aprovados na Comissão de Constituição e Justiça. Governo libera 547 milhões para ressarcir aposentados do INSS. Boa noite. As publicidades de empresas de apostas esportivas, as BETs, passaram a exibir mensagens de alerta sobre os riscos do vício e das perdas financeiras. A medida busca informar os apostadores e incentivar o jogo responsável. Os avisos passam a fazer parte das regras para a divulgação das plataformas de apostas e têm como objetivo alertar a população sobre os possíveis impactos do jogo compulsivo. Repórter Rodrigo Rezende.
6: As publicidades de empresas de apostas, as chamadas BETs, devem conter, a partir de agora, uma das seguintes frases. Ministério da Fazenda adverte: apostar faz você perder dinheiro. Ou, Ministério da Fazenda adverte: apostar pode causar dependência. Ou, Ministério da Fazenda adverte: aposta não é investimento. A iniciativa do governo quer atentar para os riscos do vício em apostas, como acontece no caso de medicamentos e cigarros. O senador Humberto Costa, do PT de Pernambuco, que já foi ministro da Saúde, alertou sobre o perigo imposto pela chamada ludopatia.
7: Já fizemos isso com o tabaco e avançamos muito. O Brasil diminuiu significativamente o número de fumantes. Passou da hora de fazer o mesmo em relação às apostas esportivas. Esse não é um debate ideológico. O vício não pergunta em quem alguém votou. O endividamento não distingue partidos.
6: As novas diretrizes do Ministério da Fazenda ainda proíbem que, durante a publicidade, aconteçam opiniões ou análises que induzam ou influenciem a realização de apostas.
5: Um projeto apresentado no Senado cria a cobrança social extrajudicial para facilitar a recuperação de dívidas de pequeno valor. A proposta busca oferecer uma alternativa mais simples e menos burocrática para a negociação de débitos. O objetivo é promover a inclusão financeira, estimular a regularização cadastral de cidadãos e empresas e reduzir a judicialização das cobranças. As informações com o repórter Douglas Castilho.
8: A proposta do senador Rogério Carvalho, do PT de Sergipe, prevê uma articulação com os cartórios de protesto, aqueles que o credor utiliza para cobrar dívidas sem ingressar na justiça, para promover soluções mais rápidas e menos burocráticas. A primeira e mais emergencial medida do texto determina o cancelamento automático de todas as dívidas que já tiveram sua exclusão autorizada nos últimos 10 anos, desde que atingidos os critérios previstos. Rogério Carvalho explicou o projeto e apresentou dados do alcance da proposta.
9: Facilita a negociação de dívidas de até meio salário mínimo com custos menores e sem burocracia. E mais, determina o cancelamento automático sem nenhum custo de registros de protestos pequenos que já tenham autorização de baixa há anos. Essa medida pode beneficiar 4 milhões e meio de famílias e mais de 1 milhão de pequenos empreendedores.
8: O alvo principal são as pequenas dívidas em atraso que geram restrições cadastrais desproporcionais, travando o acesso de cidadãos ao crédito, a financiamentos e muitas vezes dificultando a obtenção de emprego. O projeto aguarda encaminhamento para a comissão pertinente.
5: O governo federal editou uma medida provisória que libera mais recursos para ressarcir aposentados e pensionistas do INSS que sofreram.

0: receberam descontos indevidos em seus benefícios. Para isso, foi aberto um crédito extraordinário de 547 milhões de reais. Os recursos serão usados para devolver os valores cobrados irregularmente dos segurados e garantir o pagamento dos ressarcimentos. A medida faz parte das ações do governo para reparar os prejuízos causados pelas fraudes identificadas no INSS. A reportagem é de Patrícia Oliveira.
1: A liberação dos recursos faz parte do processo de ressarcimento das vítimas do esquema investigado pela Polícia Federal na Operação Sem Desconto. Os recursos para devolução vêm do orçamento da própria Seguridade Social. Para os senadores Alci Lucas, do PL do Distrito Federal, esses valores deveriam ser cobrados das entidades responsáveis pelos desvios. E lembrou que mais beneficiários ainda aguardam a devolução.
2: Tem muito mais gente que ainda não recebeu. As reclamações foram 6,6 milhões de contestações. Então faltou mais de 1 bilhão e 850 para devolver.
1: Para saber se você tem direito ao reembolso, acesse o portal ou o aplicativo Meu INSS. Faça login com seu CPF e senha da conta gov.br e confira se há lançamentos na opção extrato de pagamento. A devolução é liberada em até 15 dias úteis.
0: O senador Paulo Paim, do PT do Rio Grande do Sul, defendeu o fim da escala 6x1 e a redução da jornada para 40 horas semanais, sem redução salarial. O parlamentar afirmou que a medida pode aumentar a produtividade e citou dados da Organização para a Cooperação e Desenvolvimento Econômico, a OCDE, segundo os quais países com menor carga horária anual, como a Alemanha, Dinamarca e Países Baixos, registram maior produtividade por hora trabalhada. Segundo o senador, a redução da jornada pode melhorar a qualidade de vida, reduzir a rotatividade nas empresas e fortalecer a competitividade da economia.
3: No Brasil, a média supera a 1.600 horas anuais. Mesmo assim, esses países produzem muito mais riqueza por hora trabalhada do que nós, o que investem em tecnologia, inovação, qualificação profissional.
0: Já o senador Eduardo Girão, do Novo do Ceará, pediu que a proposta de fim da escala 6x1 seja amplamente debatida antes de ser votada pelo Congresso. O parlamentar afirmou que é necessário ouvir trabalhadores, empregadores e representantes dos diversos setores da economia para avaliar os impactos da medida sobre o emprego, a competitividade e os custos de serviços e produtos. Girão também questionou argumentos que a mudança aumentaria a produtividade e citou estimativas apresentadas por setores como transporte e a panificação, que apontam possíveis aumentos de custos caso a proposta entre em vigor.
4: Tem alguma coisa muito estranha, muito esquisita nisso tudo e não é assim enfiar a goela abaixo. O pessoal que defende o fim da escala 6x1 dizer que vai aumentar a competitividade, vai aumentar a produtividade. Eu fico na pergunta, para quem?
0: A Comissão de Constituição e Justiça aprovou neste primeiro semestre um pacote com 7 projetos de lei voltados ao combate à violência doméstica e familiar e a ampliação da rede de proteção às mulheres e dependentes. As propostas alteram prazos de denúncia, criam cadastros de restrição, humanizam exames periciais e barram mecanismos de pressão institucional contra as vítimas. Mais detalhes com Bruno Lourenço.
5: Entre os projetos de lei aprovados na Comissão de Constituição e Justiça relacionados ao combate à violência doméstica e familiar, está o que dobra o prazo para que as mulheres formalizem queixas contra agressores, que passa de 6 meses para até 1 ano. No mesmo sentido de proteção contra coações, a comissão avalizou o projeto que proíbe juízes de agendarem de forma automática a audiência de retratação prevista na Lei Maria da Penha. A relatora, senadora Mara Gabrilli, do PSD de São Paulo, apontou que o agendamento sem o pedido expresso da vítima pode gerar pressão indevida.
6: A exigência de manifestação expressa da vítima para a realização da audiência de retratação e a condição de que essa manifestação ocorra antes do recebimento da denúncia previne possíveis pressões ou coações.
5: Outra iniciativa votada na CCJ determina que o prazo de prescrição para o crime de assédio sexual só comece a contar a partir do momento em que cessar o vínculo de subordinação profissional da vítima com o assediador. O colegiado ainda aprovou a criação de um cadastro nacional com dados de condenados por feminicídio, estupro e violência psicológica, e projeto que assegura a realização de exames de corpo

0: de delito humanizados em IMLs e delegacias. O colegiado chancelou também a obrigação de divulgação governamental em massa do canal Ligue 180 e deu parecer favorável a projeto que impede a repatriação compulsória de menores para outros países caso haja comprovação de indícios de violência doméstica no local de origem estrangeira.
1: Com trabalhos técnicos de João Lira, o Jornal do Senado fica por aqui. Acompanhe agora as notícias da Câmara dos Deputados. Boa noite e até amanhã.
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3: Deputados reconhecem o hip-hop como manifestação da cultura brasileira.
4: Projeto prevê o uso de tecnologia 3D para reabilitação crânio-facial no SUS.
5: Avança na Câmara proposta que cria a Política Nacional de Bioeconomia.
4: Boa noite. Comissão aprova projeto que visa incentivar o desenvolvimento econômico com uso sustentável de recursos naturais. A repórter Sofia Peçanha tem os detalhes da proposta.
6: A Comissão de Integração Nacional e Desenvolvimento Regional aprovou uma proposta que institui a Política Nacional de Bioeconomia. O projeto busca orientar o desenvolvimento econômico do país com base no uso sustentável dos recursos naturais. A bioeconomia é definida no texto como conjunto de produção, utilização e conservação de recursos biológicos, ciência, tecnologia e inovação para produzir bens e serviços de forma sustentável. Entre os objetivos estão a promoção do desenvolvimento nacional, regional e local, junto com a conservação da sociobiodiversidade e o fortalecimento da presença do país em mercados internacionais que exigem produtos com menor impacto ambiental. A relatora do projeto na comissão, a deputada Socorro Nery, do PP do Acre, destacou que a nova política ajuda a estruturar a transição para um novo modelo econômico.
7: Atende a uma lacuna de coordenação intergovernamental e de integração de instrumentos de fomento, informação e governança capazes de dar escala à transição para uma economia de baixo carbono, com valorização de ativos biológicos e geração de trabalho e renda em bases sustentáveis.
6: O projeto estabelece incentivos fiscais e tributários, como crédito, benefícios fiscais e estímulo às compras públicas de produtos sustentáveis. Parte dos recursos virá de fundos regionais, do Fundo Nacional sobre Mudança do Clima e de mecanismos ligados ao mercado de carbono. Além disso, o projeto prevê a criação de instrumentos para viabilizar a política, como um conselho, uma estratégia e um sistema nacional de bioeconomia para administrar os recursos e mapear oportunidades no setor. Segundo a relatora Socorro Nery, a bioeconomia deve ocupar papel estratégico no desenvolvimento nacional.
7: Que bioeconomia deve ser uma estratégia de desenvolvimento para o nosso país, mas ao mesmo tempo clarificando que bioeconomia está sempre relacionada sustentabilidade ambiental e econômica e sempre ouvindo e escutando com a participação da sociedade brasileira.
6: A medida ainda prevê a inclusão de comunidades tradicionais, povos indígenas e agricultores familiares nas cadeias produtivas da bioeconomia, com foco na capacitação e geração de renda. A proposta determina que os planos de desenvolvimento regional da Amazônia, do Nordeste e do Centro-Oeste passem a incorporar diretrizes da bioeconomia. O projeto que cria a Política Nacional de Bioeconomia será analisado a seguir pela Comissão de Meio Ambiente e Desenvolvimento Sustentável. Da Rádio Câmara de Brasília, Sofia Peçanha.
2: Economia.
8: Júlio Lopes, do PP do Rio de Janeiro, alerta para o avanço da pirataria, da falsificação e da sonegação, afirmando que essas práticas fortalecem o crime organizado e causam prejuízos bilionários aos cofres públicos. Ele destaca que produtos aparentemente inofensivos podem financiar redes criminosas.
4: Júlio Lopes também chama atenção para os riscos à saúde causados por bebidas e medicamentos falsificados. Para o deputado, a atuação das quadrilhas nesse mercado exige mais conscientização da população sobre a procedência dos produtos consumidos.
9: Nós estamos lutando muito aqui pela Comissão Externa do Brasil Legal, não só para conscientizar você que está nos ouvindo, que tem que tomar muito cuidado com a origem das bebidas, com a origem do consumo dos produtos e serviços que você contrata. E é muito importante que você se ajude, ajude a sociedade a se proteger dessa prática, que também, na área dos remédios hoje, tem um espaço enorme. E os remédios mais falsificados são os remédios dos cânceres e das doenças raras.

0: Segurança Pública. A Câmara dos Deputados aprovou proposta que impede que crimes de violência contra a mulher sejam considerados de pequeno dano e, com isso, deixem de ser punidos. A reportagem é de Paula Bittar.
1: A Comissão de Constituição e Justiça da Câmara aprovou um projeto que proíbe a aplicação do chamado princípio da insignificância a crimes de violência doméstica e familiar contra mulheres. Essa proibição, pela proposta, é inserida na Lei Maria da Penha. O princípio da insignificância, que também é conhecido como bagatela, prevê que crimes de pouca importância que causem dano pequeno não devem ser punidos. Uma súmula do Superior Tribunal de Justiça já determina que o princípio da insignificância não se aplica aos crimes ou contravenções penais praticados contra a mulher no contexto das relações domésticas. O objetivo da proposta é transformar o que hoje é um entendimento do tribunal em legislação. A autora do projeto, deputada Laura Carneiro, do PSD do Rio de Janeiro, explica que nenhuma forma de violência contra mulheres pode ser considerada insignificante.
2: Não existe insignificância quando se fala em mulher, em violência contra a mulher, principalmente no momento que a gente está vivendo, onde a cada 5 horas e 25 minutos uma mulher é morta no Brasil. Então, nunca é insignificante a violência, porque ela pode se transformar depois em vicaricídio ou em feminicídio. Por isso a importância desse projeto aprovado nessa casa.
1: O vicaricídio mencionado pela deputada é o ato de matar pessoas próximas a uma mulher, como filhos, dependentes ou outros parentes, com o objetivo de fazê-la sofrer. O termo foi incorporado pela legislação brasileira neste ano, após aprovação pelo Congresso, e a previsão de pena é de reclusão de 20 a 40 anos. A Lei Maria da Penha já impede a aplicação de penas alternativas brandas e punições que possam ser resolvidas apenas com pagamentos ou doações. O projeto que proíbe a aplicação do chamado princípio da insignificância a crimes de violência doméstica e familiar contra mulheres segue agora para a análise do Senado. Da Rádio Câmara, de Brasília, Paula Bittar.
0: Justiça.
3: Os deputados aprovaram a permissão para a prática privada do direito por advogados da União e o texto seguiu para análise do Senado. A repórter Maria Neves traz mais detalhes sobre o projeto aprovado.
4: A Comissão de Constituição e Justiça da Câmara dos Deputados aprovou o projeto que permite a integrantes de carreiras jurídicas federais exercerem a advocacia privada, fora de suas atribuições no serviço público. A proposta beneficia especificamente advogados da União, procuradores da Fazenda Nacional, procuradores federais e procuradores do Banco Central. As carreiras jurídicas da União exigem dos advogados dedicação exclusiva. O exercício da advocacia particular é proibido por lei. Mas, de acordo com a deputada Érica Cocai, do PT do Distrito Federal, nos estados e nos municípios não existe essa vedação. Por isso, ela considera que o projeto aprovado faz justiça para as carreiras da advocacia federal.
5: Nós precisamos romper essa condição que estabelece a ausência de isonomia dos profissionais das carreiras jurídicas da Advocacia Geral da União, que é bom lembrar que só em 2024 tiveram sucesso na sua atuação jurídica em quase 69% dos cargos e resgataram para a União quase 70 bilhões no mesmo ano de 2024. Portanto, nós não podemos perder esses profissionais. Esses profissionais não podem se sentir desestimulados de atuar para o benefício do próprio país.
4: Pelo texto aprovado, a advocacia fora do órgão federal de atuação não poderá ser exercida por advogados que ocupam cargo em comissão ou função de confiança. Além disso, os profissionais ficam impedidos de atuar contra a União, suas autarquias, fundações e empresas públicas. Para garantir a transparência, a Advocacia Geral da União deverá publicar em sua página na internet a lista atualizada de todos os profissionais que optarem por exercer a advocacia privada. Os interessados também deverão fazer uma comunicação prévia ao órgão antes de iniciar a atividade. A proposta determina ainda que o exercício da advocacia privada

0: estará sujeito às orientações da Corregedoria Geral e da Comissão de Ética da AGU, além de obedecer ao Estatuto da Ordem dos Advogados do Brasil e à Lei de Conflitos de Interesses. Da Rádio Câmara de Brasília, Maria Neves.
1: Previdência.
2: Coronel Crisóstomo do PL de Rondônia destaca que foi o autor da proposta que deu origem à Comissão Parlamentar Mista de Inquérito que discutiu fraudes no INSS. Ele lembra que as investigações expuseram um esquema ilegal de descontos em benefícios de aposentados e pensionistas.
3: A consequência disso tudo é que o governo federal teve que bloquear todos os acessos a desconto, não havendo mais desconto, até que seja julgado e decidido como fazer esse trabalho, sem a necessidade de sindicatos e associações voltarem a pedir o desconto no Instituto Nacional de Seguridade Social.
4: De acordo com o Coronel Crisóstomo, a suspensão de descontos não autorizados diretamente pelos segurados é uma vitória importante para proteger a renda de famílias mais vulneráveis. O deputado garante que o Congresso continuará fiscalizando o sistema previdenciário.
1: Trabalho.
2: Para Daniel Almeida, do PCdoB da Bahia, a redução da jornada de trabalho é a conquista mais importante das últimas décadas para a classe trabalhadora. Ele argumenta que a modernização da indústria e o ganho de produtividade com novas tecnologias justificam o reequilíbrio da escala no país.
5: Hoje você fabrica a mesma coisa com uma quantidade de horas trabalhadas muito menor do que há 38 anos atrás, quando a Constituição foi promulgada. E, portanto, os trabalhadores precisam participar da distribuição desta produtividade que as tecnologias conseguiram produzir. Portanto, é uma necessidade. De tempos em tempos, é preciso fazer esse equilíbrio para que os trabalhadores e a sociedade como um todo se beneficiem.
4: Daniel Almeida ressalta que garantir duas folgas semanais permite mais descanso, saúde e tempo livre para a qualificação profissional. O parlamentar também elogia a mobilização dos movimentos sociais e o apoio institucional do governo federal em favor da medida.
1: Cultura.
2: A Câmara aprovou o projeto que reconhece o hip-hop como manifestação da cultura brasileira. O repórter Antônio Vital acompanhou a votação.
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7: A Câmara dos Deputados aprovou o projeto que reconhece o hip-hop como manifestação da cultura nacional. O hip-hop é um movimento cultural e estilo de vida urbano que surgiu nas comunidades afro-americanas e latinas do bairro do Bronx, em Nova York, no início dos anos 70. Segundo o autor da proposta, deputado pastor Henrique Vieira, do PSOL do Rio de Janeiro, mais do que apenas um gênero musical, o hip-hop é uma ferramenta de expressão política e social. No Brasil, o hip-hop começou na década de 80, principalmente em São Paulo, em locais de encontro de jovens negros, pobres e moradores de periferias. O movimento se expandiu para outras regiões do país, adquirindo características locais, inclusive no Nordeste, onde foi influenciado pelo repente em ritmos caribenhos e jamaicanos. Ser reconhecido como manifestação da cultura nacional permite que o hip-hop seja contemplado nas políticas públicas, com possibilidade de ter acesso a leis de incentivo, linhas de crédito e fundos setoriais, sem contar a garantia de livre manifestação. O projeto recebeu parecer favorável do relator, deputado Inácio Arruda, do PCdoB do Ceará. Segundo ele, o movimento já é reconhecido oficialmente como manifestação cultural por estados e municípios. Para o autor do projeto, deputado pastor Henrique Vieira, o reconhecimento oficial vai fomentar a cultura e evitar a criminalização do movimento.
8: Reconhecer o hip-hop como manifestação da cultura nacional é sair da chave da criminalização e entrar na chave do reconhecimento e da valorização. Porque o hip-hop vai acontecer e acontece independente do Estado. Mas cabe ao Estado, com política pública e investimento, ao invés de criminalizar, valorizar, fomentar e levar adiante.
7: O projeto que reconhece o hip-hop como manifestação da cultura nacional seguiu para análise do Senado. Da Rádio Câmara, de Brasília, Antônio Vital.
1: Educação.
4: Beto Preto, do PSD do Paraná, comemora a criação do curso de medicina no campus de Apucarana da Universidade Estadual do Paraná, a Unespar. O deputado aponta

0: comenta que a medida atende a uma reivindicação de mais de 50 anos do município.
1: É uma luta de mais de 50 anos do município de Apucarana, que agora parece que realmente chegou no êxito. A Unespar é a única universidade que ainda não tinha o curso de medicina e a partir de agora já são recursos liberados para a construção de um bloco de laboratórios, de salas de aula e também praticamente liberado a contratação dos professores via concurso, além de estarmos muito próximos da marcação do concurso vestibular para a entrada no primeiro semestre de 2027.
2: Beto Preto ressalta que, a partir de agora, toda a rede estadual de ensino superior do Paraná passa a contar com o curso público de medicina. Ele celebra o fato de a nova graduação ampliar a formação de profissionais de saúde no Vale do Ivaí, região geográfica composta por 26 municípios.
3: Saúde.
0: Programa para recuperar crânio e face com tecnologia 3D no SUS avança na Câmara. A reportagem é de Luiz Cláudio Canuto.
4: A Comissão de Ciência, Tecnologia e Inovação da Câmara dos Deputados aprovou o projeto que institui o Programa Nacional de Reabilitação Crânio-Facial com uso de tecnologia 3D no Sistema Único de Saúde. O colegiado seguiu o voto do relator, deputado Rui Falcão, do PT de São Paulo. A reabilitação recupera aspectos anatômicos, funcionais e estéticos de pacientes com alterações provocadas por tumores, sequelas de tratamento, traumatismos e anomalias congênitas. Pela proposta, o programa vai oferecer suporte psicossocial aos pacientes e incentivar o desenvolvimento de materiais e de processos de modelagem em três dimensões. A iniciativa seria implementada por meio de parcerias com instituições de ensino e pesquisa, públicas ou privadas, para pesquisa, desenvolvimento e aprimoramento de tecnologias. O autor do projeto é o deputado Zacarias Calil, de Goiás, que afirma que, por meio do uso de scanner 3D e de exames de imagem convencionais, como tomografia computadorizada e ressonância magnética, é possível criar um modelo da superfície do rosto e do crânio do paciente, por exemplo. Assim, é possível saber que estruturas anatômicas precisam de reparação com o design pessoal de próteses e simulação do resultado final antes do tratamento. O deputado, que também é cirurgião pediátrico, afirma que o modelo já é aplicado no Brasil.
5: Em Campinas, São Paulo, nós temos um centro de tecnologia e informação que pode trabalhar juntamente com isso. Aliás, eles já fazem esse procedimento pelo SUS, que é um avanço muito grande, né? Você pegar um determinado tipo de tumor, fraturas e outras patologias, malformações, você analisar através de uma tecnologia dessa, antes de você, por exemplo, submeter o paciente a um procedimento cirúrgico. Então, um profissional ele vai saber exatamente de que maneira ele vai atuar nesse sentido. Inclusive, mostrando para o paciente, esclarecendo, né, suas dúvidas, de que maneira ele vai ser operado.
4: O autor da proposta diz que a técnica também pode ser aplicada na odontologia, cirurgia plástica, reconstrutiva, fonoaudiologia e reabilitação. Ele afirma que o impacto orçamentário não seria muito alto, porque a tecnologia, como já vem sendo utilizada, tende a diminuir o custo.
5: Se você tem um centro de tecnologia, informação, informática, que já faz pelo SUS, então a gente só vai praticamente complementar isso aí, né? Já existe, agora falta mais investimentos, né? E com isso aí a gente consegue, através dos recursos, emendas parlamentares, para ajudar esses centros de tratamento.
4: A proposta ainda vai ser analisada pelas comissões de saúde, de finanças e tributação e de Constituição e Justiça. Em princípio, ela não precisa passar pelo plenário. Da Rádio Câmara de Brasília, Luiz Cláudio Canuto.
3: Ciência e tecnologia.
2: Raimundo Santos, do PSD do Pará, defende projeto que institui a Semana Nacional da Consciência Digital Infantil. A iniciativa, segundo o deputado, visa orientar famílias e educadores sobre os riscos da exposição excessiva às telas e os perigos de crimes virtuais.
6: Hoje o mundo da internet é como se fosse uma extensão do mundo real. É uma praça pública onde tem todo tipo de informações úteis, mas também muita coisa nociva, principalmente a criança e adolescente. Dentro dessa política de educação digital, o projeto ele visa incluir uma semana de conscientização digital voltada para educadores, para a família, uma prevenção durante esta semana ao cyberbullying, aos crimes cibernéticos, também o combate à exposição a conteúdos impróprios, a promoção da saúde mental diante do uso excessivo de telas.
0: Raimundo Santos alerta que o uso desregulado das redes sociais provoca aumento de casos de ansiedade.

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1: Cidade in Love começa agora, projetado para unir e conectar corações. Ju Garcia aqui, te convido a permitir que cada palavra, cada momento de silêncio, cada som façam parte da narrativa da sua vida. Aqui, cada pormenor adquire seu significado, pois o romantismo é a chave que direciona esta viagem. É o lugar onde a intensidade se converte em lembranças e a emoção em companhia. Começamos permitindo que a música ocupe o espaço e fale mais alto que as palavras. Aumente o volume e experimente nossa primeira seleção musical do dia.
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0: O som que se foi ainda semeia um sentimento persistente no ar. Continuamos com essa vibe. A próxima canção vem para seguir diante com nossa narrativa.
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canção se encerra e deixa suspensa no ambiente a profundidade de cada emoção experimentada até agora. É hora de uma breve pausa no Cidade em Love. Logo após a pausa, este recorde...

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0: 22h30.
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2: Cidade in Love retorna revitalizando cada detalhe através das palavras que aproximam os corações. Nesta atmosfera singular, o romantismo ainda é a essência. Agora é tempo de permitir-se envolver pelo fluxo que transforma sentimentos em convívio. É agora que as melodias prosseguem expressando todas as emoções que nossos corações entendem.
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0: fim de cada acorde, nasce a promessa de emoções renovadas. Chegou o momento de permitir que a próxima música envolva seu coração.
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0: 22h48.
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2: O Cidade in Love regressa infundindo cada segundo com emoções que fazem tudo ser especial. Aqui, cada expressão vira um abrigo e todo instante adquire mais profundidade significativa. Permaneça nesse ambiente, deixe a música captar sua essência e finalizar a magia que só o coração reconhece.
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0: Mesmo após o final da canção, o sentimento continua a florescer. E já entramos em uma nova fase com a música que toca a seguir.
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0: 23:06.
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2: O programa Cidade in Love renasce, trazendo de volta os sentimentos que conectam corações. Vamos avançar e permitir que a próxima faixa nos envolva completamente.
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0: Embora a melodia tenha cessado, a aura romântica continua presente. A seguir, mais uma melodia que vai manter a magia deste momento viva.
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0: outra canção que alcança os corações. Agora, um pequeno intervalo no Cidade em Ló. Retornaremos do intervalo com mais emoções que destacam a singularidade de cada segundo.
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0: 23h26.
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2: Retornamos com Cidade in Love. E cada novo começo é uma oportunidade para experimentar profundamente as emoções que nos cercam. São as melodias que transportam e mantêm vivas as emoções além dos momentos. Continuamos com essa versão especial.
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0: música que ecoou deixou um rastro, transformando o silêncio em memória. E agora uma nova música se aproxima para abrir outro capítulo dessa saga emocional.
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0: Agora Cidade em Love dá uma pausa, mas o clima romântico permanece em cada instante. Eu, Ju Garcia, não posso deixar de mencionar o quanto é importante a sua presença em nosso encontro. Não saia daí. Volte conosco pós-intervalo para mais músicas e instantes que são puros sentimentos.
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0: 23h45.
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2: O Cidade in Love está de volta, trazendo mais uma vez aquela magia que torna cada segundo único. É hora de se deixar levar pela próxima música e dar continuidade a esta narrativa de sentimentos.
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0: final de música é também uma porta para novos sentimentos. Assim, deixe a nova canção que se inicia agora conquiste você.
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Oi, meu povo, bom dia! Sejam todos bem-vindos a mais uma edição do Sinfonia Sertaneja. A gente por aqui já preparando para iniciar mais um dia produtivo com a graça do Pai Maior e com a graça de Cristo em frente, mais de uma semana que já está se encerrando logo mais nessa sexta-feira a partir de amanhã. Nosso abraço, nosso carinho a cada um de vocês, 5 horas e 2 minutos. Estamos chegando com mais uma edição do seu, do nosso Sinfonia Sertaneja. Eu sou Victor Gabriel, aqui na sua programação, abrindo com você mais uma manhã super agradável e super especial. Pessoal, agora começando mais um dia super importante e a gente traz essa grande motivação para vocês. De acordo com o Evangelho, a palavra de hoje será assim. Hoje temos a possibilidade de ver Jesus presente na Eucaristia e escutar a sua palavra na proclamação do Evangelho. Toda celebração eucarística é uma oportunidade para encontrarmos Jesus, de entrarmos em contato com Ele e de tocarmos e criarmos uma comunhão com o seu corpo e com o seu sangue. Sabemos aproveitar essas oportunidades ou evitamos? E como se fosse uma obrigação indesejada, será que também o nosso coração não ficou tão insensível? E talvez nós hoje ouçamos com má vontade e fechemos os olhos, tornando isso por ser incapaz de compreender com o coração assim, ser curados e muito males. Talvez devemos voltar a ler e a interpretar as parábolas de que Jesus para responder às questões nossas. Essa é a motivação do dia de hoje. Nosso abraço, nosso carinho. Vamos juntos para mais um programa na Frequência 93.5.

Montanhas FM, agora 5 horas e 4 minutos em ponto para você. Hoje é um dia especial, um dia agradável aqui dentro de nossa programação. 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Em nome de nossos parceiros, estamos mais que confirmados, mais que tudo bruto, mais que tudo ajeitado para abrirmos com

direito, mais um Sinfonia. Bora de mais música. A gente abre com Carreiro e Capataz hoje, daqui a pouquinho. César e Paulinho pra você, mandando essa pancada de música boa pra esquentar esfrio na sua região. Bom dia.

0: Muito bem, ouvintes, agora 5 horas e 14 minutos, bom dia. Sejam todos bem-vindos agora aqui ao segundo módulo do nosso Sinfonia Sertaneja. Estamos já começando mais uma quinta-feira, hoje 23 de julho de 2026. Hoje é um dia importante, vamos comentar um pouquinho daqui a pouquinho, mais logo mais na decorrer da programação, como evitar as cãibras. Por padrão, o povo indica que é bom estar ingerindo aí os alimentos como banana, né, para poder conseguir dar mais cálcio para você conseguir ter mais uma longa caminhada, né, e evitar tantas cãibras igual todos os atletas vêm contendo. Então a gente vai trazer um resuminho sobre saúde aqui dentro deste módulo aqui do nosso Sinfonia Sertaneja. 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
2: Já estamos de volta no intervalinho comercial, agora 5h19. Vamos agora abrindo aqui a grade para os ouvintes participar com a gente, mandando a sua mensagem de áudio e texto. Vem para cá com a gente. Fala, Jack, bom dia.
3: Bom dia, Vitor Gabriel. É o Jack. Manda a música para nós, é A Sola da Bota. Ofereço a todos os meus colegas, Semob, o Darinho, Pulu, Betinho, Tão em Salvador, Adriana, Zé dos Reis, Zé do Claro, Joãozinho, Quati, Fabíola, seu Nelos, Saraiva, o Antuí, né? Diz que cuida do corpinho, né? Eu não vejo mudança nisso, não, mas ele falou. Então, tá na montanheza, tá beleza. Valeu, Vitor Gabriel.
2: Tamo junto, viu? Um abraço aí pra você. Daqui a pouco o Valtorri tá aí te mandando mensagem também. Daqui um tempinho, só dá um tiquinho de tempinho pra ele aí, só pra ele começar já a dar o alerta dele pra ele levantar, pra ele fazer as caminhadas. Aí ele já traz um recadinho também pra você. Um abraço, viu, Jack? Tudo de bom aí? Fala comigo agora, Valicão, tudo certo?
4: Bom dia, Vitor. Bom ou não? Vamos ligar na curva do Grotão. Toca pra nós aí. Minha mãe de leite, milionário Zé Rico. Agradeço para todas as mamães na audiência aí. Minha mãe Becholina, minha mãe Leni. Minha esposa Samara. Oferece pro Zé Pereira. E para toda a galera aí de azedo, zerar sempre, não esquecer de ninguém. O Andrezinho velho louco. Tá no montanha esse tabuleiro.
2: Valeu, viu? Obrigado aí pelo carinho aí. Tamo junto aí, sempre cumprimentando os demais ouvintes com ótimo estilo e com grande comodidade. 5h21 agora, na Sola da Bota, e daqui a pouco Mãe de Leite. Rapaz, e vai ter uma moda aqui, viu? Homem de Milênio, Goiânia e Paranaense, daqui a pouquinho pra você. E a hora certa, viu? Amanhecendo aí, ó, na minha companhia. 5h21, aqui você não tem enrolação não, aqui é a hora certa sempre para você não estar atrasado. 5h21, bom dia!

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2: Muito bem, amados ouvintes, agora a hora certa para você, agora 5h35, abraço e bom dia para Eva Maria, já nos ouvindo por aqui dentro do Sinfonia Sertaneja. Bom dia sobre a sua companhia, muito obrigado por estar curtindo a gente, viu, Eva? A você nosso abraço, nosso carinho aí, né, pertinho da sua residência, cumprimentando também a todos os rádios ligados aí do seu, da sua vizinhança, que estão aí sempre conectados com a gente aqui dentro do Sinfonia. Alô, pessoal de Lagoa Grande, um abraço, bom dia também lá para São Brás de Minas, pessoal sempre nos acordando por lá também sobre a Companhia da Montanhesa e sempre está por lá fazendo os trabalhos aí nas principais avenidas e ruas que liga lá a São Brás e está lá sempre curtindo com o rádio sintonizado na frequência 93.5 e em Lagoa Grande não é diferente. Os trabalhos, as residências, as lojas sempre nos acompanhando e nos prestigiando aqui pela a linha da programação da nossa Montanhesa FM. A Eva pediu uma música de Gino e Geno pra curtir. Então, bora curtir, né? Toalha Branca muito bonita na voz deles. E a gente vai voltar aqui pra poder curtir. Mas daqui a pouquinho eu toco ela porque agora, rapaz, eu vou tocar essa música aqui, ó. Deles mesmo. E vou mandar essa música lá para a nossa Eva Maria que tá curtindo aqui com a gente, hein? Morena de 14 anos, na voz aqui de Gino e Geno. E ela vai lembrar dessa música. Pensa numa música que ela é diferenciada.

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2: Chegando no finalzinho desse trabalho aqui, a gente resolveu meio que de improviso fazer uns modão de viola, que é a nossa maior bandeira. Vocês não reparam os erros, não.
3: Vamos tentar, né, Caboclo?

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0: Maravilha, ouvintes, a hora certinha agora pra você, 5h49, daqui a pouco continuamos aqui o atendimento aos ouvintes, mas antes agora, mandando um abraço aos nossos parceiros aqui da nossa audiência de hoje. 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
3: 5h51.

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3: É isso.

Vamos aqui agora no batidão do Solinho da Viola, dentro do Sinfonia Sertaneja, aí o Victor Gabriel. Rapaz. Gente, vocês perguntam pra gente assim um pouquinho. Deixa eu só comentar uma coisinha bem importante pra vocês. Victor, você é apaixonado pela frequência do rádio? Sim, eu sou apaixonado pela frequência do rádio. Desde antes de eu me tornar locutor de sucesso, eu era simplesmente apaixonado pela frequência do rádio. Só que o rádio, ele é igual a TV. Ele resgata o talentoso e o entusiasta no momento certo. Ele resgata. Só que ele tem que ser usado. Ele tem que ir à procura da realização das oportunidades pelos sonhos, né? Igual assim, o rádio, ele é igual o canto. Ele não tem idade mínima para a pessoa designar o trabalho para rádio. O talento que ele contém vai até os últimos dias de sua vida, até ele estar com 60 anos, 65, 70, porque não tem manuseio físico, tem manuseio somente aí da geração vocal. Então, os cuidados é super importante para manter a saúde, mas, assim, essa dica vai para você que tem talento para o segmento do rádio. E às vezes fica do outro lado nos ouvindo e fica se perguntando quanto que eu tenho que ter de experiência para poder eu fazer uma qualificação de experiência para rádio. Não, você tem que ter iniciativa e aprender é com o tempo. O tempo é o melhor remédio para, com o tempo de evolução e praticidade, você vir se tornar um locutor e um comunicador de sucesso. Porque comunicar é diferente, ser locutor aí é uma coisa totalmente diferenciada também, tá certo? Nosso abraço, nosso carinho aí a todos os radialistas de Vazante e toda a região. Agora com a gente vem aqui a Marlene, Geralda lá de São Brás. Bom dia, Victor. Tudo jóia contigo. Aqui é de São Brás de Minas, ouve o nosso programa aí todos os dias e todas as madrugadas. Obrigado, Marlene, pelo carinho, viu? Um abraço aí pra vocês, tudo de bom. Aí, ô Soraya, você vai fazer um café pra esquentar? Rapaz, Soraya, você é frienta. Aí depois, quando chegar o calorzinho, o que é que vai acontecer, hein? A gente vai ter que ir pras cachoeiras, né? Vai ter que ir pras cachoeiras pra poder esfriar um pouquinho, porque quando o calor chegar, menino do céu, a conversa vai ser totalmente outra, viu? Vou mandar aí pra você, Marlene, a música aqui de Otávio Augusto e Gabriel, Amor Eu Choro, e vou mandar pra Soraya, Peão Carreiro e as Mineirinhas, a Moreninha Cor de Mel. Obrigado, viu? Um abraço aí pra vocês, tudo de bom, bom dia, daqui a pouquinho tem a oração da manhã. Música.

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1: 6:02.
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3: Sacramento. Bom dia, filhos queridos, filhas amadas, que a paz do Senhor esteja na sua vida, no seu trabalho. Nesta manhã, invocando São Cristóvão, cuja festa celebramos esta semana, vamos rezar pedindo ao Senhor, neste peregrinar sobre a terra, livre-nos do assalto, da violência, de acidentes, em nome do Pai, do Filho e do Espírito Santo. Amém. Senhor Deus, somos peregrinos nesta terra, caminhantes no itinerário da vida, rumo ao encontro definitivo contigo. Senhor, que nos destes como exemplo São Cristóvão, que atravessou a correnteza furiosa de um rio com toda firmeza e segurança, carregando nos ombros o menino Jesus. Ó Deus, fazei que também nós, mesmo carregando as nossas

0: Nossas cruzes, nossas dificuldades, mesmo com fardo pesado, consigamos com firmeza e segurança enfrentar corajosamente todas as correntezas, toda a tempestade, toda a tribulação, de modo particular, por intercessão de São Cristóvão, fazei com que saibamos valorizar a vida, sabendo conduzir os nossos veículos no trabalho, no lazer. Dai-nos, Senhor, acima de tudo, serenidade quando o trânsito estiver caótico. Tirai a agressividade nas palavras e nos gestos, que saibamos respeitar o direito dos outros. Senhor, afaste de nós o perigo de provocarmos acidente. Então, que saibamos respeitar as leis do trânsito, as placas, os sinais, as advertências. Senhor Deus, dai-nos paciência e serenidade e discernimento para respeitar o limite de velocidade. Afaste toda e qualquer bebida, embriaguez. Protegei-nos, Senhor, dos acidentes, do assalto, dos perigos. Senhor, por intercessão de São Cristóvão, no trabalho ou no lazer, abençoai-nos na condução dos nossos veículos e na condução de nossa vida. Amém. São Cristóvão, protegei-nos. São Cristóvão, guardai-nos. Bom dia a todos.
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2: Vamos agora seguindo aqui a nossa vida por aqui, hein? Montanhês FM, agora 6 horas e 13 minutos aqui pra você na Montanhês. Agora, pessoal, está aí sem saber, você tá desenrolando aí. 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
6: Meus amados ouvintes, agora 6h10, daqui a pouquinho eu vou atender o bonitinho aqui, ó. O Alex que tá aqui mandando mensagem pra gente, um abraço desde já, tudo de bom por aí, hein, pessoal? Olha só, a festa do Peão de Barretos já está batendo na porta. Daqui a pouquinho vou passar pra vocês na edição de hoje um dos maiores investimentos aqui dos últimos 3 anos lá da presidência do Independente, hein? Rapaz, mas foi 30 milhões aí em reformas. Lá, departamento de imprensa, vai ter todo um trabalho super importante para receber todos os visitantes. Eu digo porque, Victor, você traz um pouco do apanhado. Porque tem muito vazantino de que vai sim para a festa do Peão de Barretos. E uma dessas pessoas é aqui, gente da nossa gente, né? Então vamos assim relembrar vocês e trazer as atualizações. O mais importante para vocês acompanharem é seguindo o Instagram lá dos Independentes, lá na sua página oficial. 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Olha aí, ó, chamando pra dizer a hora certinha, agora 6h19, já passamos de mais de um horário, segunda hora agora, já de Sinfonia Sertaneja, companhia de todas as sextas-feiras pra você, de todas as quintas, as quartas, as terças.

0: As segundas, sempre do ar de segunda a sexta, de 5 horas da manhã às 8 horas. Vamos aqui, Vaguinho, bom dia, vem pra cá com a gente.
1: Bom dia, campeão das madrugadas, Vitor Gabriel, bom dia, beleza, campeão?
0: Truta, e tu?
1: Aqui é o Vaguinho aqui da Fazenda Moreira, Vitor. Beleza, menino? Ô, Vitor, tá querendo passar pra desejar pra minha esposa Luciene dos Santos um feliz, santo e abençoado aniversário. Aí você coloca nas intenções aí da Lara, que é filha, a Larissa também, que é filha. E manda pra ela aí, o Vitor Gabriel, a música de Ricardo Alves, sucesso pra você. E que nós desejamos tudo de bom. Você continua sendo essa esposa exemplar, uma pessoa maravilhosa que ela é. E tudo de bom, não só hoje, mas todos os dias da sua vida, mas que a vontade de Deus prevaleça na sua vida e dê tudo de bom, que você consiga realizar todos os seus sonhos, Luciene. Amamos muito você, minha eterna companheira. Te amo, te amarei. E se tá na montanheza, ouvindo o Sinfonia Sertaneja com Vitor Gabriel, com certeza, tá beleza.
0: Nosso abraço, nosso carinho pra você, felicidades pra ela e nada mais do que saboroso, do que um amor especial e aquela emoção que bate na ponta do coração é receber uma felicitação através da frequência do rádio. Gente, isso é emocionante demais. A gente que tá do lado de cá relembrando esse sucesso pra vocês, tocando os maiores sucessos de todos os tempos, pra isso que tudo existe, né? O rádio existe, a conexão entre os amores existe, a conexão da distância do rádio entre a distância de uma pessoa mais próxima existe também por essa proporção especial. Felicidades, viu? Ricardo Alisson, sucesso pra você daqui a pouquinho. Ô, bonitinho, já já Cebuquege aqui com a gente.

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2: Muito bem, ouvintes, agora a hora certa, agora 6h30, tá? Eu e a Marluz por aqui no estúdio, proseando, e aqui a música entrando pra vocês. Agora, quem tá aqui, ó, bonitinho, certinho?
3: Ô, meu amigo Vitor Gabriel, bom dia, como é que você tá?
2: Tudo na certinho, paz? Você? Na paz.
3: Vou dar um pra nós aqui nos preparativos pra quarto de boi.
2: Olha!
3: Do Daniel. Manda aqui pra mim, minha mãe Samara. Manda lá na Catirina pro meu pai, ele tá lá agarrado no creme. Manda pro Osmarinho no sítio Recanto da Muriçoca. Na Gueroba pro Marujão. Doguinho Mão Mirtim. Todo mundo tiver na audiência aí, tá na montanhesa, tá beleza.
2: Valeu, viu? Um abraço aí pra vocês e pra todo mundo que tá por aí. Obrigado por estar curtindo a gente aí, ó. Os carreiros e os candinheiros aí, ó. Nosso abraço aos carinhos. Hoje inicia-se mais uma festa aí da Comunidade da Cachoeira. Pessoal lá dos Correia. Alô, gente fina. Pessoal de grande coração aí, ó. A Neuza, o Carlos aí. Todo mundo, esse povo especial, povo bacana, mano. Também todo mundo aí, 100% aí, sempre acolhedor, né? Uma festa super bacana, uma festa que vem sendo aí totalmente aí apoiada por toda a população em todos os anos. 6h31 agora com a gente. Vamos de Mato Grosso Patias, irmão de sangue. Daqui a pouco eu toco seu som por aqui.

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2: Vamos juntinhos até às 8 horas da manhã. Um abraço pra você e bom dia. Pessoal, agora vamos fazer aqui um módulo especial pra você. A saúde é algo que a gente sempre tem que estar atento todos os minutos, segundos e milésimos de nossa vida. Porque é algo, você já sabe, né? E para evitar as cãibras, procure ingerir alimentos ricos em potássio e sódio. Dentro desses alimentos, o que há de mais que destaca neles são a água, é o que mais são de destaque dentro desses alimentos aí que contém aí o potássio e o sódio, é água de coco, abacate, agrião, o alho, a ameixa seca, beterraba e brócolis, a carne vermelha, a couve, o espinafre, farelo de aveia, farelo de trigo, soja, feijão preto e o grão de bico, frutos do mar e frutos também de oleaginosos. Então assim, esses são de alguns alimentos aí que combate aí um pouco da resistência e das cãibras. Então faça aí a programação dentro da sua parte nutricional e solicite sim para você colocar dentro aí do seu pote de alimento e da sua receita aí que você faz todos os dias, um pouco desses alimentos para evitar as cãibras, assim, quem está contendo as cãibras com grande facilidade, tá certo? Pessoal, é muito importante passarmos por uma nutricionista. É algo muito bacana, porque a nutricionista irá nos ajudar a não ingerir alimento além do necessário para o nosso metabolismo manter em funcionamento, tá certo? Às vezes a gente está comendo muita massa, comendo também muita proteína e não há necessidade. A necessidade de comer o necessário para manter sempre o funcionamento aí do organismo. Tudo que é demais um dia pode gerar algo que a gente não espera. Nosso abraço, Oscarinho, a dica de sucesso para você agora. Vamos aqui, ó. Nilma, bom dia. Tudo certinho por aí?
3: Bom dia, Vitor Gabriel. Tudo bem? Você é a Nilma. Gostaria de ouvir a música de Zezé de Camargo e Luciano, Sintonize o Coração. E mandar o meu amor, José Erivaldo, fazendo a ponte lá na Carranca, para minha amiga Terezinha na Água Quente, para Dona Margarida, mais o seu Cornélio na Veredinha, para todos os meus amigos que estão ouvindo, para Eternia. Muito obrigado, Vitor Gabriel. Tá na montanha, está beleza.
2: Vamos aqui seguindo a nossa programação, agora 6h47. Um abraço para você, Nilma. Tu parece uma locutora já feita, viu? Satisfação imensa de ter você participando todos os dias e levando essa alegria dessas mensagens aí a todo o público aqui ouvindo a sua participação dentro do Sinfonia. Um abraço, nosso carinho, Zezé de Camargo e Luciano. Sintoniza o coração.

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1: Vamos aqui seguindo a nossa vida por aqui dentro do Sinfonia Sertaneja, agora 6h51 aqui na nossa audiência, aqui do nosso programa, levando pra você o melhor e os maiores sucessos aqui, né? Aqui do nosso Sinfonia Sertaneja. E agora, gente, aqui eu quero mandar um abraço lá pra região de Carranca. Já está olha os preparativos lá pra mais uma festa do carro de bois, hein? Ei, povo, hoje eu vou conversar com um bocadinho de gente por lá. A gente vai estar indo lá na parte da tarde, eu e a Mari. Vamos estar indo lá, verificar um pouquinho de como que tá o aconchego do povo. E assim a gente vai realizando mais uma cobertura de sucesso aí com a chave de Deus à frente. 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
3: Supermercado Reli informa a hora certa. 6h53.

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3: Vamos aqui agora seguindo nosso Sinfonia Sertaneja. Hoje é dia de aniversariante cooperado. Parabenizamos hoje o aniversariante de hoje, no dia 23, quinta-feira, e no próximo sábado, no dia 25 aqui de julho. Tá certo? Vamos aqui, atenção, os aniversariantes de hoje, em quinta-feira. Nossos parabéns a vocês. Eu digo que aniversário é uma data muito linda de toda a humanidade. A gente é homenageado por um algo muito bom, as escritas e as lembranças que deixaremos marcadas por essa idade. Parabéns a Abnes Gonçalves de Araújo, a Domário Pereira dos Santos, ambos do dia 23, e o quinta-feira. Almerinda Duarte Pereira, Altamir Fernandes Caixeta, Anísio Correia da Fonseca, Arthur Alves Lima, o Brás Miguel Alves, Décio Xavier de Oliveira, Geraldo Jerônimo de Oliveira, Iraí Correia de Queiroz, Jeová Machado Diniz, Jonathan Lelis Moreira da Silva, Joaquim Borges de Oliveira, o Jovelino Joaquim da Silva, parabéns também para Júnior Queiroz Cacheta de Melo, Leomar Francisco de Faria, Maria Aparecida de Araújo Silva, e além ainda de você receber o seu parabéns também para Marlene Maria Aparecida Pereira, Maria Aparecida de Araújo Silva, aqui também o Maicon Alves Ferreira e a Moraliza Oliveira Rodrigues, Paulo Antônio Alves Guimarães, Paulo Moreira de Souza, Ramon Eustáquio Ribeiro, parabéns também para Rodrigo Ramos de Souza, Sebastião Ricardo da Silveira e o Tiago Gonçalves Cabeceira. E o Ender, né? Acácio da Silva. Parabéns para vocês, sucesso e que o Papai do Céu sempre os proteja. Sequência aqui agora, parabenizando os aniversariantes de sábado. Ângela Maria de Faria Antônio, parabéns antecipado para você. E vai também para o Antônio Braga de Trindade, Aparecida Borges de Oliveira, Célio Gomes Ferreira, Ediene Regina Fernandes de Almeida, o Edivaldo Gonçalves Queiroz, Eulina de Paulo Godinho, ainda Fabrício Júnior Correia Ramos, Geraldo Gonçalves Carneiro e também a Caiane Alessandra Feliciano de Souza, Luciano Valério Lima Freire, Magda Pérez de Castro, o Márcio Emiliano Alves Tentes, Nilza Alves Guimarães Passos e a Stephanie Bianca Borges de Oliveira. Parabéns para vocês, aniversariantes do próximo sábado, dia 25 de julho. 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
3: Muito bem, agora 6h59, um minutinho aqui para 7 horas da manhã. Nosso abraço, nosso carinho. Hoje é o dia do guarda rodoviário, hein? Parabéns a todos os guardas rodoviários. Patos de Minas é cheio desses profissionais aqui também pela nossa região. Obrigado pelo carinho de vocês. Vamos visitar no calendário aqui também. Hoje ainda é dia de Santa Brígida. Olha, um ponto importante, né? A Brígida, ela nasceu na Suécia, no ano de

0: 1303. Numa família real conhecida por ser bastante piedosa, sendo desde criança, teve uma educação cristã. Quando adolescente, ela chegou a ser prometida a casamento ao príncipe da Neirícia, o Ófon. E o desejo de Brígida era converter o seu esposo, e até então que ele era pagão e vivia uma das vidas cheia de vícios. Com muitas orações e sacrifícios, a jovem conseguiu fazer o seu marido aceitar a palavra de Deus. Após a morte de Ufton, a Brígida, que ficou viúva e mãe de 8 filhos, ela começou seu grande trabalho monástico em prol da evangelização. Então, ela faleceu em 23 de julho de 1303, de 1373 aos 71 anos de idade, durante uma peregrinação em Terra Santa. Aí a oração dela é uma oração muito bem estrutural, hein? A gente sempre agradece, pede intercessão através dessa santa para que ela interceda por cada um de nós. Aqui agora também, parabenizando aqui, desejando muitas felicidades aqui no Sinfonia a todos os profissionais aí, o guarda rodoviário. Obrigado pela audiência de vocês, viu? A gente só para agradece, daqui a pouquinho eu mando mais aqui uma grande diferença para vocês, um abraço especial, tá certo? Vamos juntos aqui, ó, na sequência com mais um ouvinte conversando com a gente. Alô, Terezinha, pessoal da Água Quente por aí.
1: Bom dia, Vitor Gabriel. Aqui é a Terezinha Fina, aqui da Água Quente. Eu quero oferecer uma música pro meu irmão, pro Cleide Antônio, pra Marcilene, no Tiquim de Minas, pra Lourdes, pro esposo dela, pra Terezinha, pro Carlinhos, pra minha sobrinha Mônica, na Fazenda Santa Bárbara, pra minha amiga Nilma e o esposo dela, pro Lourival e pra Shirley, para o Teté e para todos aqui na comunidade da Água Quente que estiver na audiência neste momento. Vitor, a sua audiência aqui é quase 100%. O nome da música, Vitor, é Meu País, com Zezé de Camargo e Luciano. Bom dia para todos.
0: Valeu, bom dia. Obrigado a todos aí. Leva o meu agradecimento. Quando você verificar aí a presença de todo mundo dizendo sobre a audiência da nossa Montanhesa FM, receba o abraço de todos os nossos comunicadores aqui, principalmente da minha audiência, Victor Gabriel, e de todos os nossos outros parceiros e locutores que passam por aqui. Tá certo? Se a gente faz sempre a alegria de vocês de segunda a sexta-feira e no finalzinho de semana também com o Sabadão Especial e o Domingão Especial. Meu País, Zezé de Camargo e Luciano agora trazendo pra vocês aqui essa música especial que fala sobre o mundo bacana também pra gente. Bora curtir na sequência aqui de nossa programação.

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de julho. No próximo sábado agora, dia 25, teremos aí o Dr. Daniel Rabelo, ele é ecocardiografista. E analisando aqui um pouquinho para passar para vocês, um ecocardiografista, ele é especializado na área da cardiologia. O ecocardiografista é um passo importante para cuidar da sua saúde do coração. Por meio do ecocardiograma, esse profissional consegue avaliar o funcionamento cardíaco e a identificação de alterações de precocemente e auxiliar os diagnósticos de diversas doenças, muita antes aí mesmo do aparecimento de sintomas, viu? 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

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Alô, Coromandel. Alô, todos os coromandelenses, muito bom dia. Bom dia também para a companhia dos guardamorenses, fazendas ali no Morro Agudo e naquela região por ali. Outras fazendas lindas e lindas e lindas de que tem a região ali do Chapadão do Pau-Terra e naquela proximidade ali de Guardamó também. É uma coisa muito linda. Victor se apaixonado com a frequência de fazendas. Sim, sim. É muito legal, é muito bacana. E muito, muito, muito, muito especial. Você tá com os animais, tá com gado de leite, tá com gado de corte, tá com cavalo e tá com toda aquela mistura toda. Você vai no pátio, tem os gansos. Vai no outro ponto, tem os piruzinhos. Vai no ponto também, tem a galinha da Angola. Depois tem a cocá. É algo muito, mas muito bom. É você estar próximo da natureza. 7h12 agora, Cleiton e Kleber, né? Errar é humano. Vamos curtir esse modelo.

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0: Hora certinha agora com a gente da Companhia do Sinfonia Sertaneja 719. Alô, Abadia, bom dia, excelente quinta-feira para você.
1: Bom dia, Vitor Gabriel, que é a Abadia Eterna. Gostaria de oferecer a música com Renan e Raí, Parei no Sinal. Ofereço meus irmãos na Fazenda Brejinho e Biboca, José Alves, Helena, Altair, Valdemir, minhas cunhadas Marlene, Lucilene e Neta, e para minha amiga Nilma, aqui em Vazante, muito obrigada. Um abraço.
0: Muito linda essa música, hein? Vieram em Vazante, voltaram aos palcos recentemente. Raí com um episódio muito grande desse acidente que aconteceu com ele, né? Agora tudo certinho, cantando para todo o Brasil. Logo, logo, música nova por aí também. Agora Chorei do Sinal, 7h20.

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1: Sinfonia Sertaneja, agora 7h24 aqui em nossa programação. 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
5: Vamos seguindo, a hora certinha, 7h28, virando 7h29. Agora Geraldo Viola e Dino Guedes, Falcão Ferido. Moda um ferroado, alô Claro de Minas, bom dia pra vocês. Alô também pros principais bairros aqui de Vazante. A todos os comércios locais de portas abertas, alô Casa do Fazendeiro. Alô todos os vizinhos da região aqui da nossa rádio, também todas as outras lojas nos ouvindo e nos acompanhando.

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3: Muito bem, ouvintes, agora 7h37, daqui a pouco às 8 horas, Amigos da Manhã, na companhia dele, Isaac de Kaltmar. 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
1: Muito bem, Sinfonia Sertaneja, agora faltando 19 minutos para as 8 horas da manhã, o seu compromisso e a hora certa junto de nós aqui no Sinfonia Sertaneja. Estou muito feliz de estar à frente desse programa junto com vocês, recebendo esse carinho aqui em todo lugar onde eu passo. Victor, estou lá sintonizado junto de você, viu, amanhecendo, muito bacana. Um abraço para você, a todos que são fãs aqui da Montanhesa e principalmente das minhas linhas de audiência também, meu trabalho aqui pela nossa grandiosa Montanhesa FM. 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

Vamos agora aqui, ó. Perguntei a um preto velho. A gente vai tocar essa música agora pra você. Tião Carreiro Pardinho. Bora curtir agora. Na sequência, esse modão especial. Cadê o Marcelo, hein? Quem é que o Marcelo tá aprontando? Ô Marcelo, tudo certinho por aí? Bom dia, viu? Um abraço aí pra vocês, tudo aí na região e na fazenda de vocês. Obrigado aí por estar curtindo sempre a nossa frequência, viu? Bora, bora, preto velho aqui na voz de Tião Carreiro Pardinho.

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1: Muito bem, aqui um abraço lá pro Marcelo Pelotinha, obrigado pela audiência, viu? Um abraço aí pra vocês. Alô, Zacaria, tudo certinho aí? Um abraço aí, tudo certinho contigo, espero que esteja tudo certo. Valeu aí pela sua participação com a gente. 7h49 agora, reta finalzinha de programa. 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
6: Amados ouvintes, agora finalzinho de programação. Obrigado pelo carinho de vocês. Fica aqui o meu abraço e o meu carinho a todos os guardas rodoviários aqui. Vou passar uma mensagem aqui para eles, as pessoas super importantes que protegem cada vez mais. O guarda rodoviário, também conhecido como o dia do policial rodoviário, esta data homenageia esses policiais que são responsáveis em garantir a tranquilidade e a segurança de milhares de pessoas que utilizam diariamente as rodovias para se locomover. A origem desta data, para celebrar o dia do guarda rodoviário, recorda a criação do primeiro quadro de profissionais de polícia rodoviária aí federal, a PRF, no dia 23 de julho de 1935, conhecido como os inspetores de tráfego. E com isso, aí a gente sempre agradece a todos esses profissionais que fazem parte do nosso dia a dia, tá certo? Vocês são os nossos verdadeiros anjos aí das principais rodovias aí, tanto estadual quanto federal, de todo o país afora. Parabéns, sucesso sempre para vocês e muita, mas muita prosperidade. 7h55, 5 minutos para as 8 horas da manhã. Fica aqui o meu abraço, o meu carinho e até amanhã, na sua sexta-feira, fechando mais uma semana com Sinfonia Sertaneja. Nosso abraço agora também para todos os amantes e

fãs aqui de Zé Henrique e Gabriel. Finalizamos com eles, a Dona do Meu Destino. Nosso abraço, daqui a pouquinho vem Zé, aqui vem um Isaac de Cáltima com Amigos da Manhã. Valeu, pessoal. Tchau, tchau. Bom carro de boi pra todo mundo aí.

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Estudantes, meu abraço, meu carinho, muito bom dia, quinta-feira. Bom dia. Hoje, 23, capítulo 23. Vamos fechar capítulo 23 hoje com o versículo 4 de Provérbios. Pequenininho, mas o Provérbios hoje, o capítulo inteiro, é sensacional. Pura reflexão para que você possa receber aquilo que você mais almeja e aprender acima de tudo. O que é que fala, hein, Isaac? É o seguinte: não esgote suas forças tentando ficar rico. Quer que eu repita? Não esgote suas forças tentando ficar rico. Tenha bom senso e saiba parar. Tem gente que trabalha 24 horas direto assim, ó. E aí adoece, não tem dinheiro no mundo que depois cura a enfermidade dele. Por isso é a reflexão de hoje. Excelente. É excelente ser trabalhador e buscar o sustento e o conforto da família, mas a ambição desregulada se torna um ar. Por isso, está aqui. A ambição é importante, está na palavra de Deus e faz parte. Agora, desregulada é que realmente não está de acordo com o que ele nos ensina no capítulo 23 do dia 23 de julho, que é o dia de hoje.

aqui. Lembrando a você, quinta-feira, começo dos festejos do carro de bois, dos Correia, vamos nessa, você ligando aí, participando, vai comigo, vem comigo, tá aí, tá, cola aqui, faz o melhor pra você se sentir bem no dia de hoje, viu? A nossa rádio. 1%

0: 8:04, Isaac de Kaltman desfilando as melhores músicas. E lembramos a você, entretenimento, a oração às 9 horas. Tudo isso e muito mais aqui às 8:04. Eu lembro, 8:05 agora, 8:05, hein? Já estamos nos aproximando de 8:06. Por isso eu quero parabenizar ao grande amigo Carlinhos do Cissa, que hoje é aniversaria, tá ali, não vai ter festa, mas vai ter todo aquele aconchego, tudo aquilo lá, né, Carlinhos? Um abraço, bom dia, por seus 70 e tantos anos, é isso, é? Vou já perguntar a Reni aqui quantos anos o Carlinhos do Cissa está aniversariando hoje. Eu me lembro quando foi o de 51 anos, que aí foi aquela garrafa de pitu, garrafa de 51, né? Aí, daquela vez, eu me lembro. Agora, de lá pra cá, não me lembro mais não, viu, Carlinhos?
1: Parabéns.
0: Tá aí.
1: Parabéns. Parabéns pra você.
0: E aqui tá uma música que você gosta. Mina das Minas. Carta ao Velho Rosa.

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Depois jogava aquela água fora e descia com toda a força no pilão, sempre com aquela mesma cantiga que a gente nunca cansava de escutar, e sempre ali naquele mesmo compasso de breve, sem pausa, sem errar. 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

ou quando faltava alguma coisa que precisavam comprar. Mas iam e voltavam no mesmo dia, e ele sempre dizia que aquilo não era lugar para se morar. Era lugar para doutor, gente que nem um senhor, que precisava estudar, ou então para quem não tinha mesmo força para trabalhar. É, mas o tempo passou e hoje tudo mudou. Veja só como é que tá. Bom, o resto, vamos deixar ele cantar.

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5: Oi, gente, 8h14, 8h15, melhor dizendo, 8h15 aqui, ó, Luan Pereira.
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0: Positivo, e o Matuto chega aqui, quinta-feira, meio de semana. Alô, Zacarias.

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2: 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Um homem de 29 anos foi preso em flagrante na cidade de Patos de Minas após ameaçar de morte a própria mãe e provocar momentos de tensão na casa da avó, uma idosa de 71 anos. A ocorrência foi registrada pela Polícia Militar na manhã de ontem no bairro Vila Garcia. Segundo a polícia, o suspeito passou a noite na residência da avó em comportamento bastante alterado. De acordo com o relato da idosa, ele chutava portas, arremessava objetos, fazia xingamentos e dizia que iria matar a própria mãe. A vítima informou ainda que o neto havia rompido a tornozeleira eletrônica que utilizava e não permaneceu no endereço onde deveria estar. A mãe do suspeito também confirmou aos policiais que recebeu ameaças de morte contra ela, seu companheiro e outro filho. Ela relatou que o homem voltou a fazer uso de drogas nos últimos dias e manifestou interesse em representar criminalmente contra o filho, além de solicitar medida protetiva de urgência. Durante o atendimento, os militares constataram que o homem apresentava comportamento agressivo e sinais de possível uso de substâncias entorpecentes. Ele foi algemado por questões de segurança e encaminhado à delegacia da Polícia Civil. A tornozeleira eletrônica não foi localizada. De acordo com os registros policiais, as vítimas informaram que as ameaças se tornaram mais frequentes nos últimos meses. A polícia reforça que casos de violência doméstica e ameaças contra familiares devem ser denunciados imediatamente para garantir a proteção das vítimas e permitir a autuação das autoridades. Em situação ou em situações de emergência, a orientação é acionar a Polícia Militar pelo telefone 190. Também é possível buscar apoio na rede de proteção às vítimas de violência doméstica. Com informações da Polícia Militar e do portal Patos Hoje, esse foi o nosso Minuto Notícia, que volta às 9h30. Segue, amigos da manhã. Próximo informativo, a gente vai estar trazendo aí, onde psicólogos explicam por que algumas pessoas se apaixonam rapidamente e outras evitam relacionamentos. Às 9h30, hein? Fique aqui comigo.
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5: Oi! E aí, meu povo? Que saudade de uma cama, viu? Você tá doido. Ó, quero só lembrar, cadê aqui? Deixa eu ver aqui. Eu quero já parabenizar os aniversariantes da minha primeira listinha aqui, ó. É, rapaz. Deixa eu ver, tem um tanto de gente bacana aqui. Quero aqui agradecer, mandar um abraço para o pessoal aí. Um abraço, sabe para quem? Fátima Pociana. Bom dia, Fátima Pociana. Bom dia, Esther Correia. Bom dia, Débora Rayane. Bom dia, Thalita Alves. É, modelo. Bom dia para Val Antunes da Silva, que aniversaria hoje, mais 8 pessoas que estão na lista aqui, viu? Ainda eu quero agradecer, mandar um abraço especial para o Zacarias, ali, ele é artesão, ele trabalha com fabricação de facas artesanais, essas facas bonitas, legais. O Zacarias, você encontra ele ali na saída para o Claro de Minas, lá na gruta. Ele é o zelador da gruta, da praça do Santuário ali, viu? Então, você vai encontrar o Zacarias lá, um rapazinho de bonézinho, um chapéuzinho, viu? Assim, baixinho. Então, ele tem as facas artesanais para vender. Ajudar ele, viu? Ajudar ele. Além, é um complemento de renda. Muito bom, legal. Alô, Antônio Maria dos Santos, um abraço. Sônia Alves, como é que tá? Tudo bem? E a família, vai bem? Eu quero aqui agradecer, mandar um abraço para a família do Marcelo Pelotinha, sua mãe e seus demais familiares. Um alô e um salve

da Abadia Eterna Araújo, de Araújo, né? Alô, Cristina, Zé Antônio, pessoal aí do bairro Antônio Secretário, tanto A como o lado A, como o lado B, como o lado C. Isso mesmo, ué. Ah, eu quero mandar um abraço para o Mauro, que tá de férias, tá aí, tudo de bom, um abraço para ele e também para a família. Alô, Vaguinho, lá na Moreira, aí, filho da dona Clarinda, minha vizinha. Agora, dona Clarinda tá aqui e o Vaguinho tá lá, muito bem. Quero aqui mandar um abraço para Marlene Geralda, lá em São Brás de Minas, muito bom. Alô, dona Eva Maria, muito bom também, saber que a senhora está ligada aqui na programação, viu? Muito obrigado mesmo. Tem música aí, Isaac? Pra Luzia? Quero mandar um abraço aqui pra Luzia Maria, tá lá curtindo a nossa programação. Sim, rapaz, fala aqui os aniversariantes. Nilda Rosa Policeno, aí, Nildinha, Luciene Carneiro dos Santos, que mais? Val Antunes, eu já falei. Tatiane Barras, olha, vai ter festa hoje, hein? Vânia Machado, tia Vânia, Tatiane Barra, quem mais aqui? Guilherme Moura, aniversariante de hoje. Marlene Pereira, eita, dona Marlene, ela faz aniversário igual com o Carlos do Cissa, né? Aí, ó, ela, Andréa Pereira, também, viu? Quem mais? Tem mais gente aqui. Thales Euler, também está aniversariando hoje. Já vou falar outra listinha aqui dos demais aniversariantes da nossa programação. Léo Rodrigues, Bruninho Sanfoneiro, 8h42.

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5: É, Amigos da Manhã, viu? Aqui mesmo na 93. Como é que tá teu dia? Tudo certo? Tá programado já aí para o final de semana? Carro de bois hoje, né? Aí, ó, tem a missa logo mais à tardinha. Depois o forrozão. Amanhã tem a subida da serra, forrozão durante o dia, à noite também. No outro dia, que é o sábado, a chegada lá na Cachoeira. Não é não? Isso aí. 8h48, meu povo! É a vez de Luan Santana aqui.

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Pode ser só 8h55? Pode, porque já já às 9 horas, o nosso momento de muita fé. Eu quero aqui mandar um alô para o Fábio Meloso. Rapaz, faz tempo que eu não vejo, que eu não tenho visto o Fabinho Meloso. Por onde anda Fábio Meloso, Jacaré, o César? Esse povo ainda mora em São Brás. São Brás, Retiro da Roça. Eu quero mandar um abraço aqui para o seu Alfredo. Seu Alfredo, para o melhor cliente que ele tem lá, que é o Cosmo Baiano. Eu não sei se o Cosmo já foi para o Pernambuco ou se encontra-se por aqui ainda, que está num ajustamento de passar um período de férias lá na cidade dele, no Pernambuco. Alô, Adão! Um abraço aí no Cerrado! Um abraço também para Saturnino! Saturnino! Ah, muito bem!

Quem mais, hein? Um alusão aí para o Cleiton da Geralda. Aí, e a Geralda também. Muito bom, valeu. Um salve, salve para o Geraldo Magela lá no bairro Nova Esperança. Muito bem, é o nosso representante aí, né? Sempre, sempre. Quero mandar um abraço para Dona Helena e a Zilda Castro, lá na Rua Goiás, no bairro Vazante Sul. Muito bem, muito bem. Quero aqui dividir uma alusão ainda para a minha amiga, o Celso Caneta. Um abraço para o Celso Caneta. Para quem mais? Para Amanda Cássia. Isso aí, gente. Olha aí. Alô, Eli Garcia. Pense. Ô, Eli, como é que tá as coisas? Beleza? Tudo certo? Ainda há tempo, eu quero mandar um abraço para o melhor assador de frango do final de semana. É o Alírio Frango Assado. Aí, ó, que bacana, hein? A Marta Terezinha, como vai? Alô, bagageiro. O bagageiro tá na obra. Tá trabalhando, tá duro, pegando pesado com aquele som dele estridente assim, sonorizando toda a obra. Eu fico feliz, hein? Um abraço para um amigo Dirinho. Dirinho, né? Aí, ó. Depois dessa música aqui, tem o nosso momento de fé. De muita fé. Você já foi aos pés de Jesus hoje? Não? Eu já. 3 para 9.

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4: Hoje é dia de adorar a Jesus Cristo. 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

0: face da terra. Oremos, Deus, que instruístes os corações dos vossos fiéis com a luz do Espírito Santo, fazei que apreciemos retamente todas as coisas, segundo o mesmo Espírito, e gozemos sempre de suas consolações, por Cristo Senhor nosso. Amém. Bom, entregar tua vida a Jesus é a melhor coisa que se pode fazer. É, ué. Por isso, entregue sua vida inteira, Maria de Fátima. Clame a Jesus. Eu sei que você já faz isso. Agora, Jesus pede. Jesus pede. Não pede? Olha, venha até mim aqueles que estão fracos e cansados, sofridos, porque eu sou o médico dos médicos. Estou falando em outras palavras, né? Mas no Evangelho está lá. Amém? Então, se você quer algo a mais com ele, busque Jesus Cristo e fique lá. Pode conversar a noite, o dia inteirinho. Estou esperando aqui a boa vontade de ir aqui o meu WhatsApp. Eita, tem hora que ele trava, que é uma beleza. Mas na base do pedido que aqui estamos, eu entrego a Maria Aparecida. Ela tem buscado do alto, já dizia Padre Léo, saudoso. Estou tentando até beatificar Padre Léo. Padre Léo, já dizia, buscais do alto, né não, dona Diva? Né? Dona Silva do Décio, lá da Redes. Não é verdade? Né, dona Helena? Já diz assim, buscais do alto, e é de lá que temos que buscar mesmo. Buscais do alto. Maria de Fátima, seu Nilo, Dona Sebastiana do Cerrado, Dona Margarida, que fez aniversário ontem, buscais do alto, Tio Dionísio, Tia Maria, buscais do alto, a Mona Lisa, entregando os seus pais, os seus amigos e familiares, lá de São Brás, a Sônia, pedindo para toda a sua família, a Dona Ivanir Alves, a família do Luzimar Barbosa. O João está no pé do rádio, mas a Maria com o joelho e o João com a sua enfermidade. E eu coloco, mais do que nunca, todas essas pessoas que estão no grupo das mãos ensanguentadas. Agora abriu. Fala, meu amigo.
1: Oi, Isaac, aqui é o Vaguinho aqui da Fazenda Moreira, campeão.
0: Pronto, campeão. É oração?
1: Bom dia, Isaac. Beleza, Isaac? Bom dia, turma. Ô, Isaac, queria que você colocasse a minha esposa Luciene dos Santos na oração aí das mãos ensanguentadas do Senhor Jesus e dar os parabéns a ela, que ela continue sendo essa pessoa maravilhosa, esposa exemplar que ela é, que continua essa pessoa do coração grande e humilde que me cativou e me conquistou. Tudo de bom, Luciene.
0: Olha.
1: Oi, Isaac, aqui é o Vaguinho aqui da Fazenda Moreira, campeão.
0: E eu tô devendo uma visita a ele e não vai demorar, viu, Vaguinho? Tô com o prumo já pro lado daí, pro lado da Moreira.
2: Bom dia, Isaac, aqui é Aparecido Soares. Quero pedir oração por toda a minha família, por todas as pessoas com depressão e ansiedade, pelo vício do álcool, das drogas, e por todas as pessoas que estão precisando de oração e por toda a sua família.
0: Então tenha fé e acredite agora. porque Deus tem um propósito grande em nome de Jesus pela sua

mãos ensanguentadas. Acredite, repita comigo, povo de Deus, aonde quer que você esteja, cura-me, Senhor Jesus. Jesus, coloca tuas mãos ensanguentadas, benditas, chagadas e abertas sobre mim neste momento. Sinto-me completamente sem forças para prosseguir carregando as minhas cruzes. Preciso que a força e o poder de tuas mãos que suportaram a mais profunda dor ao serem pregadas na cruz. Reerga-me, cura-me, salva-me, liberta-me, Senhor Jesus. Eu não peço somente por mim, mas também por todos aqueles que mais amo. Jesus, que um milagre seja acontecido hoje, ou melhor, que um milagre aconteça hoje, Jesus. Seja para minha filha Maiara, Senhor, na área do emprego, Senhor. Tomo posse, acredito, Senhor, está a caminho, seja feita na sua vontade. Eu me deixo sonhar nos teus sonhos, Senhor Jesus. Pelas tuas mãos ensanguentadas, alivia as dores daqueles que estão ao lado do rádio, acamados, ouvindo agora. Jesus, eu sei, olha por aqueles que estão aniversariando hoje, e Carlinhos do Cissa. Senhor Jesus, eu coloco a minha família,

da infinidade dos meus pecados, que és Deus onipotente, misericordioso, para agir e realizar o impossível. Com fé, gratidão pelo dia, gratidão por o Senhor estar comigo, gratidão pelo Espírito Santo, gratidão por minha mãe Maria e todos os santos, gratidão e total confiança eu posso dizer agora. Repita, povo amado de Deus, mãos ensanguentadas de Jesus, mãos feridas lá na cruz, vem tocar em mim, vem Senhor Jesus, toma posse agora.

É verdade, fechou os olhos, abriu e o alívio das dores aconteceu, testemunho para Jesus Cristo. Pai nosso que estais nos céus, santificado seja o vosso nome, venha a nós o vosso reino, seja feita a vossa vontade, assim na terra como no céu. O pão nosso de cada dia nos dai hoje, perdoai as nossas ofensas, assim como nós perdoamos a quem nos tem ofendido. E não nos deixeis cair em tentação, mas livrai-nos do mal. Amém, amém, amém. O importante é a resposta que sempre estamos esperando de Deus. Mas a que realmente necessitamos é Ele quem dá as cartas, a ordem.

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0: Eu acho massa esse trompete aí, ó. Pipiripi. 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
0: Borboleta Azul! O amado, mais amado do Brasil, vai para o Marcondes da distribuidora Triângulo aí, ó. Alô, Marcondes!

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2: 9:20.
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2: Ô, beleza, um abraço pra Rafaela. Tem um pessoal que pede música aqui na rádio, ainda tem um nome pra gente colocar em nossos contatos, pra ficar, né, mais prático, mais fácil de quando as pessoas pedirem a música, a gente denominar e automaticamente identificar, né? A Faela, que é a Rafaela. Muito bem, tá aí, ó. Um abraço, bom dia, seja bem-vinda por aqui, tá? Bom, quero aqui dividir um abraço também, de Cáltima. Um alô para a Luciene, que está aniversariando hoje, a esposa do nosso ilustre Vaguinho da Moreira. Vai ter hoje uma festinha lá, hein, Vaguinho? Vai ou não? Vão descamisar algumas daquelas pezinhos amarelos por aí? Eita, velho, macho. Aí eu digo que valeu. Para falar nisso, eu quero lembrar que, ó, sucesso, tá? Sucesso não é sorte. Sucesso não é sorte. Sucesso raramente é sorte. Sucesso raramente. 1% é sorte no sucesso. O resto, meu amigo, minha amiga, é autorresponsabilidade, consistência, persistência, aprendizado, coragem, paciência, resiliência, disciplina, foco e ação. 99% é isso e é o sucesso. Eita! Por isso, cada vez mais eu vivo 1% de sucesso. 1%, não é? 1% só atrás disso, tudo ali que eu acabei de citar. Eu tenho 1%. Agora eu busco os 99%. Nisso aí tudo, né? Você acabou de ouvir. Fechou? Ah, menino! Bruno Rosa.
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2: Ó,

0: Goiânia!
1: Nunca foi!
0: Jorge Matheus!
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3: 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Porque algumas pessoas se entregam rapidamente a um relacionamento enquanto outras têm dificuldade para criar vínculos afetivos. Segundo especialistas em psicologia, a resposta pode estar nas experiências vividas durante a infância e na forma como cada pessoa aprendeu a construir relações de confiança ao longo da vida. De acordo com a teoria dos estilos de apego desenvolvida pela psicologia, as primeiras relações com pais ou cuidadores influenciam a maneira como lidamos com o amor, a intimidade, a rejeição e o medo do abandono na vida adulta. Esses padrões ajudam a explicar por que algumas pessoas mergulham de cabeça em um romance, enquanto outras preferem manter distância quando a relação começa a ficar mais séria. Os especialistas afirmam que quem se apega muito rápido, muitas vezes busca um relacionamento, uma sensação de segurança emocional ou uma forma de preencher sentimentos de solidão. Já aqueles que evitam vínculos mais profundos podem associar o envolvimento afetivo ao medo de sofrer, perder a liberdade ou reviver experiências negativas do passado. A boa notícia é que esses comportamentos não são permanentes. Segundo psicólogos, é possível desenvolver relações mais saudáveis ao reconhecer os próprios padrões emocionais, investir no autoconhecimento e, quando necessário, buscar acompanhamento profissional. A psicoterapia é uma das ferramentas mais indicadas para compreender essas questões e fortalecer a forma de relacionar. Os especialistas também destacam que um relacionamento saudável não depende de encontrar alguém perfeito, mas da capacidade de construir confiança, respeitar as diferenças e manter uma comunicação.

0: comunicação aberta entre o casal. O amor, afirmam, é resultado de construção diária baseada em respeito, diálogo e maturidade emocional. Com informações do Portal Tempo, esse foi o nosso Minuto Notícia das 9h30. Mais informações e notícias às 11h30 no nosso jornal. 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
2: 9h37, seguindo aqui pelas beiradinhas, caminhando até as 10, porque logo logo tem o padre Reginaldo Manzotti, Brisa Star, Thiago Jonathan.

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3: 9h42 lá nas chacras. Um abraço para o Medeiros e sua família. É verdade. Dona Badia por lá também. Quero aqui mandar um abraço para o Venilson Veríssimo. Aí, grande abraço, muito bom dia. A Beatriz, a Miri Braga lá de Lagamar, salve, salve, José Castro Popular Maranhão e a Dona Ivone também ali na região do Sumidouro, ali nas chacras do Sumidouro. Quem que tá mais lá? O Márcio Mota, a Turma do Galo, enfim, é um tantão de gente. A Kenan Cristina, Zé Antônio, eu já falei mais cedo, Danival na Fazenda Sumidouro, a Célia Martins em Lagoa Grande, alô Nando da Ângela, é o esposo da Ângela, e a Aparecida e o bichinho lá na região, lá na Fazenda, ouvindo a gente, o Tião Macaúba, o Tiãozinho Peneira e toda essa turma aí, ó, da região da Macaúba também, aquele salve! É música nova, Gustavo Lima, 9h43.

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2: 9:50.

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Correto, 7 minutinhos para as 10. E aqui vou finalizando a nossa participação por hoje na programação Montanhesa 93. Daí eu quero lembrar que o Padre Reginaldo é a próxima atração. Muitíssimo obrigado, amanhã tem mais Amigos da Manhã. Foi bom demais ficar com você por aqui, viu? Acredito que você tenha gostado também. Vou deixar duas músicas e aí eu volto às 11h30 no nosso Jornal Montanhesa Notícias. Eu e o Maurício por aqui. Combinou? Fechou? 6 minutos para as 10.

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0: sofrer. Louvado seja nosso Senhor Jesus Cristo, para sempre seja louvado. É quinta eucarística e juntos já começamos a dizer e rezar e clamar. Graças e louvores se deem a todo momento ao Santíssimo e Diviníssimo Sacramento. Quinta Eucarística, e hoje nós estamos em plena novena do preciosíssimo sangue de Jesus, quarto dia. Não quebre esta novena, leve até o fim e vamos juntos pedir, Senhor, das tuas santas chagas, dolorosas e gloriosas, faça recair sobre nós uma gota do seu preciosíssimo sangue. Quinta Eucarística, Jesus, presença real, corpo, sangue, alma, divindade de nosso Senhor Jesus Cristo. Quero saudar a todos, a partir da Rádio Evangelizar, de onde tudo começa. As rádios irmãs, cujos nomes cito neste momento.
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0: Saúdo a você pela TV Evangelizar, sinal digital em todo o país, em várias cidades, canal aberto, pelo YouTube Padre Manzotti Oficial, pelo aplicativo da Associação Evangelizar é Preciso e todas as plataformas digitais. Vamos juntos, queridos filhos e filhas, mergulhar na Trindade Santa, e nós começamos em nome do Pai, do Filho e do Espírito Santo. Amém. Diz o Evangelho: naquele tempo, os discípulos aproximaram-se de Jesus e perguntaram: por que tu falas ao povo em parábolas? Jesus respondeu: porque a vós foi dado conhecimento dos mistérios do reino, mas a eles não é dado. Pois há pessoas que têm, que será dado ainda mais e terá em abundância. Mas há pessoas que não têm, será tirado até o pouco que têm. É por isso que lhes falo em parábolas, porque olhando eles não veem, ouvindo eles não escutam, nem compreendem. Deste modo, se cumpre nele a profecia de Isaías: havereis de ouvir sem nada entender, havereis de olhar sem nada ver, porque o coração deste povo se tornou insensível. O coração deste povo se tornou insensível. Eles ouviam com má vontade e fechavam seus olhos, para não ver com os olhos, nem ouvir com os ouvidos, nem compreender com o coração, de modo que se converte e eu os cure. Felizes sois vós, porque vossos olhos veem, vossos ouvidos ouvem. Em verdade eu vos digo, muitos profetas e justos desejaram ver o que vedes e não ouviram, não viram. Desejaram ouvir o que ouvis e não ouviram. Senhor, tua palavra é forte, questionadora. Um povo de coração insensível. Somos este povo, Senhor. Um coração indiferente, distante. Então pedimos hoje, nesta quinta eucarística, dai-nos um coração crédulo. Dai-nos um coração sensível aos apelos do Espírito Santo. Senhor, ainda no Evangelho, falas com autoridade. Eles não queriam ouvir para não compreender a vontade de Deus. Senhor, dai-nos compreensão da tua vontade. Diz que eles fechavam os olhos e nós também o fechamos para não enxergar. Dai-nos a graça de enxergar o teu reino presente no meio de nós. Eles fechavam os ouvidos para não ouvir, para não compreender com o coração.

0: E assim, Senhor, era impossível se converter e ser curado. Hoje, nesta quinta eucarística, pedimos a graça de sermos convertidos e curados. Repita isso comigo: Jesus, a graça de sermos convertidos e curados. E portanto, troque o nosso coração, dai-nos um coração sensível, dai-nos um coração aberto aos apelos de Deus. Abra nossos ouvidos, Senhor, Efatá. Abra nossos ouvidos, abra nossos olhos, para que possamos acolher no coração Tua palavra, convertermos e sermos curados. Hoje, quinta eucarística, qual a intenção que você coloca na presença de Jesus? Coloque: meu Deus, eu creio, adoro, espero e vos amo, e por isso coloco esta causa, este pedido, faço este clamor. Senhor Deus de misericórdia e de bondade, tende compaixão de nós, e de modo especial por aqueles que estão desempregados, por aqueles que estão nos cárceres, que são hoje presos numa penitenciária, mas também a prisão por alguma forma de sedução, presos em filosofias, ideologias, raivas, bipolaridade, polarização. Senhor Deus, nós te pedimos e clamamos nesta quinta eucarística, coloque uma intenção. Tem alguém que está grávida na sua família? Reze por esta pessoa. Tem alguém que deseja o dom da gravidez? Peça. Alguém que está fazendo uma quimioterapia, radioterapia? Diga: Jesus, eu creio, adoro, espero e amo-vos, e peço nesta intenção. Peço, Senhor, por esta pessoa que passou uma noite perturbada por várias razões, que está com o coração inquieto. Nós te pedimos e clamamos, Senhor, por esses relacionamentos que estão desgastados devido à mentira, o pai da mentira, o diabo que entrou dentro da casa e levou a desconfiança, que levou a dúvida. Nós te pedimos, Jesus Eucarístico, por aqueles que não têm mais fé, por aqueles que estão incrédulos no Teu poder e na Tua bondade, crermos para sermos convertidos e curados. Esta é a frase de hoje: conversão e cura. É o Evangelho de hoje. Nós só começamos e eu volto já. Volte comigo, não quebra esta novena. Volte comigo.
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2: 10 e 10. 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

0: Amados filhos e filhas, Deus quer nos converter e nos curar. Quem poderá resistir se o sangue de Jesus está sendo derramado sobre nós? Nós estamos nesta novena. Portanto, o que você está pedindo a Deus? O que você está clamando ao Senhor? Incessantemente, coloque diante do Senhor com confiança sua intenção, seu pedido, seu clamor. Confie no poder do Senhor. Acredite, principalmente nesta quinta eucarística. Senhor, eu te peço pelo teu preciosíssimo sangue. Eu te peço, Senhor, quem poderá resistir se o teu poderosíssimo sangue está sendo derramado sobre nós? Escute esse testemunho.
1: Me chamo Luzia, sou da cidade de Souza, na Paraíba, e hoje venho agradecer ao Senhor pela visita que recebi ontem através do manto de Jesus das Santas Chagas. Chegou ontem para mim o manto de Jesus das Santas Chagas, aonde eu e minha família fomos visitadas por Jesus.
0: Que maravilha!
1: Então, venho louvar e bendizer a Deus, a Jesus das Santas Chagas, por tudo que Ele tem feito e faz todos os dias na minha vida e na minha família. E agradecer ao Senhor por essa obra linda. E rezo todos os dias pelo Senhor. Deus abençoe.
0: Meu grande abraço. E quero dizer, quem foi que falou ali? A Luísa Souza da Paraíba, lá a diocese de Casageiras, Luzia. E ela se refere ao manto, a uma flâmula, lembrando o manto de nosso Senhor Jesus Cristo, o Senhor Jesus das Santas Chagas dolorosas e gloriosas, que é um mimo deste ano, que estamos enviando a todos que estão colaborando na campanha extra de Jesus das Santas Chagas. 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

0: 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Josilene, que a paz de Jesus esteja com você.
1: Amém, padre. Benção, padre.
0: Deus abençoe. Você fala de onde, Josilene?
1: Aracaju, Sergipe.
0: Meu abraço, Aracaju. Como é que você me acompanha ali?
1: Eu acompanho aqui pela Rádio Cultura e no momento eu ouço pelo YouTube, que eu estou no trabalho.
0: Tá certo. Meu abraço à Rádio Cultura e também a quem acompanha pelo YouTube, Padre Manzotti. Diga lá, filha.
1: Então, padre, eu estou ligando para o senhor para pedir um aconselhamento sobre o meu filho.
0: Por favor, vamos lá, que o Divino Espírito Santo nos ilumine.
1: Amém. Então, padre, é porque assim, ele é um menino ótimo, ele cursa a faculdade, está estagiando dentro da faculdade que ele está fazendo, que é Educação Física, e assim, ele já foi para a igreja, ele já se afastou. Ultimamente a gente está indo para a igreja, ele está ficando do lado de fora.
0: Certo.
1: Aí a convivência dentro de casa com ele cada dia fica mais difícil, porque assim, ele é muito calado, ele não dialoga com a gente, nem comigo, nem com o pai, de forma nenhuma. Tá. Ele só diz assim, ele só olha para a gente um pouco quando a gente está, tipo assim, eu recebi dinheiro, ou senão ele manda mensagem para pedir as coisas. Mas ele não é aquele menino prestativo, ele não está dando valor à faculdade, eu e o pai estamos trabalhando para poder pagar uma faculdade para ele. Eu sou doméstica. E assim, entendo. O senhor sabe que é um trabalho
0: muito... com muito esforço.
1: Isso. E ele não dá valor, padre. E assim, ele era menino de igreja, a gente casou, eu e o pai casamos na igreja. E assim, ele foi o nosso porta-aliança, ele sempre conviveu na igreja, a gente faz parte de pastoral na igreja da nossa paróquia. Ele já participou com a gente também, quando a gente era da outra paróquia no acolhimento.
0: Certo.
1: E assim, e de repente ele se afastou. E a gente tentou conversar com ele, mas só que o afastamento dele também veio de uma pessoa de dentro da igreja, que é do canto, que ele estava até sendo encaminhado para poder fazer a crisma. Aí essa pessoa, eu digo que assim, eu não sei por quem foi que ela foi induzida, diz isso na frente dele. Mas se ele não quiser fazer, não fosse não. E a gente nunca forçou ele a nada, ele estava indo de livre e espontânea vontade.
0: Entendi.
1: E depois disso, padre, é tudo para trás, tudo para trás, tudo para trás. E eu fico aflita, porque eu vi meu filho dentro da igreja, hoje meu filho é afastado, meu filho não vai assistir a missa mais com a gente. Eu consegui que ele fosse em 3 quintas eucarísticas, que ele trabalha perto da igreja, e eu e o pai tomamos a iniciativa de ir para a igreja, e ele foi 3 quintas eucarísticas com a gente. E depois disso ele está ficando fora da igreja, ele não está entrando mais.
0: Entendi. Quantos anos ele tem hoje?
1: 20.
0: 20. Filha, veja. Eu entendo a sua, você usou, estou aflita, eu compreendo a sua aflição. Só que, infelizmente, a palavra que foi dita pela pessoa foi mal interpretada por ele, ou foi a oportunidade que ele teve de se rebelar. Mas, Josilene, você tem que acalmar teu coração. Repito, acalme teu coração. A semente, quando é plantada, ela fica. Pode vir o inverno, pode chegar a seca, mas depois floresce de novo. O seu filho continue a convidar, mas nunca brigar para ir para a igreja. Sempre convidar, mesmo que ele fique fora, mesmo que ele esteja... Mas ele está ali naquela fase de uma certa autoafirmação. Então, o exemplo de vocês é o que mais vai calar fundamente na vida dele. A participação nas quintas eucarísticas, na missa dominical e sempre dentro de casa, um ambiente tranquilo. Você vai falar, mas ele não valoriza, você falou, eu trabalho empregada doméstica para sustentar a faculdade dele. Não jogue isso na cara, mas ao mesmo tempo, faça de alguma forma num diálogo ele perceber o quanto esforço está sendo feito pelo trabalho. Não é hora de deixar azedar a marmita. Desculpa usar um termo muito de caboclo. Não é hora de criar controvérsias, brigas dentro de casa. Mas aos poucos, fazer ele perceber. Por exemplo, ele recebe um dinheiro, não recebe?
1: Ele recebe.
0: Trabalha. Então,
1: ele está estagiando, né?
0: Não dê tudo. Faça ele sentir. Não dê tudo de mão beijada. Não é tudo que ele pede que você tem que dar. Quando ele pede, você...

0: fazia refletir. Olha, está difícil. Olha, tem a faculdade. Olha, pensa nas mensalidades. Então, sem brigar, levá-lo à reflexão. Porque, de um lado, você não quer perdê-lo e acaba fazendo, tira da boca, e eu acredito nisso, que você tira dos teus gostos, às vezes, para poder suprir as necessidades dele. Às vezes diz um não, olha, no momento nós não estamos podendo. Isso vai fazê-lo acordar. Mas sempre com o diálogo. E olha, Josilene, você é uma mulher de fé. Você vai vencer na vitória, na oração. Amém. Na oração. Tá certo?
1: E assim, padre, e a gente morava em um bairro, e depois que a gente mudou, ele tinha 10 anos. E depois que a gente mudou, a gente morava na Zona Sul e depois foi pra Zona Norte. Aí lá na Zona Norte é a nossa casa própria. E assim, lá não é um lugar que a gente queria, é um lugar que a gente nunca viu na vida, pessoas que a gente nunca viu na vida. E depois que realmente a gente foi pra lá, como diz o senhor, azedou tudo.
0: Então, mas... Filha, é a casa própria, pode não ser um paraíso, pode ser mais simples, mas exatamente, não tem nada a ver com a casa. Toda mudança leva a certas reações. Que Deus abençoe, filha, que Deus a proteja. Eu volto já.
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0: eu falava com a Joseline e só para reforçar. Ela coloca a realidade de um filho que nos 20 anos não valoriza o que está sendo feito. E ela trabalha duro, o marido trabalha duro, os pais trabalham duro para sustentar a faculdade. Daí que é importante, às vezes, nunca criar briga, atritos a ponto de magoar. Mas não dar tudo de mão beijada. Às vezes, mas não é sempre, não é jogar na cara. É às vezes dizer, ó, nós não podemos dar este passo. Nós não podemos fazer isso. É fazer a pessoa valorizar aquilo que recebe. No que se refere à igreja, filha, o vosso testemunho vai calar mais alto. Você mesmo disse, nós fomos às quintas eucarísticas e convidamos, ele ficou na porta. Está ótimo. Está na porta. É uma questão de tempo, filha, paciência. Você disse que mudou a casa e aí as coisas azedaram. Primeiro, não jogue, a culpa não é a casa. Toda mudança, mudança de local, de casa, tem reações. Mas se você está preocupada e é de muita valia, eu diria, você pode ligar na paróquia e pedir que o padre vá benzer a casa. Talvez, já digo, que o padre não consiga abençoar todas as casas. Daí que existe os ministros da bênção. Isso é litúrgico. Isso é da nossa igreja. Existe a bênção feita por ministros. Eu tenho, sei, pelo santuário. Nós temos os ministros da bênção. Em última instância, quando chegar, hoje é dia 23, dia, a primeira sexta-feira do mês de agosto, fique atenta que eu benzo a água, o sal, e você vai aspergir na sua casa nova. Mas tire isso da cabeça. Mas se ajuda, que o faça. Filhos amados, Aracaju, meu abraço, ela acompanha pelo YouTube. Minha saudação à Rádio Cultura FM. Minha saudação ao Padre Marcelo Conceição, Dom Josafá Menezes da Silva, da Arquidiocese de Aracaju. Sobre a leitura orante, escute o que as pessoas têm dito, por favor.
1: Aqui é Maria Prata e Cacheta.
0: Opa.
1: Hoje, dia 20 de julho,
0: essa semana,
1: a leitura de Coríntios, capítulo 12, que fala da palavra sobre os dons do Espírito Santo.
0: Os carismas.
1: Há diversos dons,
0: isso,
1: mas um só Espírito.
0: Isso.
1: Os mistérios são diversos, mas um só Espírito,
0: isso mesmo,
1: é o Senhor. Tenho muita fé no Espírito Santo.
0: Eu também.
1: E todos os dias peço ajuda, fé e sabedoria para resolver as coisas certas, do jeito certo, na hora certa.
0: Isso, filha.
1: Sou associada e coordenadora da Capelinha,
0: amém,
1: da Santa Chagas. Sou de Guimarães, Minas Gerais. Meu grupo tem 25
0: que
1: pessoas.
0: Lindo.
1: Um carinhoso abraço, Padre, reze por nós.
0: Um carinhoso abraço para a senhora também, Dona Maria Paraci. Toca a corneta, sacristão. Por quê? Porque ela é mensageira da Capelinha de Jesus das Santas Chagas. E pergunto, que tal você se tornar um mensageiro da Capelinha hoje? Ligue agora, 0800-410-6060. Lembrando, Maria Aparici, ela contou, sou muito devoto ao Espírito Santo. E olha que oração bonita que eu também faço. Dai-me, Senhor, a palavra certa, na hora certa, no momento certo. Isso vale para você, lá, Josilene, que colocou a realidade com o filho. E também, ela é mensageira da Capelinha, meu abraço às 25 famílias que recebem as Capelinhas. E obrigado por ser associada. E eu digo para você, quanto tempo você me escuta pelo rádio? Não poderia se tornar um associado hoje? Gente, não tem quantia, não é valor estabelecido. Pensa com carinho, gente. Nós temos tantas necessidades. Eu estou aqui 22 anos, das 10 às 11. Você é prova disso. Lhe custa ajudar um pouco? Torne-se um associado. Meu abraço a Guimarães, Minas Gerais.

0: Moraes, Rádio Única FM, Francisco, que é o diretor, Dom Cláudio Norris Tuns, de Patos de Minas, Bíblia Aberta, Cartilha de Oração.
1: Dá-me a palavra certa na hora.
0: E hoje, 1 Coríntios, capítulo 12, versículo 12 seguintes. Eu quero dizer que terminei os dons e carismas. Se alguém quiser acompanhar, fala agora na Palavra de Deus. Vá no YouTube Padre Manzotti, está lá, Dons e Carismas, que é praticamente o início do capítulo 12. Vários dias, escute, aprenda, estude. E agora sigamos. Cristo é como um corpo. Então, a primeira explicação de Paulo é sobre os dons e carismas. A segunda parte do capítulo 12, ele faz uma analogia a partir do corpo humano. E ele diz: Cristo é como um corpo, o qual tem muitas partes. E todas as partes, sendo muitas, formam um só corpo. Assim também, todos nós, judeus ou não judeus, escravos ou livres, fomos batizados pelo mesmo Espírito para formar um só corpo. E a todos nós foi dado beber do mesmo Espírito. Pois o corpo, e isso você sabe disso, o corpo não é feito de uma só parte. E atenção, atenção, agora vem um texto maravilhoso. Escuta bem. O corpo é feito de mãos, cabeça, orelha, pés. É ou não é? O corpo tem vários membros. Olha o que Paulo vai analisar. Se o pé disser, escute bem, já não sou a mão, não sou do corpo, nem por isso deixa de ser do corpo. Se o ouvido disser, já não sou o olho, não sou do corpo, nem por isso deixa ser do corpo. Você vai falar, que absurdo, padre, o que Paulo está falando. Não, não é absurdo, não. Se o corpo todo fosse olho, como poderíamos ouvir? Se o corpo todo fosse ouvido, como poderíamos cheirar? Assim, Deus colocou cada parte diferente no corpo conforme Ele quis. Se o corpo todo fosse uma parte só, não existiria corpo. De fato, existem muitas partes, mas um só corpo. Aqui está a riqueza da igreja. Aqui está a riqueza da comunidade. Cada um tem a sua missão. E ninguém é mais importante do que ninguém. Gente, se a gente perde um dedo do pé, a gente anda igual pato. Tanto que no Antigo Testamento, vou explicar para vocês, uma das punições dos derrotados era cortar o dedão do pé, porque sem o dedão do pé a pessoa não corre, ela anda igual pato. Sabia disso? Era uma das punições dos povos vencidos. Assim eu pergunto, você faz parte da comunidade e todos nós somos importantes, todos. Não há mais nem menos, mais importante, mais valioso, mais poderoso. Todos somos parte de um corpo e todos somos importantes e igual dignidade diante de Deus. Gente, isso muda tudo. Daquele que está na acolhida, daquele que faz leitura, daquele que serve lá na mesa da caridade, daquele que é padre e diácono. Somos iguais em dignidade diante de Deus e todos importantes, porque um corpo é feito de muitos membros. Voltamos já. Volte comigo.
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3: 10h36.
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0: Queridos filhos e filhas, então reze comigo a partir da palavra de Deus. Senhor, pelo batismo eu faço parte deste corpo místico de Cristo, e eu me coloco a serviço. Repita isso, é tão importante isto. Senhor, eu faço parte deste corpo místico, onde sois a cabeça, esse corpo místico da igreja, povo de Deus. E Senhor, eu me coloco a seu serviço. Estou aqui. Senhor, fala. O teu servo escuta. Fazendo um eco do evangelho de hoje, mostre que eu enxergarei. Fale que eu te escutarei. Senhor, eu me ponho a seu serviço. Eis-me aqui, Senhor. Não importa o que ireis me pedir. Não importa. Eu não quero serviços que sejam vistos pelos homens. Seja o que for, eu farei. Eu não quero ir para a igreja para ser visto, mas para servir. Dai-me, Senhor, essa disposição, humildade, e capacita-me, Senhor. Amém. Esta foi a leitura orante de hoje, mas eu quero voltar. Não sei porquê, mas meu coração pede. Quem poderá resistir? Se o sangue de Jesus está sendo derramado, eu quero partilhar com você. Ontem, uma pessoa me disse assim: padre, a minha causa não tem jeito. A minha causa não tem jeito. Eu sei, a novena virá depois. Mas que bom, sacristão, veio com a música. A pessoa me disse assim: padre, eu estou desanimado, eu já não consigo mais rezar. Eu estava para celebrar a missa, e eu rezei a missa naquela intenção, dizendo: Senhor, dá um sinal na vida dessa pessoa. Ainda hoje, até meia-noite, eu fui ousado no pedido e rezei a missa naquela intenção. Gente, eu estou testemunhando. Era 1h45, eu rezo missa ao meio-dia. 1h45, recebi a mensagem: padre do céu, aconteceu um milagre. Aquilo que estava enrolado, embrulhado, sem saída, Deus deu um sinal e as portas se abriram. Por que eu estou lhe contando isso? Porque talvez você esteja como esta pessoa. Talvez não terá oportunidade de falar para mim. Mas não precisa falar para mim, fala para Jesus. Jesus, eu estou enliado, Jesus. Jesus, eu estou num beco sem saída, Jesus. Jesus, eu preciso de um sinal, me ajuda, Senhor. O Senhor ajuda. Por isso eu acredito demais. Acredito demais no poder da oração. Eu abri meu coração hoje contando este fato para te edificar na fé. Maria, que a paz de Jesus esteja com você, Maria.
1: Bênçãos, padre.
0: Deus abençoe. Você fala de onde?
1: Padre, eu moro em Itatiba, São Paulo, perto de Campinas.
0: Perto de Campinas. Como é que você me acompanha ali em Itatiba, perto de Campinas, estado de São Paulo?
1: Ô padre, faz um mês só que eu estou morando ali. Eu morava no interior de Minas, lá divisa de Espírito Santo.
0: Certo.
1: Eu sempre acompanhei o senhor pela Alexa. Aqui, eu arrumo um jeitinho e ouço o senhor pelo rádio, pela Alexa, por YouTube.
0: Entendi. Tá bom, padre. Filha, louvado seja Deus. Tá aí na internet, tá firme no YouTube, Padre Manzotti. Vai lá, minha querida.
1: Ô, padre, eu quero dar um testemunho da minha filha.
0: Conte.
1: A, há 2 anos atrás, a minha filha foi numa consulta, assim, de rotina, para trocar o óculos, a lente. Chegou lá, padre, do nada, ela estava com a retina toda descolada.
0: Misericórdia.
1: E ela, assim, estuda, faz medicina, e ela estava no período de prova, padre. Nós viemos, o médico falou assim, ó, eu quero que você pegue, ela chama Mariana. Quero que pegue a Mariana, leva lá agora para Belo Horizonte, porque na época eu morava no interior de Minas, e ela estuda no interior de Minas também. Sim. Aí, padre, nós pegamos o carro, padre, sem saber, meu marido, nós de muito nervoso, viemos para BH. Fez a primeira cirurgia, eu não vou ficar entrar muito em detalhe não, porque é longo o caso. É, fez a primeira cirurgia, fez a segunda, a terceira, fazia cirurgia e a retina descolava, E eu um dia chorando, na quarta cirurgia, chorando, aí eu pedi para Santa Luzia. Aí o médico chegou e falou para mim assim, ó, eu vou mexer só hoje no olho, só hoje a última cirurgia. Se não der certo, mãe, eu não coloco a mão mais.
0: Entendi.
1: Aí, doutor, eu... Aí, padre, doutor, um aí, padre, eu ajoelhei, pedi. A retina descolou. Aí, mas a Mariana, chegamos em casa, ajoelhamos, rezamos um terço para Nossa Senhora das Graças e Santa Luzia.
0: Sim.
1: E aí a Mariana falou assim, mãe, eu conheço um oftalmologista aqui no meu Instagram. A Mariana, ele conversou com a Mariana e falou assim, Mariana, você vai no médico, no Dr. Márcio, em Belo Horizonte, que ele é o melhor em retina. Padre, nós vamos lá. Aí o médico nem cobrou a consulta da minha filha. Padre, ele falou assim, ó, Mariana, eu daqui uma semana eu vou te operar. Padre, na hora que ele saiu da cirurgia, ele só colocou a mão.

0: mão na, no meu ombro e falou assim: mãe, não foi eu que operei a sua filha, foi Deus.
1: Oh, Deus.
0: Foi Santa Luzia, foi Nossa Senhora das Graças. A minha filha, padre, não recuperou toda a visão, mas ela recuperou quase 40%. A
1: louvado seja
0: do olho
1: Deus.
0: Dela.
1: Louvado
0: padre,
1: seja Deus.
0: Eu, assim, eu acompanho o senhor tudo, padre, eu rezo. E esse foi um milagre que eu recebi.
1: Com certeza.
0: Agora, padre, eu estou em viagem, padre. Eu estou aqui em Uberaba, estou indo para Brasília. Aí é um outro caso, vou falar rapidinho pro senhor.
1: A senhora está dentro do carro?
0: Estou dentro do carro, nós paramos aqui em Uberaba.
1: Ô, meu Deus do céu, vai lá, olha aí a tecnologia, louvado seja Deus, diga lá.
0: Aí, padre, ó, tá eu, meu marido, a minha mãe e a minha irmã.
1: E que Deus abençoe a viagem, São Cristóvão abençoe.
0: Amém. Padre, eu quero pedir ao senhor para rezar para minha irmã tem 50 anos. Teve um transtorno, do nada, padre, do nada. Começou a ter pensamento ruim, não podia ver corda, não podia ver faca.
1: Ô, senhor.
0: Nós buscamos ela, agora nós estamos retornando com ela para Brasília.
1: Como é que é o nome dela?
0: É Dalva Maria.
1: Levarei na missa hoje, eu celebro às 5:30 da tarde, levarei na intenção, tá bom, Maria?
0: Tá. Ô, padre, deixa eu pedir uma coisa pro senhor. Daqui uns 15 dias eu vou ligar, quero receber uma capelinha da Santa Chagas, quero ser mensageira.
1: Amém! Toca a corneta, sacristão! Maria, Deus abençoe, uma boa viagem. Fala, filha.
0: Eu queria ganhar um presente do senhor, eu faço aniversário agora dia 31 de julho.
1: Ah, diga.
0: Eu queria um terço do senhor.
1: Mas com o maior prazer, minha santa. Só que você tem que ficar na linha. Fala pro teu marido não andar com o carro que vai cair a ligação. E eu preciso do seu endereço para mandar o terço. E aí a senhora torne-se uma mensageira da capelinha. Fique na linha, eu volto já, gente. Eu volto comigo na novena.
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3: 10:49. 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

Eu falava com a Dona Maria e aproveito para abençoar todos os que estão em viagem. Lembrando que sábado é dia de São Cristóvão. E no programa Experiência de Deus eu vou dar a bênção dos motoristas, a bênção de São Cristóvão, no sábado aqui no Experiência de Deus. Um abraço a Itatiba, São Paulo. Ela acompanha pelo YouTube, Rádio Evangelizar. Ela está lá acompanhando, acho que mudando, cada vez que vai numa cidade, muda a rádio. Graças a Deus, nós estamos com mais de 1.653 emissoras transmitindo. Minha saudação a todos que estão em trânsito. Hoje, aniversário da Rádio Tacibe FM, em São Paulo. E quero lembrar também que nós fizemos, na terça-feira, o lançamento de uma nova catequese no YouTube Padre Manzotti, A Importância da Eucaristia. Você já viu lá? Porque às vezes você fala assim, por que é importante receber a Eucaristia? Hoje é quinta eucarística, faço questão de bater nessa tecla. Gente, você está dirigindo, você está fazendo comida, você está lavando louça, você está lavando roupa, coloca o teu celular lá e deixa o áudio, faça disso um podcast. Na verdade, são catequeses de aprofundamento. Tem lá, ó, quantas vezes preciso ler a Bíblia para entender sobre a vida? Seu coração endureceu, aprenda a amar de novo. Outra, como está a sua consciência? Por que precisa da Eucaristia toda semana? E assim por diante. Catequese sobre a Eucaristia, vai lá, e assim outras catequeses. Amado povo de Deus, eu quero lembrar, dia 31 de julho, estarei em Araquari, Santa Catarina, às 19h30, missa e depois show de evangelização, você pode acompanhar pela TV Evangelizar, YouTube Padre Manzotti, Estados Unidos, 15h16, você já garantiu a sua presença no Retiro Nacional nos Estados Unidos, povo dos Estados Unidos, Hudson, Massachusetts, Clube Português. 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E chegou a hora da novena. Não quero me apressar, não. Por isso, quarto dia do Santíssimo Sangue de Jesus. Senhor Jesus, que derramaste teu preciosíssimo sangue em remissão dos nossos pecados, humildemente peço essa graça que tanto necessito.

0: Qual é a graça que você tanto necessita? Qual é a graça? Lava-me, Senhor, com teu preciosíssimo sangue. Derrama o sangue de tuas chagas, mãos, pés e do teu lado aberto. Lava-me com teu sangue por inteiro, corpo, alma, espírito. Envolve com teu sangue a minha mente, o meu coração, minha vontade, os meus sentimentos. Derrama o teu preciosíssimo sangue sobre toda a minha pessoa. Senhor Jesus, que teu sangue seja minha defesa, minha fortaleza, minha guarda, e que nada do maligno possa atingir a mim e a minha família. Pelo poder do preciosíssimo sangue derramado sobre mim e sobre esta causa que apresento agora, apresente a causa, apresente o pedido e reze comigo, segurando o terço da Santa Chaga, se você o tem. A minha defesa é o sangue de Jesus. Repita: a minha defesa é o sangue de Jesus. A minha proteção é o sangue de Jesus. A minha cura é o sangue de Jesus. A minha fortaleza é o sangue de Jesus. Diante do teu sangue, Jesus, o inimigo é repelido e foge. Todo joelho se dobra nos céus, na terra e nos infernos, porque esse sangue tem poder. O Senhor esteja convosco. Ele está no meio de nós. Abençoai, Senhor, a água, a roupa dos enfermos, as fotos de família. Abençoai os remédios. Abençoai aqueles que mais estão necessitados hoje. Lembra do que eu contei de ontem, a experiência de uma pessoa que disse: eu não tenho saída, não vejo perspectiva. E Deus deu um sinal claro. Confie no Senhor. Tenha uma fé inabalável. Em nome do Pai, do Filho, do Espírito Santo. Amém. E eu me despeço com o clipe Inabalável. 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
1: Bom dia, meus amigos e amigas do esporte. Programa Show de Bola de quinta-feira, 23 de julho de 2026.

Redação, Victor Gabriel. Apresentação, Chico Lagoa. Responsável, El Silva. Direção-geral, Romão Gonçalves Dias. Vamos às manchetes do programa de hoje. Municipal de Futsal no Renizão, estreia do Grupo B. Exibições de gala de Império e de Telecom. Quadrangular Futebol de Society. República Tcheca supera Curaçao por 8-9. 9-8. Brasileirão Série A 2026. Palmeiras consolida liderança ao fim do primeiro turno, após intensas disputas na 19ª rodada. Giro dos clubes mineiros com a rede Tassat, Galo e Raposa. Vamos para o intervalo comercial e voltaremos daqui a pouquinho.

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São 11 horas, 5 minutos, a 8ª edição do Campeonato Municipal de Futsal, realizada no Ginásio Poliesportivo Renê Soares da Cunha, o Renizão, segue a todo vapor e com uma média impressionante de gols que faz a alegria dos torcedores. E a rede não parou de balançar na sequência da competição. Foi a vez de a bola rolar para o grupo B, registrando exibições de gala e placares elásticos. Ontem, Impero 8, Barcelona 2, com atuação avassaladora no ataque. O Impero garantiu os 3 pontos e estreou com o pé direito. Os gols da equipe do Impero: o João Paulo fez 2, o Cauã Gonçalves também 2, Matheus Iures fez também 2, o Iago Gonçalves fez 1 e o Bruno Reis fez o outro gol da equipe Impero. Descontaram para a equipe Barcelona o Paulo Henrique Toice e o José Augusto. Descontaram para a equipe Barcelona. A equipe Impero, com Luiz Gustavo, João Paulo, Cauã Gonçalves, Matheus Iuri, Iago Gonçalves, depois participaram do jogo também o Bruno Reis, Guilherme Alexandre, o Rafael Alves, Caio Nunes, Pedro Henrique e Luiz Fernando. Pela equipe do Barcelona, né? Lembrando que o técnico do Impero é o Dionísio Custódio, o meu amigo Dionísio. A equipe

0: Barcelona, do técnico Ronan Tavares, bastante conhecido também, né? Mexe com futebol de campo, é presidente do São João Batista no campo. Aliás, São João, né? Tiro Batista, agora é São João Futebol Clube. O Matheus, Rafael Aparecido, Miqueias Duarte, Davi Mendes, Rodrigo Cordeiro, Paulo Henrique, Toice, José Augusto e o José Maria foram jogadores da equipe Barcelona. Após o jogo, nós conversamos com o Paulo Henrique, da equipe Barcelona, e o Iago, pela equipe Império. Vamos ouvi-los.
1: Ouvintes da Montanhesa, vamos bater um papo com o Paulo Henrique Toice, atleta da equipe do Barcelona. Paulo, não era o que vocês esperavam, né? A estreia não foi do jeito que vocês queriam, essa derrota de 8-3.
2: Bom, Chico, agradecer aí a oportunidade de estar jogando no Municipal. Todo mundo sabe da dificuldade que eu estava tendo de jogar direto, né? E hoje nós estávamos jogando quadrangular e veio para cá direto, não deu tempo de preparar. Mas não desmerecendo a equipe deles, a equipe de menino novo, tá lá onde tem que ter perna, né? Os meninos têm muito mais perna que nós e mereceu sair com a vitória.
1: Ou seja, agora é esperar a próxima partida, analisar os erros cometidos nesse jogo de hoje para tentar os três pontos, né? Não tem nada perdido ainda.
2: Não, tá só começando o campeonato. A gente sabe da importância de ganhar. Hoje, felizmente, nós tivemos que correr atrás. Nós não teve preparo, não treinou. Mas é isso aí, bola pra frente. Gosto de tentar a vitória.
1: Mas pelo que você viu do elenco, tem condições de buscar duas vitórias nos próximos jogos?
2: Tem, totalmente. A gente aí sabe que tem potencial pra jogar de igual pra igual com os outros times. E hoje, infelizmente, não deu pra alguns jogadores ter vindo, fez muita falta, mas o próximo vamos organizar e tentar sair com os três pontos.
1: Agora, com o Iago, do lado vencedor, a equipe Império. Iago, vitória muito boa, né? Expressante, né? 8-3, estreia boa, dá ânimo para a sequência da competição, ou até moral para a sequência da competição.
3: Boa noite a todos. Dá uma vitória muito importante para todos nós. Nós veio de patos para agregar com os meninos da Vazante. Acabou que o jogo foi muito bom para nós. E graças a Deus, nós conseguimos sair com a vitória aqui. Um time muito bom tecnicamente e fisicamente. E igualmente o time deles. E nós vamos chegar para tentar buscar o objetivo final.
1: Ano passado a equipe foi vice-campeã. Você não estava no elenco não, né?
3: Não estava não. Os quatro meninos que nós estamos de patos agora não estavam não. Eles estão para outro time.
1: É a primeira vez que vocês disputam aqui em Vazante?
3: Isso, nós quatro é a primeira vez que nós disputa.
1: O que você achou da quadra, dos seus companheiros, daqui de Vazante também?
3: Pô, a equipe sensacional, sem sombra de dúvidas, a quadra muito boa também. E agora, trabalhar mais para o que nós tiver para melhorar para o restante do campeonato.
1: Ouviu falar já daqui de Vazante, do campeonato aqui?
3: Já sim, nós é de patos, eu já joguei campo aqui, conheço muito dos caras que jogam aqui, campo, quadra. E acaba que é uma cidade muito boa também. Nós já veio pra cá com a festa.
0: São 11 horas 10 minutos. Gostei do time Império, o quarteto que o Dionísio trouxe de Patos de Minas para reforçar a equipe, com os jogadores daqui de Vazante também. Ficou um bom elenco. Uma vitória merecedora, foi mais eficiente durante os 40 minutos, né? 20 do primeiro tempo e 20 do segundo tempo. E a equipe do Barcelona sentiu realmente falta de alguns jogadores que não puderam comparecer, como citou o Paulo Henrique. Agora teremos aí a próxima rodada pelo Grupo B. A equipe Barcelona jogará contra o Cachimbo, com todas as condições de buscar os três primeiros pontos. A equipe Cachimbo, vamos falar amanhã mais dessa equipe. Parabenizar a Paola, técnica da equipe do Cachimbo. São garotos, né? Garotos de 15, 17 anos. Então, são um time jovem. Mas isso vamos falar amanhã. Do jogo de amanhã. Porque ontem, né, de Telecom 7, Cachimbo 1, a classificação aqui do Grupo B, fica Império com 3 pontos e saldo, né, saldo 6 gols, e em segundo aí de Telecom 3 pontos, saldo, vou ver aqui direitinho aqui, saldo de 6 também? Vocês também, o de Telecom, é verdade, 7-1. E o Barcelona não pontuou e o Cachimbo também não pontuou. Então vamos falar mais amanhã do outro jogo, né?

0: apesar que a equipe Fazenda Barroquinha também promete um bom elenco para a competição. Vamos analisar se realmente se esses times vão trazer jogadores que conhecem realmente do futsal. E agora sim, agora o futebol. Ontem aconteceu uma partida pela última rodada no futebol, e a equipe Curaçao, não é isso? A equipe Curaçao venceu a República Tcheca? Perdeu, aliás, o Curaçao perdeu para a República Tcheca por 9-8. Vamos falar da classificação aqui rapidão e iremos falar mais, dar mais detalhes sobre essa competição, porque agora chega a final da competição, né? Em primeiro ficou a República Tcheca com 9 pontos, em segundo Curaçao 6 pontos, terceiro Cabo Verde 3 pontos e quarta colocação Haiti não pontuou. Vão decidir o título República Tcheca e Curaçao, reeditando, né, esse jogo de ontem. Tudo pode acontecer. Veja bem, 9-8 foi um jogo equilibrado, hein? Saiu muitos gols, mas foi apenas um gol de vantagem. E a disputa de terceiro lugar, Cabo Verde e Haiti. Iremos falar mais amanhã sobre essa competição e sobre a final da competição. Dizer que a artilharia da competição, até o momento, o João Negro do Curaçao tem 11 gols. O segundo lugar aí na artilharia, Eduardo Santos, Curaçao também, 9 gols. O PH Toice, ele joga futsal, joga no campo, vai para tudo quanto é lado. Só site, o Paulo Henrique Toice, República Tcheca, 8 gols marcados. Os goleiros, né? Os goleiros. Vamos para os goleiros aqui. Gols sofridos, Lucão, República Tcheca, 4 gols sofridos. Thiago, República Tcheca, sofreu 11? 11 gols sofridos. E o Samurai Curaçao, 18 gols sofridos. Vamos para o intervalo comercial e daqui a pouco voltaremos para falar do amistoso que teremos na cidade de Lagoa Grande. 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
2: 11 horas 17 minutos. Deixa eu mandar um abraço para o Eli Xavier. Ele me dizia que não perde o programa Esporte Show de Bola de jeito nenhum. É irmão do Eze, os dois irmãos que acompanham o programa Show de Bola. Que legal. É muito bom. Eu quero agradecer a todos o carinho, né, nas ruas que eu passo aqui em Vazante, o carinho que o pessoal tem por mim, né, dizendo que o programa Esporte está muito bom. E a gente sabe que não é fácil, né, substituir o Elton Silva, mas a gente vai pegando o ritmo a cada dia, a cada minuto, porque a gente tem esforço para aprender e vamos aprender. Futebol amador, duelo gigantes. Neste sábado, Santo Antônio e São João de Vazante medem forças em Lagoa Grande. O clima é de grande jogo no gramado, aliás, no gramado, né? No gramado neste sábado, 25 de julho. A bola vai rolar para um confronto eletrizante entre Santo Antônio e São João Esporte Clube de Vazante, do Ronan Tavares e do meu amigo Zé Maria. E eu estou com Eládio Lino, diretamente da cidade de Lagoa Grande. Eládio, fala aí desse amistoso, das expectativas desse amistoso, meu amigo.
3: Bom dia, amigos da Rádio Montanhesa. É um prazer mais uma vez estar aqui para falar para esse ouvinte. E a gente, como você perguntou, a gente está aí na preparação, né? Na verdade, não temos nenhum campeonato em vista. É porque o time de futebol, se não estiver jogando, se não estiver treinando, fica muito difícil você manter um time de futebol em atividade, né? Antigamente, tinha muito espaço para jogador praticar esporte, ora nos bairros, ora na zona rural, né? Com os campos chamados terrão, onde de fato revelavam os grandes jogadores. Mas hoje está mais difícil você colocar um atleta jogar em um terrão, como diziam antes, né? E a gente arruma pouco espaço, por exemplo, no estádio de futebol local, para você treinar a sua equipe, para você jogar, marcar jogos, treino e etc, né? E esse jogo treino aí com a equipe São João é justamente para a gente poder colocar a equipe em atividade. Nós estamos com uma modalidade nova, né? Um espírito novo de mexer com o Santo Antônio. A gente mexeu com o Santo Antônio, movimentou aí nos últimos anos, pensando sempre em ganhar, né? E agora nós estamos pensando um pouco diferente. Não vamos abrir mão de ganhar, mas queremos primeiro ter uma equipe, né? Ter uma equipe que as pessoas vistam a camisa, que as pessoas torçam para o time, né? E com isso a gente está fazendo, incorporando ao nosso grupo uma equipe jovem, de garotos, né? Que queremos formar realmente uma equipe que, além de jogar, vai torcer para a nossa equipe. Nós não vamos abrir mão de ganhar, mas não é o nosso principal objetivo. Nosso principal objetivo é ter um grupo, é ter uma identidade, é criar um grupo do Santo Antônio, como tivemos no passado, que há muitos anos isso veio perdendo aí um pouco porque o sentido, em virtude de a gente entrar muito para ganhar campeonato. Você entra para ganhar, você acaba tendo que reforçar sua equipe, tendo vários jogadores de fora da cidade. E o que nós estamos querendo agora é colocar os atletas da cidade jogar. Porque aqui na Lagoa Grande já teve 4 equipes muito boas no passado e hoje a gente tem dificuldade de fazer uma equipe boa aqui da cidade. Não faz. Quando faz uma equipe boa, tem que trazer jogador de fora. A gente acha que a gente precisa treinar, insistir com os atletas daqui para que nós possamos reviver essa identidade dos jogadores com os clubes local.
2: Obrigado, Eládio Lino, diretamente da cidade de Lagoa Grande. Esse aí conhece, esse aí ama, realmente ama a equipe Santo Antônio. Vamos para o intervalo comercial e daqui a pouquinho voltaremos.
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6: 11 horas 24 minutos. Manda um alô pro João Carlos, da equipe Berserker. Tá acompanhando o programa Show de Bola. Vai dar certo, João Carlos, vai dar certo. Pode ficar tranquilo. É, Série A, os jogos de ontem: São Paulo 1, Atlético Paranaense 2, Internacional 1, Cruzeiro 2, Chapecoense 0, Flamengo 4. É, e hoje teremos o fechamento da 19ª rodada, 19h30, Corinthians e Remo. Temos um jogo aí pela quarta rodada, né, um jogo atrasado. Botafogo e Vitória também jogam hoje. A classificação é até, vamos falar rapidão aqui, o G4: Palmeiras 44 pontos, Flamengo 37 pontos, Atlético Paranaense 33 pontos e Fluminense na quarta colocação 32 pontos. A zona de rebaixamento até o momento: na 17ª, Vasco da Gama, 20 pontos. 18ª, Mirassol, 19. 19ª, Remo, 18. E a Chapecoense, na 20ª, com 9 pontos. Pela Série B, os jogos que foram realizados ontem: Operário 3, Ponte Preta 2. Ceará 0, CRB 1. Goiás 1, Sport 1. E Náutico 2, Londrina 1. A sequência da rodada: teremos hoje, às 19h30, Atlantique e São Bernardo. Às 20h30, Cuiabá e Atlético Goianiense. Às 21h30 também, Botafogo de São Paulo e Juventude. São jogos da Série B. Vamos agora, giro dos clubes. Opa. Chico, eu acho que o Eládio deveria ser o treinador da seleção de Vazante na Amapá. O Wellington que tá pedindo? É, tá aí. Uma dica boa, viu? Vamos, quem sabe. Aí, meu amigo, eu tenho que conversar também, e você também, com o secretário de esporte, o Isaú Machado. Mas uma boa ideia, viu, o meu amigo Wellington, que está acompanhando o programa Show de Bola. Vamos para o giro do Atlético e Cruzeirão e os gols também. Eu posso me despedir já do programa Show de Bola? Então, antes, o tempo é um recurso precioso, portanto, use-o sabiamente e dê valor aos momentos que realmente importam. Vou repetir e falar mais devagar. O tempo é um recurso precioso. Portanto, use sabiamente e dê valor aos momentos que realmente importam. Beleza? Pense nisso. Um abraço a todos, fique com Deus, até amanhã.
7: A expectativa do Barba Domingues é contar com pelo menos um reforço desta lista de atletas que ficaram fora do jogo contra o Bahia para domingo, quando o Galo enfrenta o líder, Palmeiras, em São Paulo. Gustavo Scarpa, liberado pelo departamento médico, depende da evolução dele.

0: até o fim de semana. A exemplo do Alan Franco, que se apresentou ontem, mas ficou 20 dias parado. E tem os outros dois equatorianos, que vinham fazendo recondicionamento físico, Minda e também Preciado. O Galo que tenta recuperar pontos perdidos em casa, num duelo bem complicado. O Palmeiras, que até aqui é a equipe que vem tendo o melhor desempenho neste Campeonato Brasileiro. É jogo grande no domingo.
1: Dos estúdios da Rádio Itatiaia, em Belo Horizonte, repórter Cláudio Rezende, para a Rede Itasati.
2: O meio-campista Matheus Henrique foi escolhido melhor em campo ontem na vitória diante do Internacional por 2-1 e falou da boa atuação com a camisa celeste.
3: Para nós ali, para nossa profissão, sequência é uma coisa muito importante para o atleta. Eu sofri muito com lesões, mas página virada, isso aí já ficou para trás. Estou feliz pela vitória, como eu falei. Era fundamental essa retomada aí com vitória para a gente continuar com essa confiança, com essa sequência de jogos. E a gente tem que mirar lá em cima. A gente já está em sétimo, então estamos numa sequência boa, juntando pré-copa e agora já retomar com essa vitória. Cara, a gente está no caminho. É seguir, descansar, recuperar, porque domingo tem outra batalha.
2: Palavras então do Matheus Henrique, o Cruzeiro que chegou na madrugada, jogadores liberados no aeroporto e o Gabriel Peck vai passar por exame de raio-x. Ontem teve aquela entrada do Vitor Gabriel, sangrou muito a canela do jogador, tomou medicamento, pontos também. A princípio não é fratura, mas o exame é fundamental para ter toda essa certeza do Departamento de Saúde e Performance do Cruzeiro.
1: Dos estúdios da Rádio Itatiaia, em Belo Horizonte, repórter Emerson Pancieri, para a Rede Itasati.
4: Simbora, entrou na área para fazer, bateu no canto, é gol!

0: Cruzeiro! Cruzeiro! Adivinha de quem? Adivinha de quem? Adivinha de quem? Ele voltou a marcar! Caio Jorge!
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0: Limpou o Matheus Pereira, bateu, é gol!

0: Cruzeiro! Cruzeiro! Cruzeiro! Do craque! Matheus Pereira! Ele recebe, ele conserva na marcação da grande área. Limpa o zagueiro e bate. De pé direito, a bola vai. No canto baixo, direito de Anthony. É o segundo do Cruzeiro.
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0: Defesa, tira, volta. 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

0: 11 horas 35 minutos, está no ar o nosso Montanhês e Notícias, hoje dia 23 de julho, quinta-feira, meio de semana, período de novo, outra quinta-feira que começa os festejos do carro de bois da Cachoeira. Maurício Araújo, seja bem-vindo, bom dia.
1: Um abraço, bom dia para você, Isaac, bom dia para quem a partir de agora já está aí, ó, preparado para ouvir as notícias da cidade e da região, com a redação de Anderson Frank e a direção-geral de Romão Gonçalves Dias. Vamos ir com os destaques do nosso jornal.
0: Vazante apresenta potencial do turismo religioso na Expor Católica 2026.
1: Festa do Carro de Boi da Cachoeira começa hoje com o carregamento dos carros.
0: CDL de Vazante prepara pesquisa do mérito empresarial e profissional 2026.
1: Justiça mantém demissão de um motorista que descumpria descanso em viagens entre Vazante e Fexlândia.
0: E a Polícia Civil indicia homem por tentativa de homicídio após agressão em festa lá da cidade de Lagoa Grande. Além do tempo e a temperatura, em 30 segundos a gente volta.
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0: São 11 horas 37 minutos, Maurício Araújo. Informa para o nosso povo e a nossa gente se pode participar da festa de carro de boi da Cachoeira com tranquilidade. Pode ou não?
1: Tranquilo. Primeiro que não vai chover, viu, Isaac?
0: Isso.

0: Isso.
1: Quer dizer, mais? Não vai chover, é demais a gente falar isso, né, Isa? Não há previsão de chuva. Porque você fala que não vai chover, depois cai uma canca d'água, mas pelo menos previsão de chuva não tem. Maurício, agora, esquentou um pouquinho, mas leva a blusa assim mesmo, Isaac.
0: Ó.
1: Leva a blusa. Pois não, pode falar,
0: Isaac. É só dizer que no dia 25 tá aqui com uma nuvem entrando na nuvem de sol, querendo chover.
1: Pois é, de repente pode dar uma mangada de chuva, né, Isaac?
0: É verdade.
1: A temperatura na madrugada, Isaac, foi de 17 graus. Hoje, vazante amanheceu com sol, o céu está aberto, a temperatura deve chegar a 31 graus durante a tarde e a umidade relativa do ar é a mesma de ontem, 30% é a mínima, 70% é a máxima. Quer dizer, todo cuidado aí é pouco, é muito importante ingerir muito líquido, de preferência água, para nutrir, né, Isaac? Isso é muito importante. Então, é a previsão para hoje.
0: Olha, Vazante participa da Expo Católica 2026, considerada a maior festa católica do mundo, realizada entre os dias 23 e 26 de julho na cidade de São Paulo. O município é um dos três representantes de Minas Gerais no evento, ao lado de São João del Rei e Congonhas.
1: A participação é resultado de uma parceria entre a Prefeitura, SEBRAE e a Paróquia Nossa Senhora da Lapa, com o objetivo de divulgar Vazante com destino de turismo religioso.
0: Pois bem, e nesta quinta-feira, o secretário municipal de Cultura e Turismo, Edivan Fernando, apresenta um painel sobre a festa em louvor a Deus por Nossa Senhora da Lapa, destacando a tradição da celebração e o potencial do município para o turismo de peregrinação.
1: A feira reúne mais de 200 expositores e deve receber cerca de 80 mil visitantes, entre representantes da igreja, instituições e público de diversas regiões do Brasil e do exterior.
0: 11h39, começa nesta quinta-feira a 29ª Festa do Carro de Boi da Cachoeira, aqui na cidade do município Vazantino. Promovido pela Associação dos Carreiros da Comunidade Cachoeira, o evento segue até domingo e reúne carreiros de Vazante e de outras cidades.
1: A organização espera superar 106 carros de bois registrados na edição anterior. Entre as regras mantidas estão a proibição de som automotivo durante toda a programação e também a limitação de um veículo de apoio por inscrição no estacionamento interno dos carreiros. É naquele acampamento dos carreiros, Isaac.
0: A festa também terá a campanha de arrecadação de alimentos para o Hospital de Amor de Barretos, com ponto de coleta durante os 4 dias do evento.
1: Como parte da programação, a Associação dos Carreiros prestará homenagens às pessoas que contribuíram, né, para a preservação da cultura do carro de bois aqui na nossa cidade, no nosso município.
0: Pois bem, Maurício, a gente lembra aí que a programação completa está lá no site da Montanhesa. Quem quiser ver e acompanhar, ó, top de linha está por lá. Para falar em festa de carros de bois, é interessante a gente levar ao conhecimento do nosso povo, da nossa gente, essa informação aqui, que a Prefeitura de Vazante inaugurou a Ponte Antônio Manuel Navarro, que fica lá na comunidade Cachoeira. Foi construída sobre o córrego Cachoeira. A nova estrutura substitui a antiga travessia e melhora o acesso de moradores e produtores rurais lá daquela região.
1: De acordo com a administração municipal, essa ponte oferece mais segurança para o tráfego, principalmente no período chuvoso, quando o aumento do volume de água comprometia a passagem pelo local. A obra também facilita o transporte escolar, o acesso aos serviços públicos e também o escoamento da produção agropecuária.
0: A inauguração reuniu autoridades, lideranças comunitárias e moradores. A prefeitura afirma que a entrega faz parte dos investimentos de infraestrutura rural para melhorar as condições de mobilidade do município.
1: 11h42, após o intervalo comercial, nós vamos falar aqui do mérito empresarial e profissional realizado pela CDL.
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4: 15 faltam para o meio-dia. A Câmara de Dirigentes Lojistas de Vazante já está preparando a pesquisa do mérito empresarial e profissional 2026, Maurício.
5: Olha, Isaac, esse é um evento que acontece todos os anos, né? Ao longo desses últimos anos, né? O mérito empresarial e profissional tem sido aí um evento marcante na cidade de Vazante. E hoje nós vamos receber, nós já estamos recebendo, Orlin Rodrigues, presidente da CDL, Jordana, vice-presidente, para falar exatamente dessa pesquisa que deve já ter data já de início. Orlin, um abraço, bom dia, obrigado por estar com a gente para falar desse evento que a população de Vazante já aguarda todos os anos.
6: Bom dia, Maurício, bom dia, Isaac, bom dia a todos os ouvintes da Montanhesa. Então, Maurício, com grande alegria, né, que nós estamos aqui novamente, um ano já se passou, né, para aquele tradicional evento da CDL, né, que é onde as empresas e os profissionais são avaliados pela população, né? Isso demonstra que tanto as empresas como os profissionais têm um ano inteiro, né, para dedicar a seriedade, né, que seja na sua empresa ou que seja nos, né, o empreendedor individual, né, profissional, né, para que no próximo ano ele seja avaliado, né, como o melhor daquela classe, né? Eu, como eu faço parte, né, nessa área de ser avaliado, isso para mim eu acho, né, uma coisa

0: maravilhosa. Eu tenho o maior entusiasmo, né, de quando chega essa época, de a gente ser avaliado aquele trabalho que foi feito durante o ano.
1: Orly, o ano passado, eu estava apresentando e vendo lá algumas observações, foi inserido novos profissionais também, novas atividades profissionais também, e que isso chegou, com o tempo, né? Quer dizer, a cada ano que passa, a CDL vai fazendo uma avaliação e vendo quais os nomes que poderão aparecer na pesquisa.
0: Exatamente. Esse ano foi incluído mais alguns profissionais e empresas, né? E a pessoa que for votar vai estar verificando essas novidades que tem esse ano.
1: É porque são muitos profissionais, né, Orly? Hoje o campo ele é muito amplo, né? É de profissionais. Então, com o tempo, a CDL ela vai ajustando. E como vai aparecendo, surgindo esses nomes, essas empresas, a CDL vai inserindo na pesquisa.
0: Exatamente. Da mesma forma que talvez desapareça, né? Algumas empresas, né?
1: Surgem novas, né?
0: Surgem novas também, aí serão inseridas.
1: Jordana, bom dia. E queria que você falasse como vai funcionar a pesquisa, mais uma vez, a data de início, como que as pessoas poderão estar participando. Bom dia, Jordana.
2: Bom dia, Maurício. Bom dia, Isaac. Bom dia a todos os ouvintes da Rádio Montanhesa. Obrigada, né, por estarmos aqui hoje para falar um pouquinho da pesquisa do mérito empresarial. E hoje se inicia a pesquisa. Às 18 horas será liberado o link da pesquisa nas páginas das redes sociais da CDL. E então vai ser aberto para todo mundo, né? Todo público poderá ter acesso aí e realizar a votação. O encerramento será no dia 16 de agosto. Então nós teremos aí quase que um mês para fazer a votação. E eu falo que é uma votação que a gente precisa ser honesto, né? Eu acho que nós precisamos fazer com carinho ali, lembrar, não simplesmente fazer por fazer, lembrar mesmo daquela empresa, daquele ramo que está ali por merecer aquele prêmio. E eu falo muito que muita gente cria campanhas pedindo voto, mas nem sempre a gente tem que votar porque aquela pessoa mandou. Fala, será, eu recebi aquilo ali, a pessoa está pedindo para eu voltar, mas será que é merecimento ali? A gente tem que ser honesto, a gente é como se fosse uma política, né? A gente não pode vender o nosso voto. Então, eu acho que isso é muito importante, porque senão a gente acaba criando uma pesquisa falsa. Então, e nós não temos controle sobre isso, né, Orly? É muito importante. Às vezes a população nos questiona muito isso. E isso a gente entrega resultado que a população vota.
1: É, na verdade, uma conscientização das duas partes, né? O que você fez
2: Justamente.
1: é uma observação importante, por exemplo, eu coloco o nome lá, locutor. Nós, locutores, nós não precisamos fazer campanha. Quer dizer, o ouvinte vai fazer uma avaliação, né? E que seja uma avaliação dele mesmo. Eu acho que quanto mais natural, quanto mais espontâneo seja esse voto, mais real serão os resultados da pesquisa, né, Jordana?
2: É isso que eu penso, sabe? Eu acho que nós temos que ser honestos, né? Ah, não é porque é igual que o Orly, né, falou que isso é importante para nós comerciantes. Então, não é porque o Orly me pediu o voto que eu vou falar, nossa, mas eu tenho que avaliar. Falar, não, o Orly lá, o supermercado Relia é um excelente supermercado, atende todas as expectativas, merece o meu voto. Porque senão a gente vai criar uma pesquisa e quando a gente vê, às vezes fala, nossa, mas aquela empresa recebeu muito mais votos e tal, mas é porque ela fez a campanha. Então, ela fez a parte dela, mas cabe a mim, como a pessoa votante
1: É,
2: ali,
1: quem vai
2: saber.
1: votar é que tem uma avaliação. Não é porque o Orly
2: Justo.
1: mandou o link do supermercado que eu vou votar. Eu não, de repente eu tenho uma visão que o outro supermercado me atende melhor, né? Então é assim mesmo, eu acho que é por aí. Eu acho que quanto mais espontâneo, melhor é o resultado da pesquisa. Mas a pesquisa, quando a gente está ali apresentando, tem dados importantes, né? Tem muitos profissionais que às vezes nem conhece o trabalho, e depois você vai ver o tanto de empresas e o tanto de profissionais que a cidade de Vazante tem. Orly, dia do evento já está definido aí?
0: Já está definido, sim, Maurício. Mas só queria complementar a colocação da Jordana, que eu achei muito importante e no momento oportuno, né? Que pedir voto realmente eu acho que não é interessante, né? Você imagina, você tem uma empresa, você foi bem votado porque você fez campanha, você pediu e tal. Então isso não está agregando para você, sabe? Você ser eleito com 10 votos,

0: mas eu fui eleito espontaneamente. É, eu acho que é muito mais valioso, sabe?
1: Sem dúvida alguma.
0: Do que ser avaliado com 40, mas que você fez
1: De certa forma, você forçou aquele
0: forçou.
1: resultado, né?
0: É.
1: Exato.
0: Então, a data do evento é 24 de outubro, né? É um mês já tradicional, no mês de outubro, está fazendo o evento. E esse ano, muito provavelmente, que a gente vai ter o buffet da nossa cidade, né? Então, é um sinal que a cidade realmente, as pessoas estão se investindo em tudo aquilo que estão, né, que é da sua área, da sua empresa,
1: E que
0: né,
1: consegue atender, né?
0: consegue atender. Então, a Cedela fica feliz, né, de poder contar com profissionais da nossa cidade.
1: E que quanto mais gente participe da pesquisa, melhor. Isso é importante o pessoal realmente responder, até eu não fiz essa pergunta para a Jordana, até o último, né? Até o último quesito lá, até a última pergunta, né? Do gênero é importante.
0: Então, eu já vi assim, muita gente reclamar que são muitos, tem que votar bastante, porque senão a pesquisa não valida, né? Você tem que votar 60%, né? Mas assim, a gente pede às pessoas que nos ajude, né? Que votem mesmo com carinho, igual o Jordano já tem falado, porque isso é importante para a própria sociedade. A hora que a pessoa, que aquela empresa ou aquele profissional vê que ele não teve voto, ou que ele teve bastante voto, ele sabe onde que ele está, né? Então, se é bom mesmo para a sociedade, quando você vota correto, sabe?
1: Não,
0: Você vota com atenção.
1: e o bom é você ir passando a pesquisa e quando chega lá, para fulano de tal, para a empresa tal ou para esse mérito profissional. Ah, uai, é mesmo, uai, tem aqui o eletricista, estou dando um exemplo, né? Ó, eletricista, ó, tem um rapaz que é eletricista, que eu conheço, que fez aqui da minha casa, que fez de outro. Então, eu acho que essa curiosidade também de chegar até o final, ela é interessante, ela desperta ali o interesse de eu saber quem está sendo avaliado, quais são os profissionais, quais são as empresas, né? Os segmentos que estão sendo avaliados. Eu acho que essa curiosidade é interessante.
0: Com certeza. E assim, essa época dessa avaliação, você vê, eu já tenho aí muitos anos de praia aí, mas meu entusiasmo continua como se eu tivesse começado o ano passado,
1: Isso é bom,
0: né?
1: isso é importante. Jordana, mais algum detalhe que você e o Orly não falou que você gostaria de falar sobre os destaques deste ano?
2: Não, acho que basicamente é isso mesmo. Nós contamos aí, né, com a participação de todos, quem puder contribuir com essas informações é muito
1: A
2: importante.
1: partir de hoje, às
2: Isso,
1: 18
2: a
1: horas.
2: partir de hoje às 18. E contamos aí também com a participação de todos também no evento, né? É um evento esperado por toda a sociedade, é muito grandioso, uma organização muito grande e um momento muito especial e importante para todos aqueles que ali estão sendo
1: Momento de
2: reconhecidos.
1: comemorar e confraternizar, né,
2: Com
1: Jordana?
2: certeza.
1: Obrigado, Jordana. Obrigado, Orly. E nós nos encontraremos e vamos, de forma assim, bem curiosa, saber quais são as empresas e os profissionais que foram inseridos esse ano.
0: Obrigado, Maurício, né? Obrigado, Isaac, e a Rádio Montanhesa por nos oportunizar, né, nos momentos que a gente necessita, tá?
1: 4 minutos faltando para o meu dia.
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4: Meio-dia pontualmente é dizer que a Justiça do Trabalho manteve a demissão por justa causa de um caminhoneiro que realizava o transporte de madeira entre Vazante e Félixlândia e descumpria as regras de jornada e descanso previstas para atividade, Maurício.
5: Olha, de acordo com esse processo, o motorista ele insistia em concluir o percurso no mesmo dia. Isso sem realizar a pernoite, que é obrigatório. A empresa aplicou advertências e uma suspensão, mas o comportamento continuou, o que levou à demissão por indisciplina e também insubordinação. Nesse caso, Isaac, a empresa, ela não permite isso, ela quer que o motorista descanse. Acho interessante, quer dizer...
4: É porque é lei.
5: É, mas aí é o contrário de muitas empresas que às vezes quer que o cara produz muito. Então você vai lá, leva a viagem, volta para... Não, nesse caso, a empresa foi de uma consciência grande em cumprir a lei, viu, Isaac?
4: E tem um tacógrafo que registra tudo isso aí.
5: É, mas não são todas as empresas que obedecem, né, Isaac? Mas essa aí obedeceu e por descumprimento e pedido da empresa, né, da lei da empresa... É, ele acabou sendo exonerado.
4: Para a gente fechar, dizer essa matéria aqui, Maurício, que a Polícia Civil concluiu o inquérito sobre a agressão registrada durante a festa do chefe lá na cidade de Lagoa Grande e indiciou um homem de 34 anos por tentativa de homicídio.
5: Olha, esse fato ocorreu na madrugada do dia 12 de julho lá no Parque de Exposições. Um homem de 52 anos foi atingido por um soco. Caiu e bateu a cabeça no chão. Segundo a investigação, o golpe foi desferido sem motivação aparente.
4: Meio-dia, um minuto. Vem aí Anderson Frank em Frequência Jovem. O nosso jornal voltará no ar às 11 horas e 30 minutos de amanhã, sexta-feira.
5: Às 15 horas, eu retorno. Estaremos juntos aqui no Bem Sertanejo.
4: Tenham todos uma boa tarde.
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0: 12h07, vai começar o... Frequência Jovem.
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0: Anderson Frank aqui na sua tarde de quinta-feira. Boa tarde, obrigado pela sua audiência. A partir de agora, com muita música, com informações também de hora e hora e sua participação. Essa não pode faltar. O telefone está liberado, 381-3111. Também nosso canal direto, sempre disponível para você enviar sua mensagem com o seu pedido musical. Se não tem, anote aí.

É o 9-9-6-8-8-10-49. Anderson Frank com você até as 3, aqui com a sua participação. E onde você estiver curtindo, meu muito obrigado pela sua audiência. Você que está em casa, você que está no trabalho, você que está viajando, né, dirigindo e ouvindo a nossa programação, nos levando junto, né, você que está de longe, né, está conectado pela internet, pelo aplicativo também. Você agradece pelo carinho da audiência. Muita música aqui para você nessa tarde de quinta-feira, 23 de julho. Frequência Jovem sempre começando com Alto Astral, já com a primeira música.

0: Luizão. Que honra demais poder estar aqui, viu?
1: Você tá doido.
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3: Meio-dia e 25 minutos.
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10: Você 28 na 93, a sua tarde com mais música. Legal, Kalema e Luana Prado, Gedamar.

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3: Boa tarde, agora 12h39.

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4: Boa tarde. Tem David Carreira e Juliette, Vida Boa, na sequência Ludmilla e Felipe Araújo.

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8: Na sua tarde 1h05, a programação segue. Aqui tem mais música pra você. Alex Suarez.

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2: 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Um homem que estava desaparecido desde o dia 20 de julho foi localizado na manhã desta quinta-feira na região de Vazamó, zona rural de Vazante. Segundo o Corpo de Bombeiros, a vítima foi encontrada por volta das 9 horas durante uma operação de busca realizada em uma área de mata de difícil acesso. Após as buscas na região, os militares localizaram Alexandre Pereira de Souza, de 42 anos. De acordo com os bombeiros, ele recebeu os primeiros atendimentos ainda no local, onde permaneceu sob os cuidados da equipe até a chegada do serviço de atendimento móvel de urgência. Após o atendimento inicial e a administração de medicação, a vítima foi encaminhada ao Hospital de Vazante para avaliação médica e continuidade do tratamento. A operação contou com a atuação do Corpo de Bombeiros de Minas Gerais, da Brigada Municipal de Vazante e de outros órgãos envolvidos nas buscas. Em nota, as equipes destacaram a atuação integrada entre os órgãos participantes durante a operação.
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4: Eu sou até 34, programação segue com você até as 3.

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1: 1h47, atenção para esse serviço de utilidade pública da 93. O Alex José dos Reis perdeu uma carteira preta com documentos e também cartões. Foi dentro do ônibus que faz o trajeto de Guardamó a Vazante. Quem encontrar pode deixar na recepção da Rádio Montanhesa. O Vicente Paulo da Fonseca perdeu a chave de um veículo, é um veículo Volkswagen Voyage, e quem encontrar pode entrar em contato e informar, né, pelo 99999-1828. O Cesário comunica que perdeu a placa de um veículo com os caracteres GOA0584. Quem encontrar pode, por gentileza, entrar em contato pelo 99822-0677.

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0: veja tudo o que é cobrado todo mês e se pergunta, eu realmente preciso disso? Cancelar o que não faz mais sentido pode parecer uma decisão pequena, mas faz uma grande diferença lá no fim do mês. Às vezes, o remédio é um pouco amargo, mas é esse cuidado que ajuda a colocar a vida financeira de volta nos trilhos, viu?
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4: 1h49, programação com J Quest cantando, Gabi Violeira, Wesley Safadão, Ludmilla e Ronaldinho Gaúcho.

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2: Sequência musical com Rod Melinda em Kaoma, recordando aqui na nossa Frequência Jovem nesta tarde de quinta-feira.

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4: 2h15. 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
8: 12h17, daqui a pouco tem Minuto Notícias, tem informações para você no nosso segundo bloco de informações, né? Claro, aqui na 93.

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5: 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A Polícia Civil concluiu o inquérito sobre a agressão registrada durante a festa do chefe em Lagoa Grande e indiciou um homem de 34 anos por tentativa de homicídio. Inicialmente tratado como lesão corporal, o caso foi reclassificado após as investigações apontarem a gravidade da violência e o risco de morte da vítima. O crime ocorreu na madrugada do dia 12 de julho no Parque de Exposições. Um homem de 52 anos foi atingido por um soco, caiu e bateu a cabeça no chão. Segundo a investigação, o golpe foi desferido sem motivação aparente. A vítima sofreu traumatismo craniano encefálico grave. Foi socorrida pelo SAMU e transferida para o Hospital Regional Antônio Dias, em Patos de Minas, onde segue internada. O investigado foi preso em flagrante no dia do crime, teve a prisão convertida em preventiva e permanece detido. O inquérito já foi encaminhado ao Ministério Público e ao Poder Judiciário.
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3: 11h34, daqui a pouco às 3, tem o Bem Sertanejo com Maurício Araújo. Aqui o Frequência Jovem continua com você.

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7: 12h49, finalzinho da nossa programação de hoje do Frequência Jovem. Daqui a pouco tem música sertaneja, tem um bem sertanejo, a comunicação de Maurício Araújo. Amanhã a gente volta, tá em encontro marcado. É novamente aí às 12 horas após o Montanhesa Notícias. Fica aqui meu abraço, meu muito obrigado pela sua audiência e até amanhã.
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1: Aqui não

pra você agora com muita música bonita. Esse é o programa que só toca modão. Você sabe que aqui não tem espaço pra modinha. Desejo pra você uma super tarde, pra quem está trabalhando, pra quem está descansando, bom descanso, pra quem está nas estradas, né? Os profissionais do volante, o nosso abraço, pra quem está no comércio, pra quem está em casa, né? De forma muito especial, dona de casa, que neste horário tá terminando a lida. Umas falam assim, ah, mas ainda tem muita coisa pra fazer, ainda vou passar, vou lavar, mas é assim mesmo, né? Dona de casa trabalha muito. Muita paz, muita saúde. O Bem Sertanejo começa com Mozart.

e Mousaí, o Rancho de Tábua. 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

0: nós querendo chamar essa dupla maravilhosa, nossos grandes amigos Bruno e Marrone.
1: Valeu, valeu, Nadinho. O prazer é nosso estar aqui cantando com vocês. Obrigado, meninos.

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3: 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A Câmara de Dirigentes Lojistas de Vazante, a CDL, abriu nesta quinta-feira, vai abrir, na verdade, às 18 horas. A pesquisa do Mérito Empresarial e Profissional 2026. O link para votação será disponibilizado nas redes sociais da entidade e ficará disponível até o dia 16 de agosto. A edição deste ano conta com novas categorias de empresas e profissionais, acompanhando as mudanças no comércio e no setor de serviços do município. A votação é aberta ao público. A CDL orienta que a escolha, ou que as escolhas sejam feitas com base na experiência dos participantes.

0: O resultado, ele representa aí a percepção da comunidade sobre os profissionais e os estabelecimentos que serão avaliados. A cerimônia de entrega da premiação está marcada para o dia 24 de outubro.
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20 minutos faltando para as 4. 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
2: 3h40.

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8: Minutos faltando para as 4. Deixa eu mandar um abraço aqui para Ana Paula, que está ouvindo aí o bem sertanejo. O Marcelo Fumega também está na construção, está ouvindo aí a programação da 93, o Matheus Freitas, obrigado aí pela audiência. O Padre Rony também já está lá na Moreira. Padre Rony está lá com a comitiva do meu amigo Diro, lá do Canastra. Ai, turma boa aí. Aí, Padre Rony, o senhor está em casa, viu? Pensa num povo bom. Bons companheiros, farturento, né? E aí tem carreiro também, tem a experiência do companheiro Diro. É amanhã, nós vamos visitar o acampamento de vocês aí, tá bom? Hoje tem as homenagens lá na Carranca, onde foi o carregamento dos carros, e amanhã, sexta-feira de manhãzinha, subindo a Serra da Boa Vista.

0: Olha, estou recebendo aqui nos estúdios do Bem Sertanejo, assim, com muita alegria, rapaz. Ontem o doutor Tarcísio me ligou. Doutor Tarcísio, irmão do doutor Jacques. Tarcísio, ele gosta muito de uma prosa boa, de uma viola, do pessoal que gosta de curtir as coisas boas da roça, né? O doutor Tarcísio é um companheiraço da gente. E assim que tem visitantes, turistas na cidade, a gente sempre conversa. Ô, Maurício, vou receber aqui uma turma, o pessoal que vem de alguma cidade. E ontem, ele falou, Maurício, eu estou aqui com o Vomar Solis, que é filho do saudoso Gustavo Solis, que tem suas raízes, né? E uma história linda, maravilhosa, aqui na cidade de Vazante, que é o Gustavo Solis, que foi prefeito exatamente de 1967 a 1970. Então, o Gustavo tem uma história, né? Uma história aqui no nosso município. E aí ele falou, eu tô ao lado também do Volmar, estou ao lado do Goiano, que é o Júnior César. Goiano porque ele é lá do Estadão de Goiás. É cantador, é tocador de berrante, então é do jeito que você gosta. E eles estão aqui nos estúdios da 93. Agradecer o Volmar. Volmar, obrigado, viu, por estar acompanhando. Muito bem acompanhado aí do Tarcísio. O Tarcísio é um companheirão das antigas, né, não, Volmar?
1: Deve ter uns 50 anos jogando por baixo.
0: Ah, é? Pode falar mais pertinho, 50 anos. Eu tô olhando aqui rapidamente, o Volmar, a história, né, do seu papai Gustavo Solis. Eu tenho uma história interessante. Primeiro avião que eu vi na minha vida foi do Gustavo Solis, lá em Legamar.
1: Que coisa boa, hein, senhor?
0: E você sabe...
1: Até... Meu pai sempre foi um homem à frente de tudo, entendeu? Ele tinha que estar vivendo agora.
0: Uhum.
1: Ele era muito evoluído.
0: De uma inteligência, né?
1: A visão dele era muito além da nossa época.
0: É. E o Volmar, um detalhe importante é de que esse avião foi na época do saudoso Olívio Rodrigues Pereira.
1: Grande amigo do meu pai, em Lagamar.
0: Conheceu, né? Conheceu. Você chegou a conhecer o Olívio também, Volmar?
1: Conheci, sim.
0: Conheceu?
1: Conheci.
0: Pois é. Naquela época, seu pai morava onde? Quando esse avião pousou lá?
1: Belo Horizonte.
0: Em Belo Horizonte. É. Belo Horizonte. E a família residindo em Vazante?
1: Belo Horizonte também.
0: Em Belo Horizonte também. Em Belo Horizonte.
1: Os filhos todos para estudar.
0: Uhum. Vocês são quantos irmãos, ô Volmar?
1: Eu sempre falo o exemplo da nossa família. É um caso raríssimo. Nós somos 9 irmãos, todos 9 concurso superior.
0: 9 homens, 9 irmãos,
1: todos concurso superior.
0: É, aí é um privilégio grande, não somente para os filhos, mas eu imagino que o que foi a felicidade do seu papai formar 9 filhos.
1: Teve o apoio da minha mãe e do meu pai. O mérito é todo deles.
0: Todo deles. Doutor Romão está aqui, aproxima lá daquele microfone lá, doutor, bem pertinho, porque eu acho que ninguém é melhor para falar do Volmar Solis e falar do Gustavo do que o senhor. E foi uma visita que chegou de surpresa, né, doutor?
2: Boa tarde, Maurício, boa tarde, ouvintes da Montanhesa. É um prazer estar aqui usando o microfone ao lado de uma pessoa que tem anos que a gente nós não nos vimos, né, Volmar? Falar do Volmar é algo assim, para mim, eu não sei se é fácil ou se é difícil, porque a emoção vem, sabe, Maurício? A emoção vem, ele nos deixa assim, mexe bastante com a gente, porque nós tivemos a oportunidade, o Volmar é mais novo do que eu, alguns anos, não é tanto não, mas deve ser uns 5 anos, né, Volmar? Você está com
3: 69.
2: Então é assim, uns 5 anos, exatamente. E eu tive a oportunidade de conviver muito com o Volmar aqui em Vazante, enquanto criança. O Volmar era criança. O Gustavo foi nosso prefeito, nos ajudou muito na construção de Vazante. Haja vista você ter ouvido aquele projeto que nós fizemos na Montanhesa, chamado Dedo de Prosa. Uhum. E ali nós falamos das administrações anteriores e o pai dele foi um dos administradores de Vazante que fez a sua parte muito bem feita em Vazante, porque foi um...

0: efeito modernista, sabe? De visão, como o Vomar acabou de dizer, de visão bem à frente do nosso tempo. E a gente participou disso, a gente herdou um pouco disso aí, porque a gente era menino, mas naquela época os meninos não adentravam a conversa dos mais de idade, você sabe disso, os costumes hoje são outros, não é? Mas a gente procurava encostar, chegar perto e ficar ouvindo aquela conversa, porque ali estava a lição de vida. Era por ali que a gente começava a vida e nos preparávamos para transmitir aquilo para os nossos filhos. Então, eu convivi, tive o privilégio de ser amigo do Gustavo, da dona Geraldina, que é a mãe dele. A dona Geraldina é dos Correios aqui de Vazante, mais do que lá de Minas. Era uma pessoa formidável, não é porque está na presença dele, não, mas um dia eu falei para o Gustavo, falei, seu Gustavo, você está de parabéns, sabe, de ter uma esposa do quilate da dona Geraldina, porque você sabe que atrás de um grande homem sempre tem uma grande mulher, né? E a dele, e a minha e várias outras que eu conheci, são mais do que os homens, sabe? Né, Vomar? Mas,
1: O
0: e aí eles
1: Vomar.
0: foram para Belo Horizonte e eu tive o prazer de estar por lá também, começando a minha vida de estudante, né, Vomar? E
2: Exatamente.
0: passamos a nossa convivência lá para Belo Horizonte. Eu, ele, o Bosco, irmão dele. Então, vamos lá. O meu abraço, a minha satisfação, a minha emoção, levo o meu abraço para toda a família, viu? Você nem imagina o quanto eu gosto da sua família.
1: Que legal, isso é bom demais.
0: Com relação ao Goiano, seja bem-vindo,
2: Muito
0: sucesso para você, viu?
2: obrigado. Obrigado. Deus abençoe a todos nós.
0: Amém. Os microfones estão aí à disposição, o Maurício está liberado para fazer aquilo que pouco que nós podemos fazer para você, nós estamos aí à disposição.
1: Que
0: E
1: legal.
0: Omar, não nos prive mais da sua, não nos prive mais da sua presença por mais tempo igual você fez, não, tá? Apareça sempre. Um abração, fique com Deus.
1: Vomar, voltando o microfone para você, depois vou conversar com o Goiano. Aí de vez em quando você vem na cidade de Vazante matar a saudade.
3: Venho, mas raramente eu venho aqui. Já tem 30 e tantos anos que eu estou fora daqui. Eu não vim mais que umas 4, 5 vezes. Eu tenho um problema muito grande com Vazante. Na hora de eu ir embora, eu vou embora amargurado demais.
1: Aí bate aquela
3: A
1: saudade,
3: paixão me
1: aí você quer
3: corta.
1: ficar e não tem jeito de
3: A
1: ficar.
3: paixão me corta. Então, por isso, eu evito de ir lá para sofrer.
1: E você está residindo onde,
3: Eu
1: Vomar?
3: moro em Rialma, em Goiás.
1: Rialma, lá em Goiás. Como que você conheceu o Goiano?
3: Goiana é minha esposa, irmã dele.
1: Ah, é?
3: É mesmo.
1: Ah, tá. Então tá em
3: Casamos
1: casa.
3: novamente.
1: Aí você vai ficar pro carro de bois?
3: Vou. Vim especialmente para isso.
1: Legal. Aí quando você chega na cidade como Vazante, ô Vomar, que é a sua terra, a terra ali do seu pai, tá? Onde vocês viveram, conviveram, a infância, a juventude, a adolescência. Aí tem uns caboclos que você vê e fala. Ué, mas é você mesmo, rapaz? Aí vem aquele encontro, aquela confraternização, é legal demais,
3: Não,
1: né?
3: mas você tem que ver como que é. E graças a Deus, eu ainda tenho uma boa memória. Eu bato o olho no caboclo, eu chamo ele pelo nome, sabe?
1: Mesmo? Que bom. Vamos lá, fiquei feliz demais.
3: Oi, eu que agradeço, viu?
1: Tarcísio ter falado que
3: Agradeço o
1: você estava
3: doutor Romão aqui,
1: aqui.
3: que é companheiro da gente, as palavras dele a respeito dos meus pais. Então, é muito bom ouvir isso dos pais da gente.
1: Que bom.
3: Engrandece, alimenta o coração da gente. Agradeço você também pela
1: E a
3: oportunidade.
1: maior riqueza, Vomar, eu falo
3: Obrigado.
1: sempre aqui no meu horário, a maior riqueza que um filho tem é que ele herda do pai, principalmente um pai exemplar. Eu fico imaginando, não só você, mas os irmãos, como que você se sente tão bem ter herdado, né, o caráter, a personalidade do seu papai Gustavo,
3: Oh,
1: né?
3: obrigado, exatamente. Viu?
1: Que bom. Ô, Goiano, agora é nós dois, Goiano. Pois não, doutor?
0: Eu só quero dizer, Vomar, que em todas as minhas palavras, eu não falei nada mais do que a verdade acerca da sua família, acerca de Dona Geraldine e seu Gustavo.
3: Ô, Romão, agradeço demais, viu? Muito bom ouvir essas palavras.
1: Ô, Goiano, gira o microfone para o seu lado. É a primeira
2: Puxou,
1: vez
2: Geraldo.
1: na cidade de Vazante, Goiano?
2: Opa, primeiramente, boa tarde, Maurício, boa tarde, ouvintes da rádio Montanhesa. Que alegria poder estar aqui pela primeira vez, sim, conhecendo a cidade de Vazante, cidade do meu querido cunhado e irmão, né, que é o Omar Solis. Estamos aqui a passeio, estou muito, muito feliz em poder vir conhecer essa

0: festa do carro de boi, que é uma das minhas paixões.
1: Ah, que legal. Então, para você, está sendo bom demais.
0: Rapaz,
1: pensa. Já deu uma volta na cidade? Onde você foi? Onde o Tarcísio levou você, o Valmar? Onde vocês foram?
0: Já conheci as grutas, né? Já conheci a feirinha da quarta-feira aí.
1: Ontem, muito legal.
0: Ontem viemos jantar na feirinha, tá doido?
1: Pela sua felicidade, eu tô achando que vai ser a primeira vez de muitas agora pra frente.
0: Viu? Em nome de Jesus,
1: estamos prontos. E com isso você traz o Valmar mais vezes.
0: Opa, na hora.
1: Me conta um pouquinho da sua história. Você gosta de uma moda sertaneja? O Tarcísio falou, Maurício, ele gosta de tocar, gosta de cantar, é berranteiro. Então você gosta dessas coisas da roça também?
0: A gente é nascido na zona rural e nos meados de 85 para 86... formei a minha primeira dupla, a qual durou 23 anos juntos, e toda a vida eu tive essa paixão pela música, né?
1: Como era o nome da dupla?
0: A primeira dupla foi Júnior César e Josimar.
1: Júnior César, que é o seu nome.
0: É, isso.
1: Goiano é o apelido.
0: É, o goiano é porque... O que é que aconteceu com o goiano?
1: Fala aí pra nós.
0: Nós, de 91 até 2010, nós atendemos e moramos por um período de 2004, meados de 2004 até 2010, aqui em Minas Gerais. Nós chegamos a morar aqui por 5 anos e meio, ali na cidade, primeiro em Contagem, 1 ano e meio depois, em Pará de Minas, certo? Ali perto de Itaúna, por ali assim.
1: Pertinho de BH.
0: É, pertinho de BH, 70 quilômetros de BH, 50 e pouco de Betim.
1: Aí você foi para o Goiás.
0: É, então, o que aconteceu? De onde são os meninos? De Goiás. Então, os goianos, virou até música, entendeu? Então, nós atendemos essa região por muito tempo. Em 2010, a dupla se desfez, voltamos para o Goiás, e lá eu fiz outra dupla, e hoje está seguindo aí. Hoje é Júnior César e Davi, os goianos do mesmo jeito.
1: Porque... E que dia que você vai trazer o Davi?
0: Rapaz, qualquer dia desse a gente deve estar visitando vocês aí.
1: Vamos ver se Deus nos permite. Pela voz, você é o segunda?
0: É, a gente faz uma dobra, né?
1: Na verdade, nossa, eu falo, segundo a pelo que eu tô percebendo, você é aquele primeirão.
0: O primeirão.
1: Tipo do Peão Carreiro, isso, o Teodoro.
0: Exatamente.
1: A sua voz sobressai.
0: E aí
1: o Davi faz uma terça.
0: Por exemplo, música do Mato Grosso Matias, a gente canta tudo nas notas originais. Felipe Falcão também.
1: Que
0: porque
1: bom,
0: aí
1: cara.
0: Ele canta muito alto. O Davi tem uma primeira... Música do Bruno Marrone, pode subir um tom que ele canta.
1: Então, para você foi bom demais, que você faz ali com muito conforto.
0: Sua voz
1: fica uma voz confortável.
0: Trabalho tranquilo, vai tranquilo.
1: Tem uma moda que você mandou? Vamos ver aqui. Aqui é você e o Davi?
0: Essa é da nossa dupla.
1: Para aí, deixa eu ver aqui. Deixa eu trazer aqui, vamos ouvir. Qual que é o nome dessa aqui? Para aí. Vamos lá. Caipira de Verdade?
0: Essa é a Caipira de Verdade, composição nossa.
1: Aí é Goiânia e Davi ou Júnior César e Davi?
0: Júnior César e Davi.
1: Vamos lá.
0: Os goianos.
1: Júnior César e Davi, os goianos.

0: Boa demais! Essa moda que ouvimos aí com... Eu agora aprendi a falar goiano, mas é...
1: É goiano, tá bom.
0: É o Júnior César e Davi.
1: Júnior César e Davi, os goianos.
0: Júnior César e Davi. Essa letra de quem?
1: Essa composição é nossa mesmo. Tive o privilégio de poder escrever essa música. Escrevi brincando com um amigo meu, aqui na cidade de Pará de Minas, na chácara dele.
0: Bonita a música,
1: linda. E aí eu linda. Vou fazer uma música aqui agora.
0: E essa moda eu vou deixar ela aqui, porque ela tem tudo a ver com o meu programa aqui, o Bem Sertanejo.
1: Que maravilha.
0: O que nós toca aqui é mais ou menos assim, ó.
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0: O batidão é esse aqui, você entendeu? Ó.
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0: Tiago Viola e o Carlos Lima. Ô, Goiano, então vamos fazer o seguinte, meu amigão. Um dia que você vir aqui, você vai trazer o Davi. Nós vamos bater um dedinho de prosa, vamos gravar um programa com vocês, vamos mostrar o repertório, vamos mostrar a qualidade da dupla. E vindo em vazante, por favor, não deixe de ligar aí para o Maurício Araújo. Vocês já agendou meu telefone e numa oportunidade, quem sabe, nós fazer até uma roda de viola.
1: Opa, aí sim, hein? Tamo junto. Olha isso, eu fico muito grato por essa oportunidade, viu? É, quando você chega numa cidade, quer dizer, graças a Deus, através do Valmar, através do Tarcísio, né, do Dr. Tarcísio, então, que te comunicaram a minha presença na cidade e você abriu as portas da
0: rádio. Ô, meu amigo.
1: Eu fico muito grato, isso é muito bom.
0: E eu vou te falar
1: coisa. A rádio é algo que nunca vai morrer, eu creio muito nisso.
0: Goiano, nunca vai morrer. Eu vou dizer para você uma coisa, nos meus 33 anos de rádio, eu cheguei à seguinte conclusão, o povo gosta das coisas mais simples.
1: Exatamente.
0: O povo gosta de uma boa prosa. E vou dizer para você algo. Eu prefiro abrir os microfones para as duplas que estão começando ou que têm essa linguagem. Eu digo para você, maior sinceridade, eu prefiro um bate-papo com você, com o Valmar, do que, às vezes, eu ter de sair daqui para me entrevistar a dupla sertaneja lá nos camarins. Antigamente eles vinham. Aí depois que o sucesso subiu, não voltam mais.
1: Não voltam mais.
0: Então eu quero fazer o que nós fizemos. Eu prefiro entrevistar você, o seu parceiro, os seus amigos, do que trazer um famoso ou ir atrás de um famoso. O nosso bate-papo aqui é muito melhor, repercute muito mais. E a gente tem muito mais liberdade, não é verdade, Goiânia?
1: Com toda certeza. E comigo você tem toda a liberdade, porque de hoje por diante eu vou estar te perturbando aí, vou te mandar uns vídeos da dupla.
0: Pode mandar que nós contato, vamos rodar.
1: Vai ouvindo, vai vendo aí.
0: Dico atravessado de Minas para lá de Goiás.
1: Aí você é nosso convidado.
0: Nós vamos comer um frango caipira lá,
1: tocar a Rialma.
0: Rialma. Lugar bonito. Já tá
1: com... Olha que a leitura dessa vez, morre mesmo, hein?
0: Morre. Vomar. Vomar, Deus te abençoa. Obrigado, Goiano, por ter vindo. E nós vamos encontrar por aí, porque eu vou apresentar os carreiros lá. E eu quero que você esteja lá pertinho de mim, ao lado do Valmar também. Lá nós vamos chorar, porque a apresentação não é eu que faço a emoção. É os carreiros que transmitem a emoção pra gente.
1: Que maravilha, que maravilha.
0: Deus te abençoe, viu, meu irmão?
1: Que Deus abençoe a você, a toda a equipe dessa rádio maravilhosa montanhesa. Que Deus abençoe vocês, que vocês cresçam cada dia mais e mais.
0: Amém.
1: Tá bom? Muito, muito obrigado. Aqui fica a gratidão do Júnior César e Davi, os goianos.
0: Júnior César é o goiano. É nós. Agora, vamos lá, obrigado. Depois você volta mais vezes aqui, meu irmão.
3: Obrigado, eu agradeço também ao doutor Romão pela oportunidade que está dando para o meu cunhado aqui. Agradeço ao Maurício Araújo também. É muito bom estar de volta à terra da gente. Um abração.
0: Um abraço. Tomara que você revê muitos amigos lá no carregamento dos carros hoje, viu? Lá no
3: forró. Já encontrei muitos, entendeu? Já chorei. Então, me emocionei muito, já.
0: Mas ainda pode chorar mais. Ainda vai ver muita gente pra você chorar.
1: Ainda tem muita lágrima guardada.
0: Ainda tem muita lágrima.

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Sertanejo não para, esse é o nosso programaço que só toca coisa boa, né? Só modão. E a gente toca só moda de qualidade, né? A essência da música sertaneja tá aqui no Bem Sertanejo. Abração, pessoal que está me ouvindo lá em Coromandel, um abraço aí para a Cleusa, como é que é o nome do rapaz aqui? Ronan e o Júnior, tá pedindo uma do Ataíde Alexandre com o Zezé de Camargo e o Luciano, Deus me livre. Essa música é linda demais. Vai para o pessoal lá em Coromandel, na audiência do Bem Sertanejo. Meu amigo Arilson, tem uma turma lá ouvindo também o Bem Sertanejo lá no, na pizzaria Toa Toa. Você tá bom, Arilson? Como é que tá o bandidão por aí? Tudo certo? Divino Modesto, tá me escutando lá no Lagamar. Prepara seu coração e divino, escuta.

0: Aí, ó.
1: Oi, Zezé. Oi, Luciano.
2: Fala, Luciano.
1: Vamos cantar uma música junto?
2: Vambora, rapaz. Que música?
1: Essa aqui, ó.
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2: Caramba, essa música é maravilhosa, Alexandre. Deixa comigo.
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0: Vou trazer Pedreiros de Deus, atendendo aqui o Marcelo Fumega, mandando aí para o pessoal que gosta de ouvir essa moda. Pedreiros de Deus, meu amigo Roberto Santiago também. Você tá onde, ô Roberto Santiago? Como é que você está, hein?
2: Tô te ouvindo aqui no Indaiazinho.
0: Indaiazinho.
2: Essas modas. Trem bom demais aí que você toca aí.
0: Um abraço, meu amigo Roberto.
2: Um abraço para você, tudo de bom. Eu tô aqui curtindo essa programação maravilhosa sua aí.
0: Obrigado, Roberto.
2: Toca uma moda boa aí para nós.
0: Roberto aí, Santiago. Favor.

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2: 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A Justiça do Trabalho manteve a demissão por justa causa de um caminhoneiro que realizava o transporte de madeira entre Vazante e Feltislândia. E ele descumpria as regras de jornada de descanso previstas para a atividade. De acordo com o processo, o motorista insistia em concluir o percurso no mesmo dia, isso sem realizar o pernoite obrigatório. A empresa aplicou advertências e uma suspensão, mas o comportamento dele continuou, o que levou à demissão por indisciplina e também insubordinação. Ao analisar o caso, a justiça concluiu que a distância e o tempo de viagem tomavam inviável cumprir o trajeto com segurança em apenas um dia. A decisão destacou que o trabalhador tinha conhecimento das normas internas e também da legislação, reforçando que o descanso obrigatório é uma medida de proteção ao motorista e aos demais usuários das rodovias.
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2: Tá chegando Juliano César do Bem Sertanejo, vai para o Cleiton e a Geralda lá no rancho. Rapaz, morreu um canela amarela lá agora, coitado.

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0: Eu quero te fazer feliz até as 18 horas aqui no Bem Sertanejo. Deixa eu falar com meu amigo Zé Maria Furtado, meu amigo, meu companheiro. Um abraço, Zé.
2: Boa tarde, Maurício Araújo. Aqui é José Maria Furtado, aqui do sítio Olhos d'Água, comunidade do Barreiro. Você começou a tocar a música aí agora mesmo, mas não tocou ela toda. Toca ali pra nós agora. Com Tiago Viola e Carlos Lima, o Presídio da Paixão. Mandar aí pra minha mãe Maria Pretinha, pro meu tio Zé Furtado, pro seu Gilberto Batista, pro seu Romão, com a turma que eu encontrei ali no Boteco São Oswaldo Andrade, pro seu Dico do Oscar, Tião Procópio, João Borracheiro, o Ivo, e estende ela aí também pro meu amigo lá na Fazenda Flores, seu Arnaldo Martins, e do ladinho aí também pro Gesso Cocão aí na Barraginha. E tá na Montanhesa, tá beleza, e tchau, obrigado, e vamos puxar o creme.
0: Rapaz, há muito tempo que eu não vi um caboclo falar numa turma tão boa igual essa. Só tem gente boa que o Zé Maria encontrou hoje. Vou até repetir, deixa eu ver se eu dou conta de pegar mais ou menos aqui onde é o áudio. Quem que é o povo?
2: Ali pra nós agora, com Tiago Viola e Carlos Lima, o Presídio da Paixão.
0: Quer ver?
2: Mandar aí pra minha mãe Maria Pretinha, oh, pro meu tio Zé Furtado.
0: Bom.
2: Pro seu Gilberto Batista.
0: Bom.
2: Pro seu Romão.
0: Bom.
2: Com a turma que eu encontrei ali no Boteco São Oswaldo Andrade.
0: Quem tava lá?
2: Sou Dico do Oscar.
0: Dico.
2: Tião Procópio.
0: Ó.
2: João Borracheiro.
0: Nó.
2: O Ivo.
0: Ó.
2: Estende ela aí também pro meu amigo lá na Fazenda Flores.
0: Arnaldo. Arnaldo
2: Martins. E do ladinho aí também pro Gesso Cocão aí na Barraginha. E
0: eita.
2: Tá na Montanhesa, tá beleza. E tchau.
0: Rapaz, me pinça numa turma ajeitada. E a moda é boa, hein? Merece, ó. Presídio da Paixão, Tiago Viola e o Carlos Lima.

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0: 5:02. Um abraço pra você que está ouvindo aí o Bem Sertanejo. Tá com o rádio ligado, tô ouvindo aí o Maurício Araújo. 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Olha, eu gosto muito de ouvir os compositores que escrevem essas músicas bonitas de qualidade, que a gente quase não ouve hoje. Tem uma letra aqui do Batista Santos e do Carlos Lima que chama Rincão de Saudades. É o cara que chega lá na fazenda, ou ali onde ele morava, não é somente uma fazenda, às vezes ali onde, na região onde ele morava, na roça, numa comunidade, onde ele passava a infância, onde ele passou a adolescência, e aí ele chega lá, sabe, ele dá uma olhada assim e vai observando, né, como o tempo vai desfazendo tudo aquilo que era uma grande realidade, onde ele brincava, onde ele sentava com os pais, com os avós, com os amigos, para bater um dedinho de prosa. Aí ele chega, olha assim, gente, mas acabou tudo, né? Aí vem aquela saudade, né? Escuta essa moda aqui, ó.

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3: 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Vazante participa da Expo Católica 2026, considerada a maior feira católica do mundo. Realizada entre os dias 23, 24, 25 e 26 de julho em São Paulo. E o município é um dos três

0: representantes de Minas Gerais no evento, ao lado de São João del Rei e Congonhas. A participação ocorre por meio de uma parceria entre a Prefeitura de Vazante, SEBRAE e Paróquia Nossa Senhora da Lapa, com foco na promoção do município como destino de turismo religioso. Nesta quinta-feira, a programação inclui a apresentação de um painel sobre a festa em louvor a Deus por Nossa Senhora da Lapa, destacando aí a história da celebração e seu papel no fortalecimento do turismo de peregrinação em Vazante.
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5: O Maurício Araújo está indo embora, mas amanhã, sexta-feira, nós chega para arrematar aqui a programação do Bem Sertanejo. Quero mandar um abraço aqui para o Edson Lucas, também para sua esposa, né? Todo o pessoal aí da família, né? Grande abraço. Ele falou: Maurício, estou te ouvindo. Manda um modão para mim, para o grande amor da minha vida. Estou aqui sintonizado, ouvindo o Bem Sertanejo. Manda um do Mirosmar para nós. Amanhã a gente se fala. Fiquem todos com Deus. Se for para a festa do carro de bois, cuidado, hein? Toda atenção é importante nesse período, né? De muitos carros, de muito movimento, muita cerveja, ó. Juízo!

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3: Boa tarde, queridos filhos e filhas, desta quinta-feira, no altar, na Eucaristia, nós somos recarregados da presença de Deus, fortalecidos em Deus. Então vamos rezar, pedir e suplicar as graças necessárias por nós e por aqueles a quem nos propomos rezar, em nome do Pai, do Filho e do Espírito Santo. Amém. Senhor Jesus, eu acredito em Tuas palavras. Sei que ela é a verdade, que me apoio a cada dia e neste entardecer. Acredito, Senhor, no que disseste. Não se perturbe o vosso coração. Crede em Deus, crede também em mim. Creio, Senhor. Mas as preocupações são muitas. Nesta tarde, trago na Tua presença Teu povo que luta com tanta dificuldade. Preocupações que inquietam e às vezes tiram o sentido de viver. Trago os idosos, por vezes desrespeitados e sem dignidade, para viverem os seus últimos dias. Senhor, trago a realidade da violência dentro dos lares e nas ruas. E peço, Senhor, fé, serenidade e discernimento para enfrentar todos estes problemas. Creio, Senhor, creio no Teu amor, creio na Tua bondade e creio que estás ao meu lado a cada dia. Peço, dai-me o alimento necessário para a jornada, dai-me remédio para minha vida e minha alma. Invoco Tua presença, ficai comigo, amparai-me, protegei-me e guardai-me. É imenso, Senhor, o meu anseio em querer Te servir e meu desejo de acertar. Senhor, nesta tarde, peço a graça de chegar à verdadeira conversão, a ter a minha fé amadurecida e ver crescida o meu comprometimento como cristão. Senhor, nesta tarde, por intercessão de São Cristóvão, rezo por todos aqueles que no trabalho e no lazer estão na direção dos carros, invocando: ó glorioso São Cristóvão, que tiveste a graça de levar nos ombros o menino Jesus, pedimos por aqueles que estão na direção de carros, caminhoneiros, taxistas, que possam estar seguros no volante, para que estejam livres de acidente, de assalto, e possam retornar para seus lares em paz. São Cristóvão, protegei-os. São Cristóvão, guardar.

0: Aí os viajantes e motoristas. Ave Maria, cheia de graça, o Senhor é convosco. Bendita sois vós entre as mulheres, e bendito é o fruto do vosso ventre, Jesus. Santa Maria, Mãe de Deus, rogai por nós, pecadores, agora e na hora de nossa morte. Amém. O Senhor esteja convosco, Ele está no meio de nós. Que a bênção de Deus, no entardecer deste dia, recaia sobre você e aqueles que você traz no coração. Abençoai, Senhor, a água, a roupa dos enfermos, as fotos de família. Abençoai as casas, que seja lugar de descanso e paz. Em nome do Pai, do Filho e do Espírito Santo. Amém.
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Olha, 6:09 aqui no estúdio da Rádio Montanhesa. Uma excelente noite para você que está aí do outro lado curtindo a programação. Acabou de ouvir essa belíssima oração de todas as tardes com o Padre Reginaldo Manzotti. Vai ficar comigo, Célia Lopes, com mais uma edição do Pediu Tocou, desta quinta-feira, 23 de julho de 2026. Quem nasceu no dia 23, nasceu sobre o signo de Câncer. A estação é a inverno. Excelente noite para você em qualquer ponto da nossa cidade, nas cidades vizinhas, os nossos internautas, para você nas fazendas. Obrigada pelo carinho da sintonia. Pediu Tocou é feito por você e para você, e a programação é livre. 381-311-13 é o telefone, ou você interage aqui no 99688-1049. Mensagem a seu critério, de voz ou mensagem escrita. Vamos junto até as 9 da noite, das 9 às 10, a voz do Brasil. Das 10 à meia-noite, chega Ju Garcia com o programa Cidade em Love. Para começar, Sábio e Gustavo, Caminhos do Amor.

0: Olha, 6:17, nós tivemos aí as duas primeiras da noite de hoje, sabe, Gustavo, Caminhos do Amor, e Zezé de Camargo e Luciano, recordando na sua noite, Me Leva Pra Casa. Chegando por aqui, o primeiro pedido da noite é do Marcílio Matheus. Fala, Marcílio, tudo bem? Boa noite.
1: Boa noite, minha amiga Célia Lopes.
0: Tudo bem, Marcílio?
1: Faz favor de rodar pra nós a menina da loja de disco.
0: Menina da loja de disco.
1: Que hoje eu tô calminho.
0: Tá certo. Final de semana chegando por aí, né, Marcílio? Tem que estar calminho mesmo, né? Hoje, quinta-feira, já sexta batendo na porta, finalzão de semana chegando. Um abração pra você, obrigada por estar aí do outro lado contribuindo com a programação, tá? Vamos com Bob Robson, a menina da loja de disco, na sequência, Edivaldo Fender, aqui da cidade. Ai, amor.

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4: Olha, 6h28, nós vamos ouvir aqui nesse módulo musical Gilson e Lucas, Menina, na sequência Edson e Hudson, do Mundo Nada Se Leva, e Emília e Eduardo, Você Virou Saudade.

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2: Olha, 6:41, tivemos só uma participação que é do Marcílio. Um abraço pra você, tá, Marcílio? Obrigada por estar aí do outro lado ouvindo a programação. Nós vamos ouvir aqui Peão do Vale, Valentim, Divino Criador, na sequência César e Paulinho, Viajante Solitário e os Barões da Pisadinha, DNA do interior.

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3: 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Olha, 6 horas e 54 minutos. Eu tinha programado sua música aqui, Cícera, mas meu WhatsApp aqui deu PT, tá? Apagou aqui e eu não consegui voltar ele ainda não, tá, minha amiga? Daqui a pouquinho eu atendo o seu pedido aí com os seus, fazendo a janta aí para o pagode que vai acontecer daqui a pouquinho, né? Um abraço para você e para todos que estão aí fazendo essa jantinha para daqui a pouquinho levantar a poeira, dançar um forrozinho. É, Guida e João Carreiro, Acorda Brasil, Teodoro e Sampaio, Vestido de Seda, Juan e Leandro, Colemi, que é Boteco.

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2: Olha, 7:07, nós estamos aqui com mais uma participação aí da minha amiga Cícera, dei conta de abrir aqui, tá, Cícera? Tá travando tudo aqui, mas agora eu consegui. Fala aí, minha amiga. Seja bem-vinda ao programa. Boa noite.
3: Boa noite, minha amiga Sereló. Manda a moda de Rio Negro Salimões pra nós aqui no Crais, fazendo a jantinha dos nossos coroas do forró. Só lembrança com o Rio Negro Salimões.
2: Só lembrança.
3: Pra Jussara, pra Jussara, pra Júlia, pra Carol e pra Kelly. E hoje nós tá uma galera top aqui nesse Crais. Fazendo forró, viu? Boa noite. E tá na montanhesa? Tá, beleza.
2: Valeu, meu amigo, um abração pra você. Eu tava vendo o videozinho aqui, achei chique pra caramba, tá? Um abração pra todos aí, tá? Obrigado pelo carinho da sintonia. E um excelente forrozão daqui a pouquinho aí no Crass. Nós vamos ouvir aqui com Rio Negro e Solimões, só lembrança, que vai pras meninas lá fazendo jantinha. Na sequência tem Christian Ralph, O Que Tiver Que Vir Virá. E Gina e Geno, Convite de Baile.

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2: 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Olha, 7 horas e 23 minutos. O programa vai com você até as 9 da noite. Lembrando, é livre a programação. O Zap parece que agora deu uma melhoradinha. Você pode ligar aqui no 381-311-13 ou interagir comigo no 9-9688-1049. Quero mandar um abraço pro Fabinho, tá? Eu vou colocar sua mensagem na próxima entrada aqui. E porque eu não programei sua música, tá, Fábio? Um abraço pra você, obrigada pelo carinho da sintonia. E o Edilomar do Morro Agudo. Fala, Edilomar, tudo bem? Boa noite.
3: Boa noite, Sérgio Lopes, tudo bem?
2: Tudo.
3: Vem pra mim, de Filho de Goiás, amor distante. Tá na montanheza? Tá, beleza.
2: Com os filhos de Goiás, eu vou ficar te devendo. Eu vou passar pra você Osmani Manito, Amor Distante, mas eu não sei se a letra da música é a mesma, tá, Edilomar? Um abraço pra você, pra todos que estão aí no Morro Agudo, ouvindo a 93.5. E a Terezinha, ela tá completando 30 anos de casada. Fala aí, Terezinha, seja bem-vinda ao programa, boa noite.
4: Boa noite, minha amiga Célia Lopes, tudo bem?
2: Fala, minha amigona.
4: Aqui é a Terezinha, aqui da Água Quente. Célia,
2: oi.
4: Hoje eu gostaria de ouvir a música Foi Deus, com Edson e Hudson, e oferecer especialmente para o meu marido, meu companheiro de 38 anos, Carlinhos Kisuki. Hoje estamos completando 38 anos de casado e bem casados, graças a Deus. Só temos que agradecer a Deus pelas pérolas que Ele nos deu, que é nossos filhos e o nosso neto. Muito, muito feliz. Obrigada, Célia. Boa noite a você e a todos os ouvintes. Tá na montanheza? Tá beleza.
2: Mais alguma coisa?
4: Célia, esqueci também. Meu netinho Bernardo está aqui comigo. A música é pra ele também.
2: Tá certo.
5: Tá na montanheza? É beleza.
2: Que lindo, Bernardo. Um beijão, tá lindo. Um abração pra você. Olha, e aqui tá uma mensagem da Terezinha para o Carlinhos Kisuki. Ela está dizendo, 33 anos de amor, parceria e muitas histórias. Nosso casamento é minha maior conquista e a cada ano que passa tenho mais certeza da escolha que fiz. Feliz bodas para você, meu amor. Que venha muitos outros capítulos lindos com a nossa família maravilhosa. Eu agradeço a todo dia por estar na sua companhia. Portanto, parabéns aí ao casal Terezinha e o Carlinhos Kisuki, lá na Água Quente. Tudo de bom pra vocês, tá? Que venha mais 38 anos, tá, Terezinha? Um abraço pra todos que estão aí na Água Quente também, ouvindo a 93.5. Pra eles tem Edson e Hudson, Foi Deus, na sequência, Osmani Manito, Amor Distante, e João Mineiro e Marciano, Crises de Amor.

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1: 7:37. 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
7: Olha, 7 horas e 39 minutos aqui no estúdio da Rádio Montanhesa. Como eu disse, o Pediu Tocou vai com você até às 9 da noite. Só lembrando que amanhã é sexta-feira, né? Quem estiver sextando aí amanhã e quiser participar da programação, é a partir das 6 da tarde até às 9, tá? Vou falar aqui com o Fábio. Fala, Fábio, tudo bem? Boa noite.
8: Boa noite, Sara Lopes. Quem tá falando é o Fábio. Quero pedir uma música aí, o Dono da Verdade, com Chico Rei Paraná. Tô aqui pro padeiro, tô aqui preparando um peixinho aqui, fazer um molhinho, um molho de peixe, tomando uma, escutando seu programa. Manda essa moto pra nós aí, o Dono da Verdade. Esse Fabricinho também. Cheirinho, Soraya, Silvana Massal, Noema, todo mundo aí, os amigos aí. Manda essa moda pra nós aí. Tá na Montanhesa, tá beleza.
7: Um abração pra essa galera aí, tá, Fábio? Obrigada pelo carinho da sintonia. Melhor dizendo, ele pediu essa música ontem e hoje eu vou repetir ela pra você, tá bom, Fábio? Um abração pra você e pra toda essa galera que você citou na sua mensagem. E a Rosângela Pimenta tá aqui parabenizando o casal Tereza e Carlos, a Terezinha e o Carlinhos Kisuki. Ela está dizendo, nós queremos parabenizar o casal Tereza e Carlos. Amamos muito eles. É o Ercílio e a Rosângela Pimenta, tá? Então, um abraço aí também para o casal Ercílio e Rosângela Pimenta. E mais uma vez, parabenizando a Tereza e o Carlinhos Kisuki. Parabéns, tudo de bom para vocês. Que venha mais 38 anos, né, minha amiga? E o Adalto também participando aqui com a mensagem de voz. Oi, Adalto, tudo bem? Boa noite.
9: Oi, Sérgio Lopes, boa noite. Não sou incomodado, minha amiga. Toca pra mim aí, os dois mineiros, Carreiro de Tutano. Tem tudo a ver com a festona da Cachoeira aí. Felicita todos os carreiros aí da região aí. Que seja uma festa muito abençoada por Deus aí, Sérgio Lopes. A rapadura vem lá de Sobral de Minas.
7: Olha só, tô vendo. Maravilhosa a rapadura e o queijo, hein? Que coisa, que dupla maravilhosa, né? Isso aí, uma rapadura com um queijinho dessa forma. Deu até água na boca aqui, tá, Adalto? Um abraço para você, para todos que você citou na sua mensagem. Boa festa de carros de bois para todos, começando hoje, né? Começou, melhor dizendo. Acho que foi na tarde de hoje. Vai até sábado. Portanto, que os carreiros que já chegaram praticamente todos, né? Tem aí uma excelente festa de carro de bois. Nós vamos ouvir aqui o Gustavo Lima, retrovisor. A retrovisor foi um pedido. Foi. De quem? Da Marcinha. Cadê? Tá aqui. Ela tá dizendo, oi, boa noite, Célia Lopes. Manda uma moda aí pra nós, pro Clébio, Robson, Jennifer, Totonha, Gustavo e a minha netinha,

0: É Maria Júlia. Vai pra vocês, Gustavo Lima, retrovisor, tá bom, minha querida? Um abraço aí pra essa turma toda. E na sequência tem os dois mineiros, Carreiro de Tutano, pra finalizar o módulo. Chega Chico Rei e Paraná, Dona da Verdade.
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6: Olha, 7 horas e 56 minutos, 4 minutinhos aqui para a última hora, com a participação do Geraldo Liberino. Fala, Geraldo, tudo bem? Seja bem-vindo ao programa, boa noite.
7: Boa noite, Célia Lopes.
6: Aqui bem,
7: é
6: Geraldo?
7: Geraldo Liberino, no sítio São Jorge Guerreiro. Passa para nós aquela música, A Dança da Raposa.
6: A Dança da Raposa. É,
7: eu mando pro Ercilmas Rosângela. Pra mim, meus Daniel Gaguinha, minha esposa Terezinha, Safira, minha neta, Eno Moretti, Zé Pereira, Zé Liberinho, meus anéis, e essa galera toda aí. Tá no Montanhês, tá beleza.
6: Valeu, meu amigo. Um abração pra você e pra toda essa galera que você citou na sua mensagem. Obrigada pelo carinho da sintonia. Sua família, sua esposa, sua netinha, tá? Um abraço especial. Nós vamos com o Piseiro Moral, Dança da Raposa, na sequência Lucas Reis e Tássio, Goiás de Minas e Sérgio Reis e Filhos, tocando em frente.
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0: Hey. Nós vamos chacoalhar um pouquinho agora, né? Vai.
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6: Olha, 8 horas e 10 minutos, achados e perdidos. Oferecimento 93.5. Alex José dos Reis perdeu uma carteira de cor preta com todos os documentos, incluindo cartões. Ele perdeu essa carteira dentro do ônibus de Guardamó para Vazante. Quem tiver encontrado, deixar aqui na recepção da emissora. Vicente Paulo da Fonseca perdeu uma chave de um veículo Volkswagen. Quem encontrou ou encontrar, por gentileza, entrar em contato no 999991828. Essa chave é uma chave controle, tá? Cesário comunica que perdeu a placa do seu veículo GOA 0584. Quem tiver encontrado, entrar em contato com ele no 998220677. Utilidade Pública volta amanhã, nesse mesmo horário, no programa Pediu Tocou.

0: 8:11, eu tô aqui com mais participações, eu vou falar com Silvano Marçal. Fala, Silvano, tudo bem? Seja bem-vindo ao programa, boa noite.
1: Boa noite, Célia Lopes.
0: Tudo bem, Silvano?
1: Fala, Silvano Marçal, tio. Sério, eu tô aqui bebendo um aqui mais meu companheiro Robson. Hoje você vai escolher. Escolhe uma pra nós e bem chonada mesmo de Renan e Raí. Vou oferecer também pro Fabinho do Quinto lá. O Deixo, companheiro nosso. Pra todos que estiveram ouvindo a rádio. Tá na montanhesa, tá beleza. Nós tá aqui comendo um pezinho de porco.
0: Ô, maravilha, hein? Um abraço.

0: abraço pra você, pro seu companheiro. Obrigada pelo carinho da sintonia e pra essa galera que você citou na sua mensagem, tá, meu amigo? Um abração pra todos. E o Daniel Gaguinho tá aqui também. Fala, Daniel, tudo bem? Boa noite.
1: Boa noite, minha amiga Célia Lopes. Aqui é o Daniel Gaguinho. Ô, Célia, por gentileza, queria pedir uma moda aí, se eu mandar aquela chapeludo.
0: Chapeludo.
1: E esparramar aqui pra nós aqui no Campinzão, pra mim, seu Geraldo Liberina, Dona Tereza, Safira, o Estilo Pimenta, Nossa Rosângela, o Eno Moretti, Zé Pereira, o Zé André, o Birajara, essa moçada toda aí, zero assim pra não esquecer de ninguém, porque nós é do bem. Tchau, obrigado.
0: Tá certo, Daniel, um abraço pra você e pra toda essa galera que você citou na sua mensagem. Renan e Raí, você, na sequência, Nando Moreno, Chapeludo, participação de Rio Negro e Solimões.

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5: Olha, 8 horas e 21 minutos, nós estamos caminhando para fechar mais uma edição aqui do Pediu, tocou desta quinta-feira, 23 de julho de 2020. É certo. Nós vamos falar com quem agora? Com o Fábio, mais uma vez. Não, antes é com o Daniel Gaguinho. Fala, Daniel, tudo bem? Boa noite.
6: Boa noite, minha amiga Célia Lopes. Aqui é o Daniel Gaguinho. Ô, Célia, por gentileza, queria pedir uma moda aí, se eu mandar aquela chapeludo, Fernando Moreno.
5: Ah, essa aqui já foi,
6: pra
5: né?
6: Pra arrumar aqui pra nós aqui no Capinzão, pra mim, o Geraldo Liberino, a Dona Tereza, Safira, o Estilo Pimenta, Nasa Rosângela, o Eno Moretti, o Zé Pereira, o Zé André, o Birajara. Essa moçada toda aí, zerar sempre pra não esquecer de ninguém, porque nós é do bem. Tchau, obrigado.
5: Valeu, tá, Daniel? Mais uma vez coloquei no ar o seu áudio e eu quero agradecer por você estar aí do outro lado ouvindo a programação, tá bom? É o Fábio. Fala, Fábio, tudo bem? Boa noite.
7: Boa noite, Célio Lopes. Quem tá falando é o Fábio. Quer pedir uma música pra esse Padeide, Silvano Massal, Tiú, Celinho, Sarai, Fabricinho, esses amigos aí. 200 anos, precisa de ficar mais
5: 200 anos.
7: Tá no Montanhesa, tá beleza. Manda essa moda pra nós aí, essa aqui escutando o programa.
5: Valeu, meu amigo. Um abração pra você mais uma vez e pra essa galera toda que você citou na sua mensagem, tá? Nós vamos ouvir então Zezé de Camargo e Luciano, 200 anos, na sequência. Leandro e Leonardo, solidão por...

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4: Olha, 8:35. Tem aqui uma utilidade pública. Daqui a pouquinho eu vou estar levando ao ar para você. Uma bolsa que a menina perdeu. A Mari ficou de passar os dados, mas até agora nada, né, minha amiga? Passa aí pra gente colocar no ar aqui essa bolsa. É uma bolsa branca, tá? E o nome da moça que perdeu essa bolsa. Nós vamos com Mato Grosso e Matias, pedaço da minha vida, João Neto e Frederico, amor distante, canarinho prisioneiro.

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2: 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Olha, 8 horas e 43 minutos. A Mari Cardoso está trazendo aqui a utilidade pública em nome de Maísa Cristina da Silva. Fala, Mari, tudo bem? Seja bem-vindo ao programa. Boa noite.
3: Célia, na tarde desta quinta-feira, a Maísa Cristina da Silva, juntamente com as suas amigas, estava fazendo uma ação comunitária aqui em Vazante, né, e tiveram lá na Gruta Lapa Nova, foi pegar água benta lá na fonte, né, e deixou a sua bolsa do lado para poder pegar água e dar uma descansada um pouquinho. No momento que ela foi sair, ela saiu e esqueceu a bolsa no local. Assim que ela deparou, né, sentiu a falta da bolsa, ela voltou no local para poder pegar e já não mais a encontrou. Tinha pessoas no local, né? Ela até reconhece, caso veja a pessoa, ela vai ser capaz de identificar as pessoas que estavam lá, a pessoa que estava, né, mais próximo. E assim, ela está desesperada, porque a bolsa estava com todos os seus documentos, né, em nome de Maísa Cristina da Silva. É uma bolsa branca, tá, com detalhes pretos.
2: Eu vi a foto aqui.
3: Te enviei a foto aí, se você puder compartilhar, por favor. E uma quantia em torno de 800 a 1.000 reais na bolsa e seus documentos pessoais. Por favor, quem encontrou ou encontrar, por favor, devolver, né, inclusive documentação, o dinheiro, se possível, porque é uma ação comunitária. As Palhacinhas da Alegria, uma ação comunitária que ela estava fazendo, arrecadou esse valor. Infelizmente, ela esqueceu a bolsa no local e está precisando muito. Tá? É uma ação comunitária, solidária. Então, por favor, gente, quem encontrou ou encontrar, por favor, né, pense com o coração, com a razão e devolva, tá? Por favor, pode deixar aí na Rádio Montanhesa, tá bom? Beijo, muito obrigada e que Deus abençoe.
2: Valeu, Mari! Tomara que apareça a bolsa aí da Maísa Cristina da Silva, não só pelo dinheiro, mas os documentos, fica muito difícil e ninguém vai usar os documentos da Maísa, né? Portanto, se você achou, se você encontrou essa bolsa jogada, ou alguém pegou o dinheiro e jogou fora. Às vezes, outras pessoas encontram a bolsa, se você puder deixar aqui na recepção da Rádio Montanhesa, a gente agradece. Nós vamos aqui com o penúltimo módulo musical, Alain e Aladim, Não Vá.

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3: Olha, 8 horas e 52 minutos. Chegou aqui o finalzinho do programa. Eu agradeço a você que participou direto ou indiretamente da programação musical. Te desejo um ótimo restinho de noite. Amanhã tem mais, a partir das 6 da tarde, aqui na 93.5. As três últimas da noite do Pediu Tocou é com Adalberto e Adriano, Culpados, Mike e Lian, no Ponteio da Viola, e Guatupé e Guaratuba, Vista Divina. Valeu, forte abraço. Na sequência tem a Voz do Brasil, logo após ela, Gil Garcia, com o programa Cidade em Love. Forte abraço, até amanhã, se Deus quiser.

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